0: mental por meio de plataforma digital. Edinaldo Júnior.
1: A Rede Pode Falar é um canal gratuito e anônimo que pode ser acessado pelo celular de maneira fácil, rápida e simples.
2: Hoje na apresentação da Voz do Brasil, eu, Mariana Jungmann e Luciano Seixas.
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2: Estudantes que desejem concorrer a bolsas de estudo em instituições de ensino privadas por meio do ProUni, o Programa Universidade para Todos, as inscrições começam amanhã e seguem até o final da semana.
0: As bolsas cobrem o equivalente à metade ou ao valor total da mensalidade do curso.
3: O programa Universidade para Todos oferece bolsas integrais e parciais em instituições privadas de ensino superior. Duas vezes ao ano são abertas as inscrições para a seleção de bolsistas. E quem quiser concorrer a uma vaga nesse segundo semestre deve ficar de olho nos prazos. As inscrições começam nesta terça-feira e vão até sexta-feira, dia 10 de julho. Para participar, o candidato precisa ter concluído o ensino médio, participado das edições de 2024 ou de 2025 do Enem, obtido no mínimo 450 pontos na média das 5 provas do exame e nota maior do que zero na redação. Além disso, segundo o edital, o estudante deve ter cursado o ensino médio em escola pública ou como bolsista integral em escola privada. Para obter uma bolsa integral, a renda familiar bruta mensal por pessoa deve ser de até um salário mínimo e meio. Já para as bolsas parciais, a renda familiar bruta mensal por integrante da família não pode ultrapassar 3 salários mínimos. Lembrando que professores da rede pública têm regras específicas de isenção de renda para licenciaturas. O resultado da primeira chamada será divulgado na próxima semana, em 15 de julho, enquanto a segunda chamada está prevista para 5 de agosto. As inscrições são gratuitas e devem ser feitas exclusivamente pelo site acessounico.mec.gov.br/ProUni. Gabriela Noronha para a Voz do Brasil.
2: E as inscrições para a Prova Nacional Docente 2026 foram prorrogadas até o dia 10 de julho.
0: O novo prazo também vale para solicitações de atendimento especializado e para o uso do nome social.
4: Para efetivar a inscrição, o candidato deve pagar a taxa de R$ 85,00 até o dia 14 de julho. Essa também é a data em que será divulgado o resultado das solicitações de atendimento especial. Em caso de negativa, os recursos podem ser apresentados pelos candidatos até 16 de julho. A aplicação da prova está mantida para o dia 20 de setembro e o resultado final será divulgado em 15 de dezembro. O exame é composto por duas partes, sendo uma voltada para a formação geral docente e outra para questões específicas de 21 áreas da licenciatura. A Prova Nacional Docente tem o objetivo de avaliar a formação dos profissionais que estão concluindo cursos de licenciatura em todo o país. Mas o resultado também pode ser usado como parte de processos seletivos em concursos públicos para a contratação de profissionais de educação básica. Priscila Machado, para a Voz do Brasil.
2: As inscrições para a Prova Nacional Docente devem ser feitas pela internet no endereço pnd.inep.gov.br.
0: E as inscrições para o Fundo de Financiamento Estudantil, FIES, do segundo semestre de 2026, abrem entre os dias 14 e 17 de julho.
2: Nessa etapa, o programa oferece mais de 44 mil vagas para estudantes que desejam financiar cursos presenciais em faculdades particulares.
0: Para participar, o candidato precisa ter feito o Exame Nacional do Ensino Médio a partir de 2010, alcançado média mínima de 450 pontos nas provas, sem zerar a redação, e comprovar renda familiar de até 3 salários mínimos por pessoa.
2: O resultado da seleção vai ser divulgado em 30 de julho.
0: A inscrição para o FIES é gratuita e deve ser feita exclusivamente pela internet, no Portal Único de Acesso ao Ensino Superior, em acessounico.mec.gov.br.
2: A campanha de vacinação contra o papilomavírus humano foi prorrogada até o dia 31 de dezembro.
0: O público-alvo são adolescentes e jovens de 15 a 19 anos e pessoas de grupos prioritários.
2: O imunizante está disponível nas unidades básicas de saúde de todo o país.
5: O objetivo da campanha é alcançar pessoas que não foram imunizadas na faixa etária recomendada ou que não possuem registro vacinal. O esquema previsto no calendário nacional de vacinação é indicado para meninas e meninos de 9 a 14 anos. Na estratégia de resgate, adolescentes e jovens de 15 a 19 anos poderão se vacinar de graça até 31 de dezembro, como explica Éder Gatti, diretor do Departamento do Programa Nacional de Imunizações.
6: A vacina ela é recomendada para pessoas de 9 a 14 anos na rotina, só que tem pessoas que já hoje estão com 15, 16, 17, 18, 19 anos que não foram vacinadas. Então nós demos a oportunidade dessas pessoas colocar a vacinação em dia.
5: A vacina também está disponível para grupos específicos, como pessoas vivendo com HIV, transplantados, pacientes oncológicos e usuários de PrEP, a profilaxia pré-exposição ao HIV. O papilomavírus humano, HPV, é uma infecção sexualmente transmissível e está associado a diferentes tipos de câncer, como os de colo do útero, boca e garganta. Após o encerramento da campanha em dezembro, a vacina continuará sendo oferecida de graça a crianças e adolescentes de 9 a 14 anos e grupos específicos. Os demais deverão ser vacinados em clínicas particulares. Reportagem Nazi Brum.
0: Atenção médicos de todo o país, estão abertas as inscrições para edital de contratação de especialistas para o SUS.
2: Ao todo, são disponibilizadas 1.138 vagas imediatas, que abrangem 309 municípios nas 5 regiões do país.
0: Entre as especialidades, a área de anestesiologia lidera a oferta de vagas com 290 no total.
2: E as demais estão distribuídas entre ecocardiografia, cirurgia geral, endoscopia digestiva, colonoscopia e Oncologia Clínica.
0: As inscrições devem ser feitas pela internet na plataforma da Unasus, no endereço acesso.unasus.gov.br.
2: 3 em cada 10 estudantes de 13 a 17 anos se sentem tristes sempre ou na maioria das vezes.
0: E 18,5% dos jovens pensam que a vida não vale a pena ser vivida. É o que aponta o IBGE.
2: Para criar um espaço de escuta e encaminhar esses adolescentes ao atendimento psicossocial no SUS, os jovens contam com a rede Pode Falar.
1: Um canal de escuta acolhedora e sem julgamentos. Essa é a rede Pode Falar, que atende adolescentes e jovens de 13 a 24 anos em emergências psíquicas e emocionais. De acordo com o IBGE, 3 em cada 10 estudantes de 13 a 17 anos se sentem tristes sempre ou na maioria das vezes. 42,9% dos alunos responderam que se sentem irritados, nervosos ou mal-humorados por qualquer coisa. 18,5% pensam sempre ou na maioria das vezes que a vida não vale a pena ser vivida. Os dados são da Pesquisa Nacional de Saúde Escolar, divulgados esse ano. A Rede Pode Falar é um canal gratuito e anônimo que pode ser acessado pelo celular de maneira fácil, rápida e simples. A vice-coordenadora Marina Oliveira fala sobre a importância do projeto.
7: Ele usa a internet, né, usa a possibilidade do online para chegar a adolescentes do Brasil inteiro. E, ao mesmo tempo, ele facilita a escuta acolhedora desses adolescentes jovens, né? Por ter esse sigilo e essa coisa anônima, garantida, ela fica muito mais à vontade para se abrir.
1: Atualmente, 20 instituições compõem a rede Pode Falar em todo o país. As equipes de atendimento são formadas por estudantes de graduação de diversas áreas do conhecimento que são supervisionados por docentes. Todos eles passam por um processo contínuo de formação em saúde mental. Lucas Bonfim, de 31 anos, é um dos atendentes. Estudante de engenharia química na Universidade Federal de Sergipe, ele integra a equipe desde o início deste ano. Mesmo o curso não sendo da área da saúde, ele acredita que o trabalho complementa a sua formação e fala sobre a importância da experiência de escuta.
8: O objetivo do projeto realmente é escutar, a gente conseguir acolher e escutar o que a pessoa tem a falar.
1: A rede Pode Falar funciona como uma espécie de porta de entrada digital para o atendimento psicossocial do SUS, como explica o diretor do Departamento de Saúde Mental, álcool e outras drogas do Ministério da Saúde, Marcelo Kimati.
9: Ele pode criar uma porta de entrada da mesma forma que a gente criou com pessoas com problemas com jogos e apostas, que ela é feita em pequena escala, mas que ele é muito bem avaliado, ele é muito bem sucedido onde ele é aplicado, e articular isso à rede de atenção psicossocial.
1: A rede Pode Falar está disponível pelo site podefalar.org.br e também pelo WhatsApp ou Telegram. Com locução de Edinaldo Júnior, reportagem Luciana Colares de Holanda.
0: O telefone para atendimento no WhatsApp é o 6199-660-8843.
2: E no Telegram, o nome de usuário é @podefalar.
0: E está disponível na plataforma da Universidade Aberta do SUS, curso em saúde de populações expostas a agrotóxicos.
2: A formação é feita à distância e voltada a profissionais do Sistema Único de Saúde e a demais interessados no tema.
0: O curso reúne conteúdos sobre vigilância em saúde, incluindo identificação e monitoramento de situações de exposição a agrotóxicos.
2: As inscrições podem ser realizadas diretamente na plataforma da universidade no endereço unasus.gov.br.
0: Para muita gente, viajar de avião pode ser sinônimo de comodidade, mas...
2: Mas, para outras pessoas, o transporte aéreo pode resultar em muita dor de cabeça.
0: Por isso, a Agência Nacional de Aviação Civil criou uma plataforma para registrar reclamações sobre serviços prestados pelas empresas aéreas.
10: Quem precisar registrar uma reclamação sobre serviços prestados por empresas aéreas pode utilizar a plataforma ANAC Passageiro. O acesso é feito com uma conta gov.br e permite enviar manifestações à Agência Nacional de Aviação Civil, ANAC, acompanhar o andamento do atendimento e avaliar a resposta apresentada pela empresa. Durante o processo, a reclamação é encaminhada à companhia aérea, que responde ao passageiro dentro do prazo previsto pela regulamentação da ANAC. O sistema também permite a troca de informações entre as partes até a conclusão do atendimento. Além do registro de reclamações, a plataforma disponibiliza um painel público com indicadores sobre o atendimento das empresas participantes. Os usuários podem consultar informações por companhia aérea, período e nacionalidade da empresa, além dos assuntos mais frequentes, registrados pelos passageiros. Dilson Santa Fé, para a Voz do Brasil.
2: Agora o cidadão pode conhecer mais sobre seus direitos na hora de ir às compras.
0: A Secretaria Nacional do Consumidor está com inscrições abertas para mais de 30 cursos gratuitos e totalmente online.
11: A iniciativa, realizada em parceria com a Universidade de Brasília, busca ampliar o acesso à informação e fortalecer a proteção dos direitos do consumidor. Entre os temas disponíveis estão práticas abusivas, proteção contratual, proteção de dados pessoais, consumo seguro, educação financeira e prevenção ao superendividamento. A coordenadora da Escola Nacional de Defesa do Consumidor, Ana Cláudia Santana, destaca que os cursos são uma oportunidade de formar cidadãos com um padrão de consumo mais consciente.
12: A plataforma é disponível para as pessoas a partir de 16 anos, então é uma possibilidade de que, na descoberta, né, ali da sua identidade, da sua cidadania, ela consiga descobrir de forma consciente a utilização, né, dos seus recursos financeiros.
11: Um dos destaques é o curso voltado para as bets, que vai abordar os direitos dos consumidores diante do mercado regulado de apostas de cota fixa e os impactos das novas relações de consumo envolvendo o setor. Para Ana Cláudia Santana, o crescimento das plataformas de apostas virtuais trouxe a necessidade do cidadão se informar e conhecer os riscos que envolvem a prática.
12: Temos o curso de bets, né, de capacitação para conhecer qual a funcionalidade dessa, e o registro legal dessas empresas que estão crescendo aí cada vez mais e de forma ilegal, então a gente precisa fazer isso. O crescimento é absurdo, a comunicação com o cidadão para que a utilização desse aplicativos de jogos sejam conscientes, né, informe do risco.
11: As inscrições estão abertas até 20 de julho pelo portal da Escola Nacional de Defesa do Consumidor. Os cursos são online e gratuitos e as aulas começam no dia 27 deste mês. Reportagem Thaís de Araújo.
2: Lembrando, as inscrições devem ser feitas na plataforma da Escola Nacional de Defesa do Consumidor, no endereço ead.mj.gov.br.
0: Ajuda humanitária. Brasil envia carregamento com vacinas à Venezuela para vítimas de terremoto.
2: Repórter Lucília Araújo tem mais informações.
13: Uma remessa com 350 mil doses de vacinas foi enviada no último sábado, dia 4, à Venezuela, para apoiar as ações de resposta em saúde após os terremotos que atingiram o país. A carga reúne 100 mil doses da vacina contra a febre amarela e 250 mil doses da vacina contra a raiva canina, destinadas ao controle de doenças em situações de emergência. Segundo o Ministério da Saúde, as vacinas enviadas não comprometem o abastecimento do Sistema Único de Saúde, o SUS. O transporte foi realizado em voo humanitário com chegada neste domingo, dia 5, para distribuição das doses. Desde o dia 24 de junho, foram confirmados 2.645 mortos e 12.666 feridos. O governo venezuelano já registrou 86.117 famílias afetadas e 15.050 desalojadas. Até agora, 885 edifícios foram afetados e outros 189 desabaram. Lucília Araújo para a Voz do Brasil.
0: Na época de reprodução dos peixes, a pesca é proibida para garantir a preservação das espécies.
2: Durante o período que é chamado de defeso, os pescadores têm direito a um seguro.
0: O pagamento tem início amanhã.
14: O Instituto Nacional do Seguro Social, o INSS, começa no dia 7 de julho o pagamento do seguro defeso para mais de 149.500 pescadores artesanais. Os benefícios referentes aos períodos de defeso anteriores a 2026 vão ser depositados em parcela única para quem já teve o direito reconhecido. Os pescadores que aguardavam apenas a liberação dos recursos podem consultar a situação do pagamento pelo aplicativo Carteira de Trabalho Digital ou pelo portal Emprega Brasil. Já quem ainda tem o pedido em análise deve acompanhar o processo pelo Meu INSS ou pela Central 135. Os benefícios aprovados posteriormente vão ser pagos nos próximos lotes. Claudimário Carvalho para a Voz do Brasil.
2: Estão abertos 5 editais do CNPq voltados para a equidade étnica, de raça e de gênero.
0: As chamadas também incentivam a produção de conhecimento sobre desigualdades.
2: Saiba quem pode participar e até quando é possível se inscrever na reportagem de Graziele Bezerra.
15: O Conselho Nacional de Desenvolvimento Científico e Tecnológico, CNPq, está com 5 chamadas públicas abertas, além de 2 projetos voltados ao tema da equidade étnica, racial e de gênero na ciência brasileira. O presidente do CNPq, Olival Freire Júnior, destacou o conteúdo dos editais.
16: E esses 5 editais, eles têm muito de ações tipicamente educacionais voltadas para a inclusão na área de ciência, tecnologia, engenharia, mas tem algumas ações que são voltadas especificamente para a produção de mais conhecimento, conhecimento novo, conhecimento de qualidade sobre esses problemas que têm que ser enfrentados, tanto quanto os problemas de saúde pública, os problemas do petróleo, os problemas da agricultura e tantos outros.
15: Com inscrições abertas até 10 de agosto, a chamada pública Asas para o Futuro é voltada para a inserção de mulheres de 15 a 29 anos no mercado de trabalho. Já a segunda edição da chamada Atlânticas está com inscrições até 30 de setembro e concederá bolsas no exterior para cientistas negras, indígenas, quilombolas e ciganas. Em outra vertente, o projeto Inspiração é destinado à formação de jovens negras na área da indústria da energia. O programa Lélia Gonçalves vai financiar pesquisas sobre desigualdades étnico-raciais. Também há um edital para fortalecer o Sistema Nacional de Promoção da Igualdade Racial. Serão desenvolvidos ainda projetos voltados para a rede de pesquisa em igualdade racial e para ações afirmativas do Instituto Rio Branco, com concessão de bolsas para pessoas negras candidatas aos concursos de ingresso na diplomacia. As informações completas e os editais estão em gov.br/CNPq. Reportagem Graziele Bezerra.
0: Estão abertas as inscrições para o edital BNDES Periferias Fortes Nordeste.
2: A iniciativa é voltada a organizações da sociedade civil que atuam em favelas e comunidades periféricas da região para atender a população que vive nesses locais.
17: O objetivo é fortalecer organizações da sociedade civil e coletivos ainda não formalizados que atuam em favelas e comunidades periféricas da região. Lançado em parceria com o Instituto Eclos, o edital vai selecionar 85 iniciativas nos estados de Alagoas, Bahia, Ceará, Paraíba, Pernambuco, Piauí, Rio Grande do Norte e Sergipe. As organizações selecionadas vão participar de uma jornada de desenvolvimento institucional executada pelo Instituto Eclos, com capacitações, mentorias especializadas, apoio à formalização e acesso a recursos financeiros de até R$100 mil, no caso das organizações de pequeno porte, e de até R$300 mil para as organizações de médio porte. É o que explica a chefe do Departamento de Inclusão Produtiva e Educação do BNDES, Celina Rangel Tura.
18: Vão receber recursos para desenvolver os projetos, que os planos de negócio que vão ser construídos a partir dessa capacitação e mentoria. O recurso é livre para onde essa instituição entende que vai fortalecer institucionalmente a sua capacidade de executar melhores projetos, captar mais recursos, e aí são vários objetivos que a gente quer.
17: Podem participar do edital BNDES Periferias Fortes Nordeste organizações sem fins lucrativos formalizadas e coletivos ainda não formalizados, desde que tenham um histórico comprovado de atuação em seus territórios. As iniciativas devem promover benefícios para populações de baixa renda, principalmente em áreas como geração de emprego e renda, educação, saúde, esporte e justiça, entre outras. As inscrições estão abertas até o dia 12 de agosto no site eclos.org/periferias-fortes. Atenção para como se escreve Eclos. E-K-L-O-O-S. Reportagem André de Barros Lima.
0: A Defesa Civil Nacional reconheceu a situação de emergência em mais 77 cidades atingidas por desastres.
2: Podem obter reconhecimentos cidades que sofreram com secas ou fortes chuvas.
19: A maior parte dos municípios teve emergência declarada por estiagem. Já Icatu, no Maranhão, e Goiânia, em Pernambuco, foram castigadas por fortes chuvas, enquanto Piauí, em Minas Gerais, obteve o reconhecimento federal por queda de granizo. Cidades com o reconhecimento federal de situação de emergência ou de estado de calamidade pública podem solicitar recursos ao Ministério da Integração e do Desenvolvimento Regional. A solicitação deve ser feita por meio do Sistema Integrado de Informações sobre Desastres. A Defesa Civil Nacional oferece uma série de cursos à distância para habilitar e qualificar agentes municipais e estaduais para o uso do sistema. Natália Kuzlik, para a Voz do Brasil.
0: Autorizada a realização de concursos públicos para a Receita Federal e o Banco Central.
2: Juntas, as seleções vão oferecer 316 vagas para cargos de nível médio e superior. São 146 vagas para a Receita e 170 para o Banco Central.
0: Os editais devem ser lançados em até 6 meses.
2: O prazo mínimo entre a publicação do edital e a aplicação da primeira prova é de 2 meses.
0: E essas foram as notícias do Governo do Brasil.
2: Uma realização da Secretaria de Comunicação Social da Presidência da República.
0: Com produção da Empresa Brasil de Comunicação.
2: E agora com as notícias do Poder Judiciário e do Congresso Nacional. Boa noite.
0: Boa noite e até amanhã.
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22: Tribunais devem prestar informações ao STF sobre pagamentos a magistrados.
23: STJ nega validade a testamento por e-mail sem assinatura e sem testemunhas.
22: Defeso eleitoral impõe limites a agentes públicos a 3 meses das eleições 2026.
23: Boa noite, eu sou Arthur Filho.
22: E eu sou Walter Lima.
23: Tribunais de 6 estados e do Distrito Federal têm até 48 horas para prestar informações ao Supremo Tribunal Federal sobre pagamentos a magistrados.
3: As decisões foram tomadas em vários processos diferentes de relatoria dos ministros Alexandre de Moraes, Flávio Dino, Cristiano Zanin e Gilmar Mendes. Repórter Marcelo Della Libera.
4: No documento assinado nesta segunda-feira, os ministros determinaram que os presidentes dos Tribunais de Justiça do Distrito Federal, Goiás, Maranhão, Paraná, Rio de Janeiro, Rio Grande do Norte e Rondônia prestem informações detalhadas sobre os valores e verbas pagas a magistrados da ativa, aposentados e pensionistas nos meses de abril, maio, junho e julho deste ano, com a discriminação das verbas remuneratórias e indenizatórias. Também deverão encaminhar cópias das folhas de pagamento referentes a esse período. Nas 3 ações, os ministros citaram uma notícia divulgada pela imprensa nesta segunda-feira, segundo a qual alguns tribunais teriam autorizado pagamentos remuneratórios e indenizatórios em desacordo com os parâmetros definidos pelo Supremo. Diante dessas informações, a Corte determinou a adoção imediata de providências para verificar eventual descumprimento da própria decisão.
23: E-mail sem assinatura e sem testemunhas não pode ser reconhecido como testamento particular.
3: Essa conclusão é do STJ. Fátima Uchoa.
5: Um homem pediu a abertura, o registro e o cumprimento de suposto testamento contido em mensagem eletrônica programada para ser enviada 2 dias após a morte da remetente, que havia tirado a própria vida. No texto, ela manifestava o desejo de destinar aplicações financeiras a ele, amigo próximo, e parte dos recursos à entidade de caridade. A Justiça de São Paulo extinguiu o processo sem resolução do mérito. A terceira turma do STJ manteve essa decisão, considerando que, embora seja possível flexibilizar algumas formalidades dos testamentos particulares para preservar a vontade do testador, isso não é possível sem assinatura ou outro meio seguro que confirme a autoria e validade do documento. O relator foi o ministro Moura Ribeiro.
23: Defesa Eleitoral impõe limites a agentes públicos.
3: As regras começam a valer faltando 3 meses para as eleições 2026. Mariana Fabre.
6: Entraram em vigor no último sábado, 4 de julho, as principais restrições destinadas a agentes públicos no chamado Defesa Eleitoral. As regras para a administração pública buscam assegurar a igualdade de oportunidades entre as candidaturas. Está proibido nomear, contratar, dispensar sem justa causa ou transferir servidores públicos, transferir voluntariamente recursos da União aos estados e dos estados aos municípios, fazer publicidade institucional e pronunciamentos em rede de rádio e TV, contratar shows para inauguração de obras e nem comparecer a essas inaugurações. Canais oficiais também precisam omitir nomes, imagens ou slogans de autoridades que estejam em campanha eleitoral. As regras completas estão em tse.jus.br.
23: Legislação e jurisprudência trabalhista buscam combater a discriminação contra trabalhadores que sofrem com o alcoolismo. Além de comprometer o desempenho profissional, a saúde física e mental, a doença pode resultar em dispensa discriminatória.
3: Embora a dependência possa evoluir de forma silenciosa, ela causa a diminuição da produtividade, faltas repetidas sem justificativas, violência como assédio moral e agressões e aposentadoria precoce.
23: Quando a empresa tem conhecimento da condição, a demissão pode ser considerada discriminatória, de acordo com a súmula 443 do Tribunal Superior do Trabalho.
3: Só em 2025, dos mais de 522 mil processos julgados no TST, 3.641 foram sobre esta situação.
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23: A você, uma boa noite.
3: E até amanhã.
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1: Eu sou Paula Groba.
2: E eu sou Ricardo Nakaoka.
1: E estes são os destaques de hoje do Jornal do Senado, que começa agora.
2: Plenário analisa pena maior para violência sexual digital contra crianças.
1: Violência contra jornalistas nas eleições preocupa especialistas.
2: Prorrogadas MPs que tratam da taxa das blusinhas e de subsídios aos combustíveis.
1: Boa noite.
2: Boa noite.
1: Garantir mais recursos para ações voltadas à infância e à adolescência pode passar a ser uma prioridade no orçamento público.
2: A Comissão de Direitos Humanos do Senado aprovou um projeto que inclui políticas para crianças e adolescentes entre os investimentos obrigatórios das emendas de bancada estadual. Os detalhes com o repórter Rodrigo Rezende.
3: As emendas de bancadas estaduais são recursos do orçamento direcionados coletivamente por deputados e senadores de um mesmo estado para áreas consideradas prioritárias. A lei já prevê uma lista de setores preferenciais e um projeto da senadora Damaris Alves, do Republicanos do Distrito Federal, aprovado na Comissão de Direitos Humanos, inclui políticas públicas para crianças e adolescentes entre as urgências. O relator, senador Eduardo Girão, do Novo do Ceará, foi favorável ao projeto. Ele teve seu relatório lido na CDH pelo senador astronauta Marcos Pontes, do PL de São Paulo.
4: Ao prever expressamente as políticas públicas direcionadas a crianças e adolescentes nas ações prioritárias das emendas de bancada estadual, a proposição corrige lacuna significativa e assegura a alocação de recursos indispensáveis à promoção da dignidade e desenvolvimento pleno desse grupo vulnerável.
3: O projeto segue para análise da Comissão de Assuntos Econômicos.
1: A proteção de direitos humanos de crianças e adolescentes também foi tema de um debate na comissão.
2: Os convidados discutiram medidas para aprimorar as políticas públicas voltadas à infância e à juventude. Repórter César Mendes.
5: No debate da Comissão de Direitos Humanos, Juliana de Souza Nunes, do Instituto Mãos Solidárias, que atua no Distrito Federal, contou um pouco da sua própria história de vítima de violência.
6: Eu fui abusada pelo meu padrasto. O delegado, ele me olhou e falou o seguinte para mim: você sabe que seu padrasto ele pode sair. Sabe o que eu senti naquele momento? Que não tinha proteção.
5: A senadora Damaris Alves, do Republicanos do Distrito Federal, revelou ter sido ela também vítima de violência infantil.
7: A violência que sofremos na infância, ela não nos define, são as nossas escolhas. Eu também sou sobrevivente da violência.
5: Para a juíza Cati do Prado, o maior desafio do Brasil na proteção de crianças e adolescentes é transformar o sistema normativo em direitos efetivamente vividos. Renato Godoy, do Instituto Alana, defendeu a aprovação do projeto da deputada Laura Carneiro, do PSD do Rio de Janeiro, que assegura o direito das crianças à natureza, em análise na Comissão de Meio Ambiente.
1: E o Senado pode dar um novo passo no combate à violência sexual contra crianças e adolescentes na internet. Os senadores analisam nesta terça-feira um projeto que endurece as penas para esses crimes, inclusive quando há uso de inteligência artificial, e cria novos instrumentos para acelerar as investigações.
2: Outro projeto em análise no plenário nesta semana amplia a divulgação do Ligue 180, canal de atendimento e denúncia de casos de violência contra a mulher. A reportagem é de Pedro Pincer.
8: O Senado pode votar esta semana uma proposta que prevê punições mais duras para a violência sexual digital contra crianças e adolescentes, inclusive nos casos em que é utilizada a inteligência artificial. A pena atual para quem adquire, possui ou armazena material com violência sexual é de 1 a 4 anos de reclusão e multa. O projeto aumenta essa punição para 3 a 6 anos de reclusão e multa. A senadora Damaris Alves, do Republicanos do Distrito Federal, deu mais detalhes.
7: Nós vamos dar com esse projeto poder aos policiais de retirar imediatamente essa live do ar. Nós vamos dar poder com esse projeto que o agente policial, o delegado, imediatamente haja na hora de identificar uma imagem no mundo online de abuso de violência sexual contra criança e adolescente.
8: Também pode ser votada a proposta que estabelece diretrizes para as atividades de inteligência no Brasil, definindo conceitos, funções e procedimentos para obtenção, análise e disseminação de informações. Outros itens na pauta da semana tratam da transferência automática do valor da pensão alimentícia diretamente para a conta do beneficiário ou do seu representante legal, da obrigatoriedade da divulgação do serviço telefônico de denúncias de violência contra a mulher, o Ligue 180, e de um acordo de de coprodução cinematográfica entre Brasil e China.
1: E o presidente do Senado, Davi Alcolumbre, prorrogou por mais 60 dias a validade de duas medidas provisórias editadas pelo governo federal. Uma delas acaba com o imposto de importação sobre compras internacionais de até 50 dólares, conhecido como taxa das blusinhas.
2: A outra concede subvenções a produtores e importadores de combustíveis derivados de petróleo. Com a prorrogação, o Congresso terá até o fim de setembro para votar as duas propostas.
1: A segurança dos jornalistas na cobertura das eleições gerais de 2026 foi debatida no Conselho de Comunicação Social do Congresso.
2: A audiência destacou as medidas de proteção desses profissionais. Repórter Patrícia Oliveira.
9: Os participantes enfatizaram o ambiente hostil que marca a atuação da imprensa nesse período dentro e fora das redes sociais. Entre 2010 e 2022, ao menos 35 jornalistas foram assassinados no Brasil. O repórter Pedro Rafael Vilela destacou que nas coberturas eleitorais, muitas ameaças partem dos próprios políticos e assessores.
10: É retirar assuntos da agenda pública por meio da intimidação. Por isso que a violência contra jornalistas tem essa dimensão política, né? Ela busca restringir a circulação de informações de interesse coletivo.
9: Daniele Reis, do Observatório da Violência contra Jornalistas, detalhou o protocolo de recebimento de denúncias e investigação dos crimes.
11: Ele institui procedimentos de preservação de prova, inclusive as provas digitais, de escuta adequada, de sigilo das fontes, com vistas à redução da impunidade.
9: Para registrar violações à liberdade de imprensa, as denúncias podem ser enviadas diretamente pelos canais oficiais do Ministério da Justiça e Segurança Pública.
1: O senador Eduardo Girão, do Novo do Ceará, defendeu a revisão da legislação sobre as bets e medidas mais rígidas para conter a expansão das apostas. Segundo ele, o crescimento do setor tem provocado graves impactos sociais e econômicos e a proibição da atividade seria a forma mais eficaz de proteger a população.
2: Os impactos das apostas esportivas no Brasil foram debatidos em audiência pública conjunta das Comissões de Direitos Humanos e de Assuntos Sociais. De acordo com o parlamentar, o encontro reuniu representantes do governo, especialistas e entidades da sociedade civil para discutir medidas de enfrentamento aos prejuízos causados pelas bets.
12: Infelizmente, falta de aviso não foi. Nós votamos contra, fomos minoria, mas temos que consertar. O Senado tem que consertar isso, no meu modo de entender, proibindo a jogatina, qualquer que seja, no nosso território nacional.
1: Já o senador Romário, do PL do Rio de Janeiro, defendeu por videoconferência a aprovação da PEC, que acaba com a escala de trabalho 6-1.
2: O parlamentar que acompanha a Copa do Mundo nos Estados Unidos disse que não se licenciou do mandato para poder votar a favor da proposta, caso ela entre na pauta do plenário do Senado.
1: Todos os anos, milhares de peregrinos percorrem a pé ou de bicicleta o caminho da fé em direção ao Santuário de Aparecida. Agora, esse percurso passa a ter reconhecimento oficial como roteiro turístico.
2: A lei sancionada pelo governo e de autoria do senador astronauta Marcos Pontes fortalece o turismo religioso, cultural e rural em mais de 70 cidades de Minas Gerais e São Paulo. Os detalhes com o repórter Henrique Nascimento.
13: O Caminho da Fé agora é reconhecido oficialmente como roteiro turístico. A rota reúne mais de 70 cidades de Minas Gerais e de São Paulo e tem como destino o Santuário Nacional de Nossa Senhora Aparecida, em Aparecida, no interior paulista. A lei teve origem em projeto do senador astronauta Marcos Pontes, do PL de São Paulo. Para ele, o reconhecimento pode atrair investimentos e melhorar a estrutura para os peregrinos.
14: Isso vai atrair investimentos para essas cidades, mais negócios, mais possibilidades de desenvolvimento. Nós vemos na Europa o caminho de Compostela e por que não a gente ter todo esse desenvolvimento no nosso país também.
13: O ramal principal começa em Águas da Prata, passa por cidades mineiras e paulistas e segue até Aparecida. Segundo a Polícia Rodoviária Federal, cerca de 39 mil romeiros passaram pela rodovia Presidente Dutra em 2025, no feriado de Nossa Senhora Aparecida.
2: Com edição de Paula Groba e trabalhos técnicos de João Lira, o Jornal do Senado fica por aqui. Acompanhe agora as notícias da Câmara dos Deputados. Boa noite.
1: Boa noite e até amanhã.
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16: Avança a proposta sobre adaptação de moradias às pessoas com deficiência.
17: Comissão aprova prioridade para cidades atingidas por eventos climáticos.
16: Deputados analisam criação de Força Nacional para o combate a desastres.
18: Boa noite. Projeto que institui agrupamento especial de bombeiros para combater catástrofes avança na Câmara. A repórter Maria Neves tem as informações.
19: A Comissão de Segurança Pública da Câmara aprovou o projeto do deputado Lúcio Moschini, de Rondônia, que institui uma Força Nacional Integrada de Combate a Emergências. Essa força será composta por bombeiros militares estaduais que deverão receber treinamento especializado para enfrentar qualquer tipo de desastre. Pelo texto aprovado, a Mobilização Nacional de Resposta Integrada em Desastres funcionará em regime de cooperação entre a União e os Estados. Assim como ocorre atualmente com a Força Nacional de Segurança Pública, a Unidade Especial de Bombeiros deverá ser acionada pelo governador do estado atingido pela catástrofe. A atuação do grupo também poderá ser solicitada por um ministro de Estado. Como explica Lúcio Moschini, o objetivo da proposta é equipar o país com um grupo de socorro treinado e com comando centralizado, capaz de dar respostas rápidas em casos de emergências.
20: Essa instituição, ela tem que ter CNPJ, ela tem que ter estrutura organizacional, ela tem que ter treinamento, tem que ter comandante e não precisa fazer nenhum concurso. Basta que os estados se habilitem para fazer parte dessa Força Nacional, envie seus membros. Esses membros serão treinados dentro de uma instituição totalmente regulamentada, com hierarquia. E quando sim houver a necessidade, essa Força Nacional será acionada, vai tomar as providências necessárias de acordo com o desastre.
19: Ainda de acordo com o projeto aprovado, a gestão e o treinamento do grupo serão compartilhados entre os Ministérios da Integração, do Meio Ambiente e da Justiça e Segurança Pública. O financiamento virá de recursos do Fundo Nacional de Segurança Pública, do orçamento do PrevFogo, que é o Centro Nacional de Prevenção e Combate aos Incêndios Florestais, e do Sistema Nacional de Defesa Civil. Na Comissão de Segurança Pública, o relator, deputado delegado Bruno Lima, de São Paulo, promoveu pequenas mudanças no texto. Dentre elas, alterou o nome do Grupamento Especial de Bombeiros. O texto inicial previa Brigada de Mobilização Nacional. Foi o relator que propôs renomear o grupo para Mobilização Nacional de Resposta Integrada em Desastres. Segundo o delegado Bruno Lima, a alteração visa adequar a iniciativa à realidade federativa e ao Sistema Nacional de Proteção e Defesa Civil. O projeto ainda passará pela análise de 4 comissões da Câmara. Se aprovado, terá de passar também pelo Senado antes de virar lei. Da Rádio Câmara de Brasília, Maria Neves.
15: Meio Ambiente.
16: Comissão aprova a proposta que prioriza municípios atingidos por desastre climático em emendas de bancadas. Vamos saber mais sobre a matéria com a repórter Júlia Lopes.
21: A Comissão de Integração Nacional e Desenvolvimento Regional da Câmara dos Deputados aprovou o projeto de lei complementar que determina prioridade nas emendas de bancada estadual ao orçamento federal para os municípios atingidos por calamidades climáticas reconhecidas pela Defesa Civil Estadual nos últimos 5 anos. As emendas de bancada são destinadas a projetos estruturantes nos estados e no Distrito Federal. Pelo texto aprovado, os recursos poderão ser direcionados a obras de infraestrutura mais resilientes, com uso de tecnologias inovadoras, sistemas eficientes de drenagem, materiais mais duráveis e soluções de energia limpa, reduzindo os impactos de eventos climáticos extremos. O relator do projeto, o deputado Gabriel Nunes, do PSD da Bahia, destacou a importância da correta distribuição desses recursos para fortalecer os municípios mais vulneráveis.
0: Os municípios afetados com problemas climáticos têm diversos problemas para enfrentar. E, naturalmente, a celeridade dos recursos faz com que os prefeitos possam planejar, né, a reconstrução do seu município, possa fazer com que os recursos cheguem na ponta.
21: A proposta também ressalta que infraestruturas adaptadas às novas realidades climáticas ajudam a proteger vidas e patrimônios, além de atrair investimentos, gerar empregos e fortalecer o desenvolvimento local. Em janeiro deste ano, o Ministério da Integração e do Desenvolvimento Regional reconheceu a situação de emergência em 137 cidades afetadas por desastres, como estiagem, seca, vendavais, granizo, inundações e incêndios florestais. O Ministério lembra que municípios com reconhecimento federal de emergência ou calamidade pública podem solicitar recursos para ações de defesa civil por meio do Sistema Integrado de Informações sobre Desastres. A proposta altera a Lei Complementar 210 de 2024, que trata da apresentação e execução das emendas ao orçamento, e agora segue para análise na Comissão de Finanças e Tributação. Da Rádio Câmara de Brasília, Júlia Lopes.
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15: Ciência e Tecnologia.
18: Helder Salomão, do PT do Espírito Santo, manifesta apoio ao projeto que proíbe as apostas esportivas online, conhecidas como bets. O parlamentar alega que esse tipo de jogo provoca endividamento, dependência psicológica e problemas de saúde mental.
16: Na avaliação de Helder Salomão, a regulamentação das plataformas digitais é um passo importante para combater práticas que prejudicam as famílias brasileiras. Para ele, a regulação das redes sociais não restringe a liberdade de expressão, mas coíbe o cometimento de crimes digitais.
18: Sargento Faur, do PL do Paraná, também critica as apostas online e ressalta que votou contra a proposta que regulamenta o setor. Segundo o parlamentar, as bets provocam o endividamento e prejuízos financeiros para muitas famílias brasileiras.
16: Sargento Faur alerta ainda para os riscos do jogo compulsivo. O deputado orienta pessoas com sinais de dependência a buscar ajuda profissional.
15: Educação.
18: Ranieri Paulino, do Republicanos, defende a criação da Universidade Federal do Brejo, com sede em Guarabira, na Paraíba. Segundo ele, a instituição atenderia uma demanda histórica da região e pode ampliar o acesso ao ensino superior público, além de impulsionar o desenvolvimento local.
16: Ranieri Paulino propõe ainda que o Hospital Regional Antônio Paulino Filho funcione como hospital-escola. Ele argumenta que a iniciativa contribui para qualificar o atendimento no SUS e ampliar a oferta de médicos e enfermeiros no interior da Paraíba.
15: Habitação.
18: A Comissão da Câmara aprova a proposta que prioriza a adaptação de moradias para pessoas com deficiência em programas habitacionais. A repórter Sofia Peçanha tem mais informações sobre a iniciativa.
25: A Comissão de Defesa dos Direitos das Pessoas com Deficiência aprovou o projeto que sugere moradias extras para pessoas com deficiência em caso de alta demanda em programas habitacionais. A proposta altera o Estatuto da Pessoa com Deficiência, que, anteriormente, priorizava a pessoa com deficiência ou seu responsável na aquisição de imóvel para moradia própria, sendo reservados, no mínimo, 3% das unidades habitacionais. O autor do projeto, o deputado Fausto Júnior, do União do Amazonas, entende que não se trata apenas do direito à moradia, mas sim do direito à moradia digna, ou seja, um lar que seja seguro, saudável, habitável e acessível em todos os aspectos. O projeto sugere que a alteração não modifica o percentual mínimo de 3% estabelecido por lei, já que cada programa habitacional apresenta demandas específicas. O texto alerta que o aumento desse percentual poderia gerar custos desnecessários aos entes federativos, sem garantir que todas as necessidades fossem efetivamente atendidas. Dessa forma, a medida propõe que, caso haja demanda superior ao mínimo estabelecido, o responsável pelo programa habitacional, promova as adaptações necessárias em unidades já construídas ou em construção, garantindo assim que todas as pessoas com deficiência interessadas sejam atendidas. O deputado Duarte Júnior de Maranhão, relator na comissão, reforçou que em relação a edificações multifamiliares, o estatuto já prevê que a pessoa com deficiência e seu responsável tenham acessibilidade garantida nas áreas de uso comum e nas unidades habitacionais.
3: Garantir que essas construções sejam acessíveis. Mais recentemente, a gente aprovou algumas alterações no programa Minha Casa Minha Vida e um ponto que foi inserido foi exatamente esse, para que tivesse a certeza inequívoca de que essas construções fossem acessíveis e as pessoas com deficiência, no caso das moradias verticais, nos prédios, pudessem ter ali os primeiros andares, os térreos, priorização das pessoas com deficiência.
25: O direito à moradia é um direito social assegurado pela Constituição Federal e pela Declaração Universal dos Direitos Humanos da ONU, que abrange diversos fatores, como habitabilidade, acessibilidade, localização adequada, infraestrutura, dentre outros. Agora, o projeto que sugere moradias extras para pessoas com deficiência em caso de alta demanda em programas habitacionais segue para a Comissão de Constituição e Justiça. Da Rádio Câmara de Brasília, Sofia Peçanha.
5: Campanha pelo

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1: Votação. Fernanda Melchiona, do PSOL do Rio Grande do Sul, critica parte da oposição por obstruir a votação do projeto que tipifica o crime de misoginia. A deputada considera que a medida é um instrumento de combate à violência e ao discurso de ódio contra as mulheres.
2: Fernanda Melchiona também cobra o avanço de outras pautas em tramitação no Congresso, como a instalação da CPMI sobre o Banco Master e a votação do projeto que prevê a redução da escala de trabalho. Para ela, essas propostas respondem a demandas relevantes da sociedade.
1: Ismael, do PL de Santa Catarina, manifesta preocupação com a proposta que cria o crime de misoginia. Na avaliação do deputado, a redação da proposta pode gerar interpretações amplas e afetar direitos como a liberdade de expressão religiosa, de consciência e de ensino.
2: Ismael defende, então, o fortalecimento das políticas de prevenção e enfrentamento à violência contra as mulheres, com ampliação da rede de acolhimento, capacitação de agentes públicos, produção de dados, apoio às vítimas e campanhas de conscientização.
1: Carla Dixon, do PL do Rio Grande do Norte, defende projeto que cria o auxílio financeiro mensal para mães atípicas. Na explicação da deputada, a medida oferece apoio financeiro às mães que deixam o trabalho para cuidar de filhos que exigem acompanhamento permanente.
2: Carla Dixon acrescenta que o benefício seria concedido independentemente do benefício de prestação continuada, o BPC. Para ela, a medida reconhece as dificuldades enfrentadas pelas famílias atípicas e amplia a rede de proteção a essas mães.
1: Transportes. Carros com mais de 5 anos de fabricação poderão ser obrigados a passar por vistoria periódica. O repórter José Carlos Oliveira tem detalhes da proposta.
3: A Câmara dos Deputados analisa o projeto de lei que estabelece a vistoria veicular periódica para carros com mais de 5 anos de fabricação. Atualmente, essa vistoria é exigida apenas em ocasiões específicas, como durante a venda do veículo. A proposta consolida no Código de Trânsito Brasileiro várias regras que hoje estão dispersas em resoluções do CONTRAN, o Conselho Nacional de Trânsito. A vistoria passaria a integrar a verificação de itens de segurança com o controle de emissão de poluentes e ruídos. Também seria exigida em casos de recuperação de veículo roubado e suspeita de clonagem. A condução de veículo sem vistoria obrigatória ou com laudo de reprovação se tornaria infração grave na carteira de habilitação com multa de R$ 195,00 e retenção do carro até a regularização. A proposta é do deputado Fausto Pinato, que rebate algumas críticas que o texto recebeu nas redes sociais.
4: Quando eu propus esse projeto, a intenção nunca foi onerar o cidadão mais pobre ou mais rico. O problema é que eu mexi numa ferida sem querer, né? Ter um comércio de autopeça de carros mais velhos nisso e mexeu com pessoas realmente que estão ligadas ao crime organizado, principalmente na questão de autopeça e roubo de veículos. Então eu queria dizer ao cidadão. Aquele cidadão mais pobre não onera nada.
3: A proposta de vistoria periódica para veículos com mais de 5 anos de fabricação foi aprovada na Comissão de Viação e Transporte, com ajustes feitos pelo relator deputado Cezinha de Madureira, do PSD de São Paulo. O texto está em análise agora na Comissão de Constituição e Justiça. Da Rádio Câmara de Brasília, José Carlos Oliveira.
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1: Justiça.
2: O projeto de Paulo Soares, do Podemos de São Paulo, endurece o combate à corrupção sistêmica. A proposta, segundo ele, prevê a responsabilização de agentes públicos e de pessoas envolvidas em esquemas de corrupção, com penas que podem chegar a 20 anos de prisão.
1: O parlamentar afirma que a iniciativa fortalece os mecanismos de transparência e fiscalização no poder público. Paulo Soares também defende a apuração de denúncias de corrupção e diz que pretende atuar no Congresso em defesa do combate aos desvios de recursos públicos.
2: Chico Alencar, do PSOL do Rio de Janeiro,

0: sugere o endurecimento das regras sobre a guarda de dinheiro em espécie por agentes públicos. O deputado sustenta que valores elevados encontrados em operações policiais levantam suspeitas sobre a origem dos recursos.
1: Para Chico Alencar, a manutenção de grandes quantias de dinheiro em espécie, principalmente em períodos eleitorais, compromete a transparência da administração pública. Ele considera que a medida fortalece o combate à corrupção e aumenta a transparência na atuação de agentes públicos.
0: O Tony de Paula, do PSD do Rio de Janeiro, defende as investigações sobre supostos recursos do Banco Master destinados ao financiamento de um filme sobre Jair Bolsonaro. Ele diz que é necessário esclarecer a origem, a destinação e a aplicação dos valores envolvidos.
1: O Tony de Paula reforça que as investigações devem alcançar todos os agentes políticos, independentemente de posicionamento ideológico. Ele também manifesta confiança na condução do caso pelo ministro André Mendonça e defende a transparência na apuração dos fatos.
2: Segurança Pública.
0: Messias Donato, do União do Espírito Santo, defende o enquadramento das facções criminosas, como o PCC e o Comando Vermelho, como organizações terroristas, frente à decisão do governo estadunidense de sancionar cidadãos e empresas brasileiras ligadas a esses grupos.
1: Na opinião de Messias Donato, a medida é urgente para sufocar os negócios ilícitos dessas organizações no país. O congressista critica ainda a relutância do governo brasileiro em classificar como terrorismo as táticas de pânico e de submissão que esses grupos impõem à sociedade.
0: Termina agora o Jornal Câmara dos Deputados, produzido pela Rádio Câmara, com trabalhos técnicos de Everson Urani e apresentação de Val Monteiro e Márcio Aquilissardi. Uma boa noite para você.
1: Você fica com as notícias do Tribunal de Contas da União. Boa noite.
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2: 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Boa noite.

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1: Uma ótima noite, eu tô de volta e é muito bom saber que você tá aqui ligado em 88,7 RCFM, também pela internet, no site rcfm.com. A partir de agora, o melhor do jazz e, claro, o melhor do blues. John Coltrane.

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1: Já estamos de volta e esse é o Jazz and Blues de segunda a sexta aqui na 88,7. E olha, lembrando que logo pela manhã também tem informação com Renata Cristiane e Vini Marques, participação de repórteres também, de externa, de muita coisa mesmo. Olha, informação para você ficar sabendo de tudo, tanto da região dos lagos também, do mundo, do Brasil, política, economia, temperatura, você fica sabendo de tudo. Bom, falando em saber de tudo, John Lee Hooker, com a participação especial do Carlos Santana.

0: Ouvimos Joyce Partizzi, Sway, ainda Magic Slim and the Teardrops, I Am a Bluesman, Kenny Banks Jr., Take 5 e John Lee Hooker, participação de Carlos Santana, Chill Out. Fique ligado, continue aí na sintonia da RCFM, porque já no próximo bloco tem Música Também é Cultura.
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1: Já estamos de volta e agora a gente ouve Luther Allison com a música Bad News Is Coming. Essa é uma das faixas icônicas de Luther Allison, no seu álbum homônimo de 1972, que representa a sua fusão crua do blues, rock e o soul, explorando temas e dificuldades, né, com a perda de resiliência, uma guitarra elétrica feroz e os vocais intensos, capturando a sua jornada pessoal e os desafios da vida, com letras que revelam vulnerabilidade, mas também uma força indomável. Há de lembrar também que a sua música ela era inspirada no blues rock dos anos 60, mas com uma identidade própria, cheia de alma e intensidade. O Luther Allison é um mensageiro do blues. Ele era conhecido pela sua presença de palco, crua e elegante, um mensageiro de fogo que não pedia licença para expressar a sua verdade, e se tornou aí uma figura central no blues. Portanto, vamos ouvir Bad News Is Coming com Luther Allison.

88,7 RCFM, toda a região dos lagos, ouvindo a gente, que bacana. E esse, não é, é assim, como é que eu posso dizer? Na dispensa apresentações, Miles Davis é um marco, né, fundamental da história do jazz, sendo esse álbum de 1958, dessa música, Milestones, foi a primeira grande incursão do jazz.

0: jazz modal, onde o Davis substituiu progressões complexas de acordes por escalas, oferecendo mais liberdade de improvisação. E foi criado, né, o jazz modal. Essa faixa título Milestones é a primeira vez que Davis experimenta o jazz modal. Ele criou um som mais aberto, espontâneo. E é claro que esse é um clássico essencial, que introduziu uma nova era de improvisação no jazz, influenciando gerações de músicos. Em resumo, essa música, de 1958, não é apenas um álbum, mas um momento pivotal na história do jazz, onde Miles Davis descobre e desenvolve o som modal que definiria o futuro da música. Continue ligado com a gente aqui no Jazz and Blues, porque ainda tem muita coisa boa pra gente ouvir.
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4: Voltamos aqui para mais música no Jazz and Blues. Um grande abraço ao meu amigo Vini Marques. Toda sexta-feira tem aqui uma programação especial, cobertura da arte, a partir das 4 da tarde, com música, entrevista, informações, um programa sensacional. Vale a pena você ouvir aqui na RCFM 88,7. Para abrir agora esse módulo, Luther Ellison.

0: Fechamos com Ita May, Ritual, I Don't Make a Sound. Ainda Jonathan Butler, Surrender, Luther Allison, It Hurts Me Too, gravação de 1997. E daqui a pouco tem mais jazz e mais blues, porque até meia-noite a gente segue aqui nessa programação especial pra você.
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1: Abrindo esse módulo, Etta James.

0: Esse é o Jazz and Blues, até meia-noite nesse clima. Para fechar, Fred Wesley, Pass the Peas. Ouvimos ainda Warren Haim, King of the Blues. Etta James, I Just Want to Make Love to You.
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2: Abrindo o nosso último bloco de hoje aqui no Jazz and Blues, B.B. King.

0: E para fechar o nosso Jazz and Blues de hoje, Ella Fitzgerald. Ouvimos ainda Mick Colassa, Babe's Got Another Lover e o B.B. King, Chance in Things. Bom, pessoal, por hoje é só, mas amanhã tem mais. É sempre bom saber que você tá com a gente. Obrigado pelo carinho, obrigado pela audiência. A todos uma ótima noite e até amanhã.
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0: comigo, minha gente querida e amada de toda a região dos Lagos, Baixada Litorânea ou Costa do Sol. Entrando no ar agora, nesse exato momento, às 9 horas e 7 minutos, desse dia 7 de julho de 2026, mais uma edição do programa Renata Cristiane Online, que vai contigo até o meio-dia e meia, trazendo muita informação, muito bate-papo, muita reportagem, informações relevantes para você que é morador aqui da região dos Lagos ou que está simplesmente sintonizado com a gente aqui na 88,7. Você que nos assiste pelo Facebook, YouTube, TikTok, Instagram, TVX. Muito obrigada por essa parceria. Mas antes de agradecer a você, meu amigo, minha amiga, internauta, com todo respeito, tem que agradecer a Deus Pai, Todo-Poderoso. Ele que é Criador do céu, da terra, do universo e de todos nós, criaturas. Obrigada, Papai do Céu, pela oportunidade de estar viva por mais um dia aqui, ó, falando no seu ouvidinho na 88,7, falando para você que está me assistindo através das redes sociais. Valeu por essa parceria, eu, Vini Marques.
1: Ótimo dia,
0: e terçou. Nossa equipe, juntão.
1: Que beleza, né?
0: Até meio-dia e meia, né, Vini?
1: Até meio-dia e meia.
0: E hoje nós vamos bater um papo com quem?
1: O brabo. O Pai Nito.
0: Pai Nito. Quem é Pai Nito?
1: Pai Nito, pra quem não sabe, ele é o pai da cantora Anitta.
0: Exatamente.
1: Famosa cantora Anitta. Tem, gente, muitas raízes aqui na nossa região dos Lagos.
0: Tem mesmo, sabia? Porque o Pai Nito tem casa aqui em São Pedro da Aldeia há mais de 20 anos.
1: Tem a história de um rolê aí que rolava no Peró. Ele deve contar aí também.
0: Anitta era criança quando não ele tinha essa casa. Outra coisa, é empresário aqui na
1: empresário.
0: Região. Empresário. É. Tem uma loja de bateria de automóvel.
1: Pronto, aí mantém o seu carro com a bateria 100%.
0: É, já tá você fazendo jabá pra ele.
1: Ué,
0: né? Vamos ver se...
1: Já tô tentando arrumar um patrocínio pra cobertura da arte.
0: É o Mauro o nome dele, a gente chama ele de Pai Nito, mas o nome dele é Mauro,
1: Mauro.
0: Tá? É, ele tem nome.
1: Tem nome.
0: Endereço de telefone.
1: Exatamente.
0: E a gente vai conhecer tudo isso daqui a pouquinho, a partir das 10, quando vamos bater um papo com o Pai Nito, ele que é o genitor desta que está para nós como a Carmen Miranda da contemporaneidade.
1: Um orgulho para nós brasileiros.
0: Um orgulho para,
1: né,
0: nós brasileiros.
1: Principalmente levando a música para brasileira. Nós da região dos Lagos.
0: Opa! Ela lembra da época que ela ia no SPEC.
1: Não é?
0: Você lembra? Eu me lembro também no começo da carreira dela, quando a Laí Corrêa contratou o show dela na Praia do Forte, parou tudo.
1: Que beleza, né?
0: Aí ela lembrou que ela vinha no SPEC.
1: É, ué, tava sempre nesse... nas boates aqui também.
0: É. E aí a gente vai conhecer Pai Nito. Bom, além de Pai Nito também, nós vamos fazer uma matéria hoje muito especial. Ontem saiu um comboio daqui, né?
1: É verdade.
0: Meu café já esfriou. Ó, saiu um comboio daqui que eu não vou nem falar nada. Hoje diz que é dia do chocolate. Confere aí pra ver se elas não me deram o grupo aí, Vini.
1: Dia do chocolate mesmo?
0: 7 de julho, diz que é dia do chocolate.
1: É dia mundial do chocolate.
0: Aí meteram 7 pra cima de mim, né? No dia 7 de julho, que é o dia do chocolate, meteram 7 pra cima de mim. Ah, Renata, deixa a gente fazer uma matéria sobre chocolate.
1: Ah.
0: Saiu um comboio daqui, foi bater lá na... na brigadeiria da vovó.
1: Ei, caraca, a brigadeiria da vovó é só alegria gravar matéria lá.
0: Mandaram os vídeos pra mim.
1: Ah, isso é sacanagem, isso é maldade com a gente.
0: Não trouxeram nem um brigadeirinho.
1: Ah, não. Aí eu vou ficar chateado.
0: É.
1: Vou ficar chateado.
0: Pois é. Cambada com meu chocolate até não aguentar mais. Um croissant deste
1: meu
0: tamanho.
1: Meu Deus do céu.
0: Desuntado no choco. Tem chocolate daqui pra Bélgica. Olha,
1: não
0: vou te falar.
1: Não dá certo isso não, gente.
0: Mas não trouxeram nada pra gente.
1: Ah, isso eu não concordo.
0: Nem um biscoitinho, nem um brigadeiro. Eu acho que isso daí foi injustiça.
1: É injustiça.
0: Vou falar aqui pra pessoal da brigadeirinha da vovó. A próxima vez que elas aparecerem por lá, mandar um presentinho pra gente. Eu acho justo. Vamos sair por aqui também trazendo outras informações, Vini Marques. Olha aí, ó. Notícias do portal RC24H, pré-candidato ao Senado e ex-secretário de Polícia Civil são alvos da Polícia Federal em operação no Rio de Janeiro, hein? É, olha aí, ó.
1: Caramba.
0: Márcio Canella, do União Brasil, e o delegado Marcos Amin estão entre os alvos da sexta fase da Operação Unha e Carne, que investiga uma rede de postos suspeita de movimentar 7,6 bilhões, com B de bola, Vini, é bilhão
1: Cê
0: que eu tô falando.
1: Você tá doido, menino.
0: Justiça determinou o bloqueio de bens e suspensão das empresas ligadas ao grupo investigado. E seu Márcio Canella, hein?
1: Caramba,
0: ele que é pré-candidato ao Senado. Isso aí vai jogar água nesse chope dele
1: vai
0: aí.
1: Vai jogar água no chope, hein?
0: Ah, minha gente. A direita até agora não tem um nome carimbado para o Senado. Márcio Canella, que estava ali se preparando para ocupar pelo menos um dos espaços no coração do eleitorado de direita, olha aí, ó, acho que vai ficar meio complicado para a vida dele. E o delegado Marcos Amin, que é ex-secretário estadual de Polícia Civil, também está nesse rolê, tá? Já já vou trazer os detalhes para vocês. Também destaque por aqui, um bugre de uma agência de turismo pegou fogo em bus, mas ninguém ficou ferido, graças a Deus. Olha aqui, Vini, e já que a gente está falando de política, ontem, prefeito Alexandre Martins recebeu no gabinete... Sabe quem?
1: Quem?
0: Antônio Garotinho.
1: Que é isso, gente?
0: O Metralhadora Giratória.
1: Eu acho que eu vi a parte do vídeo.
0: É porque eles são do mesmo partido.
1: É, sim, PR. Disso, né?
0: Pois é. Aí, Garotinho foi lá visitar o Alexandre Martins. Alexandre, que na semana passada, na sua entrevista por aqui, tinha dito que ele já tinha conversado com Douglas Ruas, que pediu o apoio dele. Ele disse que o apoio declarado era para Cláudio Castro, mas que ainda não tinha nada fechado com Douglas Ruas. Aí revelou pra gente que é verdade, que o Eduardo Paes chaveca ele, não é de hoje, fica ali, não. Alexandre, eu te amo, amo Búzios e Rio, tudo igual. Aí ele, não, entra
1: também. I love Búzios.
0: Aí quem apareceu ontem no gabinete?
1: Garotinho.
0: Garotinho. Almoçaram juntos, hein?
1: É, e o Alexandre, no dia que ele teve aqui, ele falou que não tem esse problema. Todos são bem-vindas, né?
0: É, exatamente.
1: Não tem essa parada.
0: Conversa com todo mundo, mas ele disse pra mim que é o seguinte...
1: Tomar
0: que
1: um cafezinho, ir ali no buzinho, comer um negocinho, nunca é demais, né?
0: Também tem um restaurante lá na Orla Bardot que ele adora.
1: Ele gosta assim, também, né?
0: Fica de frente assim pra...
1: Que beleza, tomar, né?
0: É, coisa linda, é, já tive.
1: Quanto vale o show?
0: Vale muito. Eu queria ser uma mosquinha pra ver essa resenha.
1: Não é? Assim, qual foi o assunto?
0: Me conte. Alexandre, conta.
1: Conte-me tudo, não esconda-me nada.
0: Foi uma coisa normal. Irmão, porque ele é o pré-candidato ao governo pelo PR, é natural que nos encontrasse. Mas ele pediu teu apoio, eu quis saber. Não, é natural. Mas você vai dar o apoio? Porque eu sei que todo mundo, né?
1: Sei que todo mundo tá ali naquela busca de...
0: Aí Alexandre ficou, escorregou daqui, deslizou dali, foi-se embora, desligou o telefone. Eu tô até agora sem saber se ele vai ou não apoiar o garotinho nesse rolê, tá? Uma coisa ele diz, que como ele é do PR, é importante que tenha um candidato do PR, porque ajuda a sigla. Quem é que tá na sigla disputando espaço para deputado estadual?
1: A esposa dele.
0: Dani Martins, aí...
1: A conta vai fechando.
0: Fecha boa, entendeu? Verdade. Além disso também, a gente... Aliás... Uma coisa que a gente precisa falar, foi uma rasgação de seda ali, Alexandre Martins lembrou das obras que Garotinho fez aqui para nossa região quando comandou o estado do Rio de Janeiro, tá? Chamou atenção. O doutor Serginho deu uma incerta ontem na UPA do Parque Burle, chegou lá, era quase 6 horas da noite.
1: Ih, caraca.
0: É, apareceu do nada. Tem café aí? Ah, a turma ficou como,
1: hein? Eu quero café!
0: É... tipo esse tiozinho aí, nervoso. Fábio do Pastel inaugurando o Castramóvel para ampliar atendimento itinerante aos pets. Ele chegou a falar sobre esse assunto aqui na sexta-feira passada, quando ele esteve aqui conosco, da importância da chegada desse serviço, né? Ajudando os animais abandonados de São Pedro da Aldeia. E você sabe que a única maneira de você erradicar esse abandono de animais é você promovendo a castração, né? Também trazendo por aqui o destaque da Lucimar
1: Vidal. Futuro, né? De futuro, esse lance da castração, né? Você castra agora e eles vão parar de ter filhotes na rua e tal.
0: É, os países da Europa, por exemplo, os animais são todos castrados.
1: É, que aí vão ser só aqueles. Vão envelhecer, vão fazer amigos, né?
0: É. Mas deixa eu voltar pra minha coluna.
1: Porque eu achei uma reflexão boa.
0: Olha aqui também trazendo informação de que a prefeita de Saquarema, Lucimar Vidal, é reeleita presidente do CISBALE, o Consórcio Intermunicipal de Saúde da região da Baixada Litorânea. A prefeita de Araruama, Daniela Soares, circulou pelo Festival de Peixe, tirou fotos com moradores, recebeu presente durante o evento. Já Marcelo Magno, acompanhando o encerramento do Arraial Fan Fest com a família lá no Barcelão, ficou lotado, mas não adiantou a torcida cabista fazer aquele pensamento firme, Porque o Brasil deu mole. O Brasil flopou bonito, né? Olha, nossa. Hoje eu tava... Ontem, hoje, eu passei a noite, tarde, o dia, vendo as críticas dos boleiros, dos ex-atletas. Olha, eu fiquei surpresa em saber que essa seleção recebeu 2 dias de folga em plena Copa do Mundo. 2 dias de folga? Em plena Copa do Mundo? Ganhando o salário que esses caras ganham. Tá de sacanagem, gente. Veja bem, um torneio curto, de 1 mês, e o cara ganha 2 dias consecutivos de folga.
1: É um absurdo.
0: Aí leva mulher, leva filho, leva amante, leva periquito, papagaio, leva pajem, leva cabeleireiro, leva manicure, tudo isso. Os caras gastam mais tempo mirando no espelho do que se concentrando. Diz que ficavam a fila pra se olhar no espelho pra poder antes...
1: Tem que aumentar o espelho lá do negócio.
0: Leva cabeleireiro. Você viu aqui que Rondinelli falou pra gente. Você chega lá no alojamento do Flamengo, no Ninho do Urubu, tem cabeleireiro. Tem umas 3 mulheres.
1: Cabeleireiro é manicure. Tirador de cutícula, fazedor de sobrancelha.
0: Pois é, né? Pessoal que...
1: Esteticista.
0: Tem Vitória Secret.
1: Como é que chama o negócio? Necessaire
0: com Vitória do Secret. Mas deixa eu voltar por aqui, coitado do meu prefeito.
1: Futebol amigo, mesmo que é bom.
0: Marcelo nada. Magno foi lá, daquela torcida, flopou. Mas amanhã ele vai estar por aqui, tá? Amanhã a gente vai entrevistar Marcelo Magno, prefeito de Arraial do Cabo. Coitado, né? Não tem nada a ver com isso. Ele fez o papel dele enquanto prefeito, ajudou a reunir a torcida. Mas não adiantou o pensamento positivo, porque essa galera tava mais preocupada em fazer propaganda de bet, tirar folga e sei lá mais o que. Deu nisso, né? Desde 1990...
1: Eles estão na América. América!
0: Tá mais preocupado em conhecer o Pluto.
1: É, Pateta. Eu também acho.
0: Quem tá Pluto é a gente. Né? Olha aqui, ó, seguindo agora, trazendo também outra informação, Fabinho Costa, prefeito de Guaba Grande, acelerando as obras de pavimentação nos bairros após derrota do Brasil. Quaquá dispara contra Neymar e faz abafa. Tu viu o vídeo do do Quaquá? Ô, João, depois você separa o vídeo do Quaquá esculhambando o Neymar, mas olha, Quaquá tinha bebido os negócios, né? Armei... No truque.
1: Tinha dado uma lambida de
0: leve. Bebeu aquela água que passarinho não pode beber. Que se beber aquela água, passarinho morre na hora, né? Mas ele descascou o Neymar. Falou o que a gente queria falar, minha. Na verdade, Quaquá tem culhão pra falar isso. Ele não tem. Mas ele acabou com o Neymar. Acabou com o Neymar. Tá lá o vídeo nas redes sociais do portal RC24H e aqui na coluna Boca Minha.
1: Não é muito de briga, né? Só briga quando bebe, mas bebe!
0: É mais ou menos por aí. Você matou a charada. Quase todo dia. Olha aqui, ó. Também trazendo em destaque Carlos Augusto anunciando primeira unidade integrada do Sesc Senac do Estado, lá em Rio das Ostras. Lindbergh Faria intensificando embate com Bolsonaro e eleva o tom nas redes sociais. Você viu esse vídeo do Lindbergh Faria? Gente, olha, mas eu chorei de rir. Olha, eu chorei de rir. Depois eu vou pedir também pro João botar esse vídeo por aqui. O Lindbergh Faria gastou muito Flávio Bolsonaro dizendo que ele tava rebolando. Botou ele pra rebolar.
1: Não, a vida dele foi muito boa, aquela rebolada. Não, mas o mais legal de tudo é que ele tá se esforçando em soltar o quadril, sabe?
0: Poxa,
1: a gente já vê ali assim, numa análise assim, vamos dizer assim, um tanto artística, né? Teatral, né? Ele tá começando a soltar o quadril.
0: Ah, vou dizer...
1: Agora é só questão de tempo pra ele começar a ganhar aquela velocidade, aquele poder de escolher pra que lado vai, né? Porque tá no processo.
0: Ele tá no remédio.
1: Arrumou aquele professor bom, aquele barrigudão. Sabe aquele barrigudão que é famoso? Que faz passinho?
0: Sei.
1: Então, ele tava tendo aula com esse cara.
0: Ah,
1: então é esse, ó.
0: Ele tá com a cintura
1: aí solta. Aí o cara, ó,
0: mas
1: cintura aqui,
0: mas tem que tomar
1: aqui,
0: cuidado, teu pai não vai gostar disso aí, não. Você fica rebolando muito.
1: Deixa seu
0: muito.
1: Pai...
0: Quem
1: pai
0: não perdeu a piada foi Lindbergh Faria, que foi lá e já fez um vídeo zoando. Que
1: pegou o corte da rebolada e mostrou milhares de vezes.
0: Mas eu ri demais. Olha, o STF tá retomando em agosto o julgamento que decidirá como será a sucessão para o governo do estado do Rio de Janeiro. Nova pesquisa mostra paz ainda na liderança, mas com queda pela terceira sondagem seguida. Olha aí, tudo isso você confere na coluna Boca Miúda. Quer dizer, o Eduardo Paes está na frente, mas a pesquisa mostrou aí que não está tão disparado assim para ganhar no primeiro turno. Isso é complicado, né? Que uma pesquisa diz que ele vai ganhar no primeiro turno, outra diz que ele não vai ganhar no primeiro turno. Mas ninguém tem coragem de negar que ele está disparado na frente, né? Isso aí que é o grande lance, né? Que a gente tem que tentar entender o que os adversários estão fazendo para tentar alcançar Eduardo Paes, né? Deixa eu trazer também outras informações aqui do portal RC24H. Uma operação fiscaliza voos de paramotor sem autorização em parque de Arraial do Capso. Pode causar acidente, tá? Um homem foi preso após atirar contra policiais durante uma ação em Saquarema. Era o brabo. A polícia chegou, ele pá! Aí a polícia foi lá e pum! E agora ele tá onde? Tá lá na cela, né? Esperando ver se a mãe visita, né? Bicicleta furtada no Braga, hein? Cara de pau do bandido à luz do dia. Não tá nem aí. Foi lá e pum. Só que aí as câmeras flagraram tudo. Castração gratuita para cães e gatos está de volta a Cabo Frio. Agendamento já começa para a nova etapa. Atenção, hein? Projeto Castra Mais retornando ao município. Você que tem gato, você que tem cachorro. Não vale a pena você deixar seu animal sem castrar, tá? As chances do gato morrer, de pegar uma doença, seu cachorro, a fêmea emprenhar, o macho emprenhar outras fêmeas. Vamos ajudar a acabar com o abandono de animais. Ainda falando de castramóvel, começou a funcionar em São Pedro da Aldeia o castramóvel, que deve atender 120 animais por mês. Esse número é muito significativo, tá? E a nova pesquisa apontando liderança de Eduardo Paes, mas indica crescimento de Douglas Ruas e Garotinho. Aliás, eu vou logo abrir essa pesquisa. Pesquisa para o governo do estado do Rio de Janeiro mostrou o ex-prefeito do Rio de Janeiro, Eduardo Paes, liderando a corrida pelo governo do estado, mas perdeu terreno pela terceira pesquisa consecutiva, segundo levantamento da Prefab Future, encomendada pelo Republicanos e registrada no Tribunal Superior Eleitoral sob o número de 05681-2026. Tá? Enquanto isso, os principais adversários, o deputado estadual Douglas Ruas e o ex-governador Antônio Garotinho, aparecem em trajetória de crescimento. A pesquisa foi realizada entre 29 de junho e 2 de julho, tá? Com 2.500 pessoas entrevistadas. Entrevista presencial, tá? Em todas as regiões do estado. O cenário estimulado, quando os nomes dos pré-candidatos são apresentados aos eleitores, Paes apareceu com 33,9% das intenções de voto. Já Douglas Ruas com 10,3%, seguido de Antônio Garotinho com 8,7%. Na sequência, Wilson Witzel, pasme vocês, ainda pontua 2,8%. André Marinho, que aliás, eu acho que nós temos uma entrevista marcada com André Marinho aqui na próxima semana, bateu 1,2%. O André Português bateu 1%. O Rafa Luz, 1%, Ciro Garcia, 0,9%, William Siri, 0,8% e Juliette Pantoja, 0,7%, tá? Os indecisos, 23,4%, enquanto 14,8% disseram que não pretendem votar ou votam em branco ou anular o voto, tá? Com relação à rejeição, atenção, esse dado é importantíssimo, tá? Porque não basta você ter um arco, né? um dado que revela que você tem a maior intenção de voto. É importante que sua rejeição também não supere a sua intenção de voto. Então, na rejeição, o levantamento mediu. Dos pré-candidatos, o Garotinho aparece com a maior rejeição, 20,9%. Seguido de Eduardo Paes, com 15,6%. E Wilson Witzel, com 15,2%. Já Douglas Ruas registra apenas 3,2% de rejeição. Já 24,8% dos entrevistados disseram não saber em quem não votaria, enquanto 7,8% afirmaram não rejeitar nenhum dos nomes apresentados. Está aqui, ó, a pesquisa completinha no portal RC24H. Você pode conferir. Detalhe, tá? Que é importante pontuar. Essa pesquisa foi encomendada pelo Republicanos, partido do Antony Garotinho, que é pré-candidato ao governo do estado do Rio de Janeiro. Também trago em destaque por aqui no portal RC24H, Operação Ruído Zero apreendeu 38 motocicletas e 2 carros durante 3 dias de fiscalização em Cabo Frio. Banco de Empregos de Rio das Ostras está com 465 vagas nessa semana. Olha ele, Jurandir, sai dessa preguiça.
1: É muita vaga, hein?
0: E exorciza essa preguiça deste corpo e procure um emprego, irmão. Vá até Rio das Ostras, aqui do lado.
1: Levanta do sofá.
0: 465 vagas só para Rio das Ostras, tá? Mas Cabo Frio também tem muitas vagas no Banco de Emprego, armação dos bus. Vambora, vambora que tem emprego aí, tá? Araruama tá abrindo renovação do transporte universitário para o segundo semestre. Começa hoje. Aliás, começa na quinta-feira, perdão, hein? Começa depois de amanhã, quinta-feira, tá? Período de renovação do cadastro de transporte universitário para o segundo semestre letivo. O atendimento será realizado de 9 às 5 da tarde. E olha, um foragido por envolvimento na morte de mulher sequestrada em Saquarema foi preso no Rio de Janeiro em uma ação da Polícia Civil. PM usa bombas após ataque a comerciantes que relatam transtornos no Jardim Aliás, PM usa bombas após ataques e comerciantes. Não há comerciantes. E comerciantes relatam transtornos no Jardim Esperança. É aquela coisa, né? A juventude que não tem o que fazer, em vez de pegar uma enxada e carpir um terreno lá no Jardim Esperança, tá cheio de terreno ali no Parque no Parque Eldorado, ali também no Minha Casa Minha Vida, cheio de terreno abandonado, com mato. Podia pegar tudo, uma enxada, colaborar. Né? Não, eles querem marcar duelo no meio do jogo do Brasil. A polícia teve que chegar lá, usou bomba. Os comerciantes esperando aquele momento para faturar algum, atrapalhou o comércio, as pessoas ficaram apavoradas. Uma situação desnecessária. Não sei por que a juventude faz essa palhaçada, tá? E uma cantora gospel condenada é acusada de novo esquema de pirâmide. Cabo Friense perdeu 300 mil, Vini.
1: Gente, mas eu... ontem eu fui lá no Chicão, né? Te falei, né? Aí, pô, ele tava falando... Cara, o povo daqui não cansa, velho. Cai 100 vezes no mesmo golpe.
0: Eu não sei o que que essa gente...
1: Olha, me dá 300 mil que eu vou te dar 30 mil por mês. É. Todo mundo acredita.
0: Não, e o pior é que a mulher se prevalecia de ser cantora gospel, como se isso desse a ela...
1: Gente, como se isso fosse uma referência. Como se não tivesse tido pirâmides também aqui, que foram gerenciadas por pastores, né?
0: Pois é.
1: Aqui é a cidade das pirâmides. Muita pirâmide, gente.
0: Pelo amor de Deus, né?
1: Teve pirâmide de posto de gasolina, né? De abastecimento de combustível. Pirâmide de telefonia VoIP. Pirâmide de propaganda na internet. Uma que era uma parada seguinte... Era tipo o YouTube. O YouTube, você vai assistir um vídeo, aparece uma propaganda, uhum, né? Uhum. Quem ganha o dinheiro pra passar propaganda? Uhum. O YouTube.
0: É claro.
1: Aí criaram uma parada que era o seguinte. Vamos mudar. O YouTube acabou. Coisa do passado. Nós fechamos parceria com as grandes marcas. Coca-Cola, Durex, Gelatex, Zerelex. Uhum. E você vai baixar a nossa plataforma, vai pagar um valor, tipo, sei lá, 10 mil reais pra ter a plataforma, e vai receber por cada propaganda que você assiste em vídeo. Aí a pessoa ficava ali...
0: Igual um bobo
1: assistindo propaganda...
0: Igual um bobo.
1: E ganhando dinheiro, assim, supostamente ganhando crédito no sistema. Aí aquilo ali foi uma febre. As pessoas compravam várias senhas, vários sistemas... E aí ficava o dia inteiro assistindo propaganda.
0: Trabalhar que é bom, passar no balcão de emprego de Rio das Ostras, que tá com quase 500 vagas, ninguém quer.
1: Teve uma outra que foi de Bitcoin, teve um monte, né? Teve um monte de... Tem de tudo quanto é coisa. E o povo sempre cai, né? Você fala assim, olha,
0: esse golpe da pirâmide, gente, ele foi um golpe inventado no início do século XX.
1: É simples.
0: Tem mais de 100 anos que esse...
1: Vamos parar pra analisar. O salário mínimo hoje tá o quê? Os 1.600 e pouco. Então a maioria das pessoas trabalham o mês inteiro pra ganhar isso. Pois o é. Banco, se você deixar lá no banco, que até tem banco aí que a gente tá descobrindo que também tem rolo, né?
0: Que também...
1: Mas no banco firme, vamos deixar num banco firme aí, um Banco do Brasil, um Santander, sei lá, esses bancos já das antigas, né?
0: Com liquidez.
1: É, né? Com liquidez. Quanto que tu ganha por mês se você deixar 10 mil reais lá? Alguns centavos, né? Tipo, um real, três reais, não sei, ganha a mixaria do caramba.
0: Você ganha, quando o CDB alguém... tá ali na faixa de 1%.
1: Então, 10 mil reais por mês vai dar 10 reais, 10, vai dar 10 reais por mês? 9? Não, no máximo, né? Acho que não chega nem a isso.
0: A poupança acho que tá dando 0,5% ao mês.
1: Então vai dar uns 3 reais por mês, 10 mil reais, vamos lá. Se na poupança, 10 mil reais parado, dá 3 reais por mês, o cara te oferece 1.000 reais por mês... Isso tá errado, gente. Tá. Não precisa raciocinar muito, não.
0: Pois é, o esperto
1: demais... A vida não é muito fácil assim,
0: não. Esperto demais sempre se atrapalha, já dizia a vovó, entendeu?
1: É lógico.
0: Olha aqui, ó.
1: Nem a agiota ganha bem assim, porque ele cobra 10%, mas tem uns que ele não recebe.
0: Aí depois tem que mandar matar e sai
1: caro dessa. Sai mais caro.
0: Olha aqui, ó, trazendo os detalhes aqui sobre essa informação de Márcio Canella, ex-prefeito de Belford Roxo, pré-candidato ao Senado pelo União Brasil, notícia que está no portal RC24H, tá? Ele e o delegado Marcos Amin, ex-secretário estadual da Polícia Civil, foram alvos de mandados de busca e apreensão cumpridos pela Polícia Federal agora pela manhã, durante a sexta fase da Operação Incarne. A investigação apura um suposto esquema de lavagem de dinheiro envolvendo uma rede de postos de combustíveis que teria movimentado nada mais, nada menos que 7,6 bilhões de reais nos últimos seis anos, com possível participação e anuência de agentes públicos. Além de Canella e Amin, outros policiais civis da ativa também são investigados. Até a publicação da reportagem, as defesas dos citados não haviam se manifestado. Ao todo, a Polícia Civil cumpriu 19 mandados de busca e apreensão nos municípios de Niterói, São Gonçalo, Itaboraí, Resende e na capital fluminense. A justiça também determinou o sequestro de bens e valores e a suspensão das atividades econômicas de empresas ligadas ao grupo investigado. Segundo a PF, a investigação começou após um relatório do Conselho de Controle de Atividades Financeiras, o COAF, que apontou movimentação financeira considerada incompatível. Os investigadores afirmaram que o grupo movimentou aproximadamente 7,6 bilhões de reais nos últimos seis anos. E de acordo com a corporação, além do crime de organização criminosa, os investigados poderão responder por lavagem de dinheiro, contratação direta ilegal e outros crimes que venham a ser identificados no andamento da investigação. A operação faz parte das determinações do Supremo Tribunal Federal no julgamento da ADPF 635, conhecida como ADPF das Favelas. É, minha gente, olha aí, ó. As investigações buscam esclarecer as ligações do empresário, o empresário Fernando Trabac Gomes, dono de uma rede de postos de combustíveis, com o governador Cláudio Castro e com o ex-presidente da Assembleia Legislativa do Estado do Rio de Janeiro, Rodrigo Bacelar. De acordo com a prestação de contas entregues ao Tribunal Superior Eleitoral, durante a campanha de reeleição de Cláudio Castro, em 2022, foram gastos R$ 478 mil na compra de 70 mil litros de diesel. 10 dos 12 postos que forneceram combustível pertenciam a Fernando Trabac Gomes, que é uma figura muito conhecida aí, né, da política, aí, empresário desse envolvido em esquemas aí. Pois é, tá todo mundo junto, ó, TH Joias, o outro também, que o Rodrigo Bacelar, tá aqui, ó, quem mais que tá aqui? O próprio Márcio Canella. Também tem aquele outro deputado que foi preso. Olha, vou te falar, hein?
1: Babado fortíssimo, mas muito combustível, hein? Vendia muito.
0: Dá pra ir daqui a luz.
1: Mas isso é o pré-sal.
0: É pra botar no
1: foguete. Tem muito combustível, a gente tá produzindo muito também.
0: É pra ir daqui.
1: Tem que vender mesmo.
0: Eu acho que eles vão lá fugir com o Elon Musk daqui pra lua, só pode ser. Olha aqui, deixa eu seguindo por aqui.
1: Uma nota de falecimento aqui, ó. Morre Benedito Rui Barbosa, aos 95 anos. É, ele foi o autor que transformou o Brasil em novela. Aos 95 anos de idade, morre ele. Benedito Rui Barbosa.
0: Olha, eu... confesso pra você que eu acho... Deus que me perdoe, mas, gente, eu vou ter que comentar isso aqui. Eu achava que ele já tinha até morrido.
1: Que isso, gente.
0: Mas meus pêsames. Porque é um autor de novela incrível.
1: Incrível,
0: ele que fez Renascer.
1: Tem história, é.
0: Ele fez Pantanal.
1: É, né? E o que foi ali a vanguarda, né? Uma outra geração de novelas.
0: É,
1: né?
0: Fez das novelas, né? Realmente, jogou as novelas brasileiras para um outro patamar. Nossos sentimentos aos familiares.
1: É.
0: Traga aqui os destaques do dia, esse importante parceiro do Grupo RC de Comunicação, que traz aqui a informação. Grupo movimentou 7,6 bilhões. Ex-prefeito de Belfor Roxo, ex-secretário da Polícia Civil, são alvos de operação da Polícia Federal. A organização usava rede de postos de gasolina para lavar dinheiro. Também destaque, aos 95 anos, morre Benedito Rui Barbosa, autor de Pantanal e Rei do Gado. Rei do Gado também é outra novela do Benedito.
1: Essa foi forte pra caramba.
0: Novelão, né, cara? Poxa, novela. Ele só tinha
1: Sou
0: novelão.
1: Sou desse chão onde o rei é peão.
0: Inclusive
1: com
0: teve
1: um laço na
0: Inclusive
1: mão.
0: Tivemos uma pirâmide também envolvido o negócio do boi, lembra?
1: Ah, também?
0: Tivemos não, naquela época um negócio de uma pirâmide. O povo, que eu sou o rei do gado, compra meu gado aqui.
1: Vou
0: também.
1: Fazer uma do churrasco.
0: É.
1: Né? Você, vamos fazer o seguinte, você faz um churrasco e me chama pro churrasco.
0: É. Vou trazer aqui uma informação que eu fiquei horrorizada, assim. Gente, notícia que tá no dia. Inclusive, ô João, se você puder baixar esse vídeo aí, que eu joguei da Aline, apresentadora da Globo News, uma empregada doméstica, Vini, preste atenção. Foi resgatada depois de trabalhar 55 anos sem salário.
1: Que isso, gente?
0: A mulher vivia em condições análogas à escravidão desde a infância. Atuou para 3 gerações da mesma família, tá?
1: Nossa senhora.
0: Uma mulher de 62 anos foi resgatada lá em Fortaleza, no Ceará, depois de passar mais de 5 décadas trabalhando como empregada doméstica da mesma família sem receber um centavo de salário.
1: Que absurdo.
0: Segundo o Ministério do Trabalho e Emprego, ela vivia em condições análogas à escravidão desde a infância e atuou para 3 gerações do mesmo núcleo familiar. De acordo com a fiscalização, a trabalhadora chegou à casa da família no ano de 1971, quando tinha apenas 7 anos de idade.
1: Que isso, gente?
0: Tá bom pra você? 7 anos de idade. Inicialmente, passou a realizar atividades domésticas ao lado da irmã. Após a morte da mãe, permaneceu vinculada ao mesmo núcleo familiar. Conforme relataram a vítima e integrantes da família, ela teria sido dada. Dada. Isso aqui não é cachorro, não, gente. Isso aqui não é gato, passarinho, não, que você dá. É ser humano. Como é que você dá alguém um ser humano? O negócio é tão revoltante que eu fico arrepiado. Olha aqui, ó. Eu vou respirar aqui, olha. Conforme relataram vítima e integrante da família, ela teria sido dada pela mãe a uma das filhas da antiga empregadora. Ah, toma aqui, ó, essa escravinha pra você. Ao longo das décadas, ela acompanhou as mudanças da família. Em 1982, passou a trabalhar na casa da filha da antiga patroa, onde ficou responsável pelos serviços domésticos e pela criação dos 3 filhos do casal. Em 2014, mudou-se novamente para outra residência. Foi dada para outra parte da família, né? Onde passou a cuidar da geração seguinte, acumulando trabalho doméstico com cuidados a 2 crianças, né? Segundo a Auditoria Fiscal do Trabalho, a relação de trabalho atravessou 3 gerações da mesma família sem interrupção. Durante todo esse período, a mulher permaneceu sem remuneração regular, sem autonomia financeira, sem acesso a oportunidades educacionais e patrimoniais que tiveram os integrantes da família empregadora. A fiscalização concluiu que, embora trabalhasse continuamente desde 1971, ela jamais recebeu um salário mensal.
1: Que é isso, gente?
0: Estava inscrita no Cade Único e recebia R$600 mensais do Bolsa Família.
1: Que absurdo.
0: Ainda, gente, segundo os auditores, os procedimentos relacionados ao benefício eram realizados com a intervenção da empregadora, hein?
1: Que isso, gente?
0: A mulher ainda pegava o dinheiro do Bolsa Família dela, que fazia os saques e a entregava posteriormente os valores à trabalhadora. No momento da operação, aos 62 anos, a doméstica era responsável pelos cuidados diários de duas crianças, uma de 11 e outra de 7 anos, além do preparo das refeições e todas as tarefas essenciais na residência. Tá aqui, ó. Sua rotina começava diariamente, por volta das 4h30 da madrugada, quando preparava o café da família, organizava a saída das crianças para a escola. Ao longo do dia, seguia realizando limpeza, preparo dos alimentos, organização da residência e acompanhamento dos menores, informou o Ministério Público do Trabalho. Apesar de ser hipertensa e apresentar episódios recorrentes de mal-estar, em momentos de estresse, seguia desempenhando todas as atividades domésticas ainda assim. Olha, os auditores fiscais do trabalho concluíram que a trabalhadora permaneceu durante mais de 50 anos submetida a uma relação marcada pela ausência de remuneração, pela dependência econômica, pela privação de oportunidade e pela permanência contínua no mesmo núcleo familiar desde a infância. Elementos que caracterizam grave violação à dignidade humana, tá? E tem mais, tá? Embora a trabalhadora tenha permanecido na mesma família desde a infância, os empregadores reconheceram o vínculo de emprego apenas em relação ao período iniciado, em julho de 2014, quando ela passou a trabalhar na última residência do núcleo familiar. Para os auditores fiscais do trabalho, porém, os direitos acumulados ao longo de toda a relação de trabalho ultrapassam R$1,5 milhão de reais. Que Deus é isso, justo. Gente. Deus é justo. Quero crer que nós vamos ver essa mulher recebendo R$1,5 milhão dessa família de usurpadores, de escravocratas modernos, contemporâneos. Vai ver aí, ó. Vai ver essa gente aí, ó. Deve ser tudo aí, ó. Bom, deixa pra lá. Não vou falar aqui o que isso. A racista provavelmente são, né? Isso aí eu não tenho a menor dúvida. Tá aí. Lamentável essa informação. É de doer o coração isso.
1: É um absurdo mesmo.
0: É de doer o coração. Acordava 4h30 da manhã.
1: É, e num período de trabalho normal, se ela começava 4h30 da manhã, o horário que ela deveria encerrar seria 12h30.
0: Pois é.
1: E não era, certamente, né? Ela acompanhava pra escola, arrumava... Devia trabalhar...
0: Não tinha sábado, domingo, feriado, férias, presente de Natal, 13º... Esquece.
1: Desumano isso aí.
0: R$1,5 milhão, eu acho barato. Porque, além de terem roubado os direitos dessa mulher...
1: Roubaram a vida.
0: Furtaram a vida, a dignidade. 50
1: anos de vida.
0: Tá? 55 anos.
1: A flor da vida, né? A melhor parte.
0: Chegou aos 7 anos de idade. Deviam colocar um banquinho pra ela lavar a louça lá na beira da pia. Revoltante isso, viu?
1: Absurdo.
0: Olha aqui, ó. Tristeza no Vidigal. Jovem morre em acidente entre utilitários e motos na Avenida Niemeyer. Também em destaque por aqui. Chocolate belga. Despedida de CR7+. A Bélgica deu um 4-1 dos Estados Unidos. Não adiantou o Trump mandar retirar o cartão vermelho de um jogador americano, que a Bélgica foi lá e deu chocolate, goleada. Assim eu gosto, hein? As críticas contra a seleção brasileira não param, né, Vi?
1: É.
0: Todo mundo metendo pau no Brasil e não é injusta essa crítica, né? Mega Sena sorteando prêmio acumulado de 38 milhões nessa terça-feira, hein? E um homem foi encontrado morto sob o viaduto de Mangueira. Tá aqui em destaque no dia, tá? Também tem uma operação VAR. Polícia investiga manipulação de jogos de futebol. Vini, o que você tem por aí?
1: Olha, nos Estados Unidos, o Flávio participa hoje da audiência pública sobre o tarifaço. O governo brasileiro enviará observadores para tomar conhecimento de argumentos apresentados durante o encontro do Escritório de Representantes do Comércio do governo Trump.
0: É melhor o governo brasileiro mandar um representante para ficar de olho lá, porque ele já andou oferecendo o quê? Um gabinete de transição, caso ele vença a eleição contra o Lula. Ele disse que o gabinete de transição será submetido ao governo norte-americano. E ele também já se comprometeu de acabar com o PIX e fazer o uso de outras ferramentas norte-americanas. Então, acho bom o governo brasileiro ficar de olho mesmo, tá?
1: Você viu o último vídeo que ele jogou? Foi meio que invertendo, né? Ele jogou a culpa do tarifaço pro Lula. Falou assim, não, eu vim aqui consertar isso aí porque o Lula tá vacilando aí, ó. Deu esse tarifaço todo aí. Pá. Ué? Ele falou que ele vai lá tentar...
0: Mas ele fez uma carta
1: ajeitar, por escrito. Resolver essa parada.
0: O irmão dele veio a público dizer que o Zelle era igual Pix, falando que se te levasse para a mesa de negociação com o governo norte-americano, Pix, que iria ter... ia colocar fim a taxa. E outra coisa, o Mark Rubio publicou na semana passada uma carta agradecendo essa continência, né? Essa prestação de contas que o Flávio promete fazer ao governo norte-americano. E ainda virou e falou assim, olha, mas só que nós não temos como tirar essas taxas, não. Isso aí vocês se viram nos 30 aí, porque nós não... entendendo, agora a culpa é do Lula. Bom, tô aqui, ó. Extra, tá? E o Lula? E o PT?
1: E o Lula? E o PT?
0: É,
1: eu, hein?
0: Seguindo por aqui, olha aí, ó. 19 mandados de prisão é a capa do Extra, tá? Carne e unha, PF deflagra sexta fase de ação mirando grupo que teria movimentado mais de 7 bilhões de reais. Ex-secretário da Polícia Civil do Rio de Janeiro e o ex-prefeito de Belford Roxo são alvos dessa operação. Também destaque por aqui a homenagem a Benedito Rui Barbosa, autor de clássicos como Pantanal, Rei do Gado, né? E também criou aí a matéria do Extra, fala que ele criou um clã de roteiristas, é... Os filhos, os netos dele também estão... viraram roteiristas de novela, né? Bélgica provoca Estados Unidos após eliminação na Copa do Mundo. Reverte isso! Os jogadores da Bélgica ficaram zoando. Ainda ficaram imitando a dancinha do Trump. Porque o Trump chamou o presidente da FIFA para conversar e disse assim, eu quero que você tire o cartão vermelho do jogador americano que ganhou o cartão vermelho no último jogo, que tá prejudicando minha equipe. Ele falou, estamos pensando, só que aí a Bélgica foi lá e...
1: Creu
0: quatro vezes. aí eles, os jogadores terminaram o jogo, ficaram fazendo a dancinha do Trump, falaram assim, quero ver tirar agora esse cartão vermelho. olha aqui, ó, no Rio, gente, olha que fazem no Rio. Era latão. Ladrão ataca motorista de táxi adentada para levar aliança próximo a batalhão da PM.
1: The Walking Dead.
0: E era de latão ainda, hein?
1: Gente.
0: É, tá aqui no Extra. Na manhã de ontem, o taxista...
1: Tem que tomar antirrábica.
0: Pegou um passageiro ali na Almirante Alexandrina, de Santa Teresa, desceu pela rua Paula Matos com a intenção de sair pelo Sambódromo. Antes da última curva... Ele contou que foi abordado por dois jovens na casa dos 20 anos que estavam em uma motocicleta com o rosto coberto pelo capacete. Aí o que aconteceu? O carona de arma em punho bateu no vidro que estava fechado. O motorista, antes de perceber que o rapaz estava armado, pensou que era alguém em busca de informação. Quando abriu a janela, aí veio a surpresa. Era o ladrão. Falou, tira a aliança! Aí, quando eu estiquei a mão, ele abocanhou meu dedo.
1: Ele me mordeu! Você tem noção? Ele me mordeu.
0: Pra puxar a aliança do dedo. Meu medo maior era que ele tivesse algo cortante, tipo uma gilete, pra arrancar meu dedo fora, disse a vítima, aliviada por se tratar de uma bijuteria e não de uma joia verdadeira.
1: Ah, não, gente. Não
0: brilhava como se fosse ouro, mas era latão. Minha aliança verdadeira fica em casa, completou o motorista. Ah,
1: sagaz.
0: Esse aí,
1: é carioca.
0: Esse é malandro. Malandro agulha, hein? Pois é. Oh. Olha, depois do ataque que aconteceu a poucos metros do batalhão de choque da Polícia Militar, o bandido subiu na moto do comparsa e fugiu. O motorista, que tem 27 anos de praça, disse que nunca passou por nada parecido. Pois é, a Secretaria de Estado da Polícia Militar informou que somente neste ano mais de 940 pessoas foram presas na área de atuação do 4º Batalhão de Polícia Militar São Cristóvão, que engloba o trecho onde ocorreu o assalto. Quer dizer, 1.000 pessoas praticamente foram presas ali naquela região. E os caras continuam dando dentada no dedo dos outros.
1: Doido, gente.
0: É doideira o Rio de Janeiro. Haja adrenalina.
1: Não é para amadores.
0: Olha aqui também, em destaque por aqui, o governo autoriza a concurso para a Receita Federal e Banco Central com 316 vagas ao todo, tá? Também em destaque aqui no Extra, aí, apoio, reflexão e mais. Saiba como cada vaga da seleção brasileira reagiu depois da eliminação da Copa. É, tem que chorar mesmo. Neymar chorar. Neymar só chora, né? Homem frouxo, rapaz. Homem chorão. Eu não sei se a gente gosta. Agora acabou, entendeu? Eu espero que tenha acabado. Vocês que são Neymazete, agora acabou. Não deu nem pro Cristiano Ronaldo, que tá na fina flor da forma, o homem todo inteirão foi eliminado. Só o Messi aí, que é um fenômeno da natureza, mas você vê que o homem é brabo demais, né? O homem, o Messi realmente não dá, né? O Messi é fora da curva. Vini, o que você tem por
1: olha,
0: aí?
1: Olha, o Hugo Mota destrava a PEC da maioridade penal e instala a comissão especial. O presidente da Câmara dos Deputados determinou nesta segunda-feira a instalação da comissão especial que vai analisar a proposta de emenda à Constituição que reduz a maioridade penal de 18 para 16 anos. A medida é vista por parlamentares da oposição como um gesto de aproximação do comando da casa com pautas defendidas pela bancada conservadora.
0: Ele tava chateado porque ele tava chamando de homem pauta-bomba, né?
1: É.
0: Aí ele ficou... Ah, pô, será que é isso?
1: É, pode ser também. Inscrições gratuitas para o processo seletivo do Programa Universitário para Todos, ProUni, do segundo semestre, começam nesta terça-feira.
0: Olha aí, você não perca não, hein? Não perca essa oportunidade.
1: E irão até sexta-feira, dia 10.
0: Olha
1: o
0: aí.
1: Procedimento deve ser feito exclusivamente pelo portal único de acesso ao ensino superior no Ministério da Educação, MEC.
0: Não vai cair em golpe,
1: clica no link... Clique aqui, papapá.
0: Não, clique em link aí que manda pra você de WhatsApp, esse caô.
1: No Instagram, é
0: publicação
1: no Facebook.
0: Patrocinada no Instagram, no Facebook, não. É
1: o
0: lá diretamente
1: não bota
0: no
1: isso
0: site,
1: lá.
0: Tá? Olha aqui agora trazendo os destaques da CNN, que também tá falando sobre a Polícia Federal, mirando o esquema que lavou mais de 7,6 bilhões em combustíveis no Rio de Janeiro. Lista de bicheiro Adilcinho. Embasaram nova fase da operação. Também destaque por aqui. Com Messi em campo, último dia das oitavas da Copa acontece hoje, tá? Também destaque aqui, olha. Defesa de Flávio aciona Fachin e tenta tirar caso Dark Horse de Dino. E estão dizendo aí que o dinheiro do Dark Horse foi parar no PCC. Tava vendo essa notícia no Metrópole. O negócio tá cheirando bem mal, hein? Também destaque por aqui, ó. Coca-Cola, eBay e Tesla pedem que... É o A, não tarifa em produtos brasileiros. Olha, importantes aliados que nós temos, hein? eBay, Coca-Cola e Tesla. Tesla é...
1: Porra, Tesla
0: Elon
1: é o brabo,
0: Musk,
1: né?
0: Então,
1: só o Elon Musk, só.
0: Somente ele, né? E olha, a defesa diz que a arma de Bolsonaro foi presente e está em empresa no Rio Grande do Sul. E suspeita de atentado à bomba em Mônaco é achada morta na Ucrânia.
1: Sobre a arma do Bolsonaro, aí o Moraes manda o Exército entregar armas registradas em nome do Bolsonaro. 8 das 11 armas em nome do ex-presidente estão em posse do Exército.
0: Olha aqui agora trazendo informações do site da Rádio RCFM, que fala aqui que Expo Macaé vai unir agronegócio e grandes atrações. Vai acontecer no final do mês de julho, no Parque de Exposições de Macaé. Vacinação contra HPV para jovens de 15 a 19 anos é prorrogada em Cabo Frio, hein? E Araruama feito à mão chega a segunda edição em Praia Seca com feira de artesanato, música e atrações culturais. Tudo isso você confere no site da Rádio RCFM. A gente... Segue por aqui, 9 horas e 56 minutos. Vini, o que você tem aí para mim?
1: Ministro do Superior Tribunal de Justiça autoriza mulher a usar cannabis medicinal fora de casa. Ribeiro Dantas autorizou uma usuária de cannabis medicinal a transportar as folhas e flores secas para utilizar a planta fora de casa. A decisão foi assinada no dia 13 de junho e amplia uma liberdade já concedida pelo Tribunal Regional Federal da Terceira Região, que autorizou a importação das sementes, o plantio e o uso medicinal, mas apenas em ambientes domésticos. Então agora a primeira decisão que amplia essa autorização para fora do ambiente doméstico.
0: Interessante, aí já é jurisprudência.
1: Já
0: né?
1: É jurisprudência, exatamente.
0: Olha aqui, trazendo agora os destaques do Metrópolis, que fala que GDF terá de fazer contingenciamento severo para, em razão do empréstimo para salvar o BRB. Também destaque por aqui, Márcio Canella, presidente do União Brasil do Rio de Janeiro, e Marcos Amin, ex-chefe da Polícia Civil do Estado do Rio de Janeiro, alvos da Polícia Federal. E em São Paulo, suspeito de atentado contra tenente da Rota entra na lista da Interpol. E polícia encontra faca usada por diarista para matar casal em Belo Horizonte. Também aqui, ó, acusado de assédio, o ministro Buzzi apresenta exame de disfunção erétil. Gente... Ah, essa eu não aguento. Era aí que eu... Vini, preste atenção nessa notícia.
1: Fala pra mim.
0: Passou despercebido, mas eu vou ter que chamar a sua atenção. Nós temos aqui um ex-ministro que foi acusado de assédio sexual.
1: Ah, verdade, sim.
0: Pra negar que ele fizesse o assédio, ele apresentou um atestado de brocha.
1: Ué?
0: Oh. Tá aqui, ó. Notícia no Metrópolis. Matéria da Mirelle Pinheiro. Acusado de assédio, o ministro Buzzi apresenta exame de disfunção erétil. O laudo foi anexado ao processo que tramita no Supremo Tribunal Federal para apurar duas denúncias de importunação sexual. A defesa do ministro afastado do Superior Tribunal de Justiça, Marcos Buzzi, apresentou laudos médicos ao processo que apura denúncias de importunação sexual para sustentar que o magistrado sofre de disfunção que seriam incompatíveis com o relato de uma das denunciantes. Ou seja, pô, meu cliente, o Bilal
1: não fica
0: dele
1: duro,
0: não
1: bem. Não dá, ele não vai conseguir fazer nada.
0: A vítima tá dizendo que meu cliente assediou ela. Ele é broxa,
1: ele
0: meu
1: já
0: amigo.
1: Tomou Viagra, Tadalafila e nada funciona.
0: O pau dele nem sobe.
1: Não funciona. Já tentaram de tudo.
0: Olha, que fazem
1: enquanto,
0: um sujeito...
1: Mas tinha um ditado... Aí ele também tá sendo... Porque tinha um ditado que dizia assim... Enquanto você não tomar café quente em copo de plástico, não vai fazer falta nenhuma essa história aí, né? Que aí não queima o dedo nem a língua.
0: Olha, segundo a, def-

0: pra mulher, que o senhor deu em cima da mulher. Mentira, porque eu não tenho nem desejo.
1: Não, não tem relação com o Bilal, não. Não importa se o Bilal funcionou.
0: Vou te falar uma coisa.
1: Vini. Olha, até meus pêsames por ele não funcionar, mas realmente não faz diferença. Não precisa, né?
0: Olha aqui, eu vou te falar uma coisa, meu amor. É muito caô pra pouco
1: ouvir. Olha, a Receita Federal iniciou nessa segunda-feira a operação do Receita Atende, o novo canal único de atendimento digital criado para concentrar em uma única plataforma o relacionamento do órgão com cidadãos e empresas. Nessa primeira fase, o sistema passa a substituir a maior parte dos serviços atualmente prestados pelo Fale Conosco, principalmente para esclarecimento de dúvidas e orientação sobre serviços administrados pela Receita.
0: Olha aqui, uma outra informação aqui no Metrópolis. A Rebeca Andrade assume namoro com empresária em vídeo romântico. Olha aí, a ginasta Rebeca Andrade, lindíssima, assumindo namoro com a empresária Gisele. Aí mais uma entrando pro time dos coloridos. Menina, hoje é dia 7 de julho. O que, que é o dia 7 de julho?
1: Dia 7 de julho é o dia do chocolate.
0: É, né?
1: Dia do chocolate e também é o Dia Mundial da Língua Swahili.
0: Que língua é essa, gente?
1: Pô, você que é professor de história que devia saber, ué.
0: Swahili?
1: Língua Swahili.
0: O que, que tem a ver, professor de história?
1: É, com... história sabe de tudo. Você estudou tudo. Outro aqui, ó. Dia do ingresso das mulheres nas fileiras da Marinha. E hoje também é aniversário da Rede Bandeirantes, tá fazendo 49 anos de idade.
0: Muito bom. Então, Vini, partiu?
1: Partiu. Vamos cafezinho tomar um cafezinho, da manhã, comer mercado. Um pãozinho do Mercado Gomes, se tudo der certo.
0: Um salve para os nossos amigos do Mercado Gomes. Pai Nito já chegando por aqui pra gente bater um papo com ele. Pai Nito, pra quem não sabe, é o Mauro, pai da nossa estrela Anitta, que mora aqui em São Pedro da Aldeia, empresário, vai vir conversar com a gente pra gente conhecer um pouquinho dele. E quem sabe ele contar um pouquinho das experiências com a filhota dele, que é um orgulho do caramba pra gente que, né, que é brasileiro, mesmo apaixonado pelo nosso país e pela nossa cultura. Gente, eu vou sair rapidinho pro intervalo, comer um pãozinho, tomar um cafezinho, mas você não sai daí não. Até já!
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1: Olha aqui, minha gente, eu tô de volta, hein? Agora são 10 horas e 19 minutos. Você muito bem parado aqui na 88,7 RCFM, sintonizando a região. Tô recebendo aqui as informações da Polícia Federal em tempo real por ocasião dessa operação Unha e Carne 6, tá? E aí tivemos a apreensão aqui de várias armas, inclusive tô vendo aqui um, não sei se é um fuzil, uma escopeta, muita joia, e vai ter que se explicar muita coisa, hein, seu Márcio Canella, ex-prefeito de Belford Roxo, que tá envolvido aqui nesta operação que tá acontecendo hoje, tá? Inclusive, veículos de luxo apreendidos na casa de um dos alvos da operação no bairro Piratininga, armas, muitas armas, que coisa, hein? Seguindo por aqui, já estamos nos nossos estúdios com o pai Nito, Mauro Machado. Você fala assim, Mauro Machado, né, Vi? Ninguém sabe quem é.
2: Não é?
1: Agora falou pai Nito, todo mundo sabe quem é. Simplesmente é o pai da nossa musa maior, aquela que tá levando a música brasileira para todos os cantos do planeta. Faz turnê na Europa, faz turnê nos Estados Unidos, faz turnê na Ásia. Sabe, pai Nito, que outro dia... Outro dia não, tem bastante tempo. Deixa eu dar o bom dia logo pro pai Nito, Mauro. Agradecer por você ter atendido o nosso pedido para fazer uma entrevista, gentilmente cedendo um pouquinho do seu tempo para estar aqui com a gente. Agradeço demais, tá? Seja muito bem-vindo aos estúdios da RCFM.
3: Obrigado, Renata. Bom dia aos ouvintes, né, da rádio, né? Ah, tô acostumado com os telespectadores.
1: Nós estamos transmitindo aqui pelo YouTube, pode falar.
3: Né? Então, bom dia a todos que nos assistem, que nos ouvem, né? Eu que agradeço a oportunidade de estar aqui e poder bater um papo agradável.
1: Entendeu? Sabe que falando aqui um pouco da sua filha, como é que ela é internacional, por duas ocasiões, tá? Eu estive na Europa, uma vez eu estava em Frankfurt, passando numa rua... E tinha uma boate tocando uma música da Anitta. E outra vez eu estava em Paris, olha só, hein? Graças a Deus.
2: Desculpa aí.
1: Deus me permitiu essa oportunidade.
2: Paris.
1: Aí passou um garotão com um carro conversível, um carro bonito, Vini.
2: Que beleza,
1: hein? Ó, garoto de patrão. Eu pensei que essas coisas só aconteciam no Brasil. É nada, tá? A juventude também lá baixa... os vidros e ouvindo em alto bom som uma música da Anitta com Javier Balvin.
3: DJ Balvin.
1: O Balvin, né? Uhum. E aí, isso tem uns 5, 6 anos mais ou menos. E aí eu falei, poxa, me dá um orgulho, sabia? Não, é sério, você tá andando assim, pô. Aí daqui a pouco, pô, essa música é do meu país, e a Anitta! Aí você fica, quer tirar até foto com a caixa de som.
3: Eu recebia muita mensagem, principalmente amigos, quando estavam no exterior, chegavam no aeroporto de Lisboa, né? E tal, no aeroporto em Portugal e tal, e tocava as músicas dela no fundo, né? E todo mundo, caraca, tá tocando a Anitta aqui.
1: Muito legal.
3: Vários amigos.
1: Antes da gente começar esse bate-papo com o Mauro aqui, eu preciso chamar a Jaque pra saber como é que vai ser a previsão do tempo pra hoje. Jaque Duarte, chega por aqui. Esse tempinho, ele tá ensolarado, mas tá um friozinho, hein? Somente de noite, a temperatura cai. Tá difícil dormir sem cobertor, hein, Jaque? Vai ser assim pelos próximos dias? Fala pra gente.
4: Bom dia, queridos amigos ouvintes e telespectadores da Rádio RCFM. Hoje, terça-feira, 7 de julho, o dia começa com sol, tempo claro, mas um friozinho agora pela manhã de 19 graus. Mas as temperaturas sobem rápido e a máxima chega aos 26 graus, deixando a tarde mais quente aqui na região dos lagos. Agora está um solzinho, céu claro, céu limpo, mas está ventando bastante. Apesar do calor, a gente ainda tem uma possibilidade de chuva chegando a 65%, principalmente entre o fim da tarde e o início da noite, quando o aumento dos ventos podem trazer as áreas de instabilidade. Os ventos variam entre 6 e 25 km por hora, com rajadas até 40 km por hora. A chuva pode se estender e continuar durante a madrugada e o amanhecer de quarta-feira. Então, já sabem, para se prevenir, é casaco e guarda-chuva na bolsa. Eu fico por aqui com a previsão desta terça-feira e volto com vocês aí do estúdio.
1: Obrigada, Jaque. Muito obrigada pelas informações, Jaque Duarte. Agora voltamos para os nossos estúdios. 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
1: Maravilha, maravilha. Vamos chegando por aqui agora, então, falando com o Pai Nito. Ele que é o Mauro Machado, pai da Anitta, cantora, mas além de ser pai da Anitta, essa cantora que agora tá levando o nome do Brasil pro mundo afora, saibam vocês que ele é cidadão aqui da região dos Lagos. Não é isso, Mauro? A gente fica ali, eu descobri, sabe como, Vini?
2: Como?
1: Como que eu descobri Pai Nito? Porque ele comenta as reportagens do RC24H.
2: Ah, que bacana, hein?
1: Eu falei, gente, Pai Nito... Pai Nito não é o pai da Anitta? Aí esses dias eu vi você comentando, Mauro, Serginho dizendo assim, pô, mas o Eduardo Paes elogiou você, você ainda criticou o Eduardo Paes, não foi isso, Mauro?
3: Não, o Eduardo Paes, ele se colocou na posição de como se já fosse governador, se ele for eleito governador vai trabalhar democraticamente, ajudando a população de Cabo Frio, entendeu? Então, eu gosto muito do Eduardo Paes, acho ele um excelente administrador, acho ele bem técnico, entendeu?
1: Mas não é só isso que você comenta uma opção de notícia, a gente vê que está sempre
3: ligado.
1: Não,
3: sim, eu tô sempre antenado, né?
1: E você tem residência aqui em São Pedro da Aldeia?
3: Moro em São Pedro da Aldeia desde 1994.
1: Caramba, são...
3: 95, desde 1995.
1: 31 anos?
3: 31 anos.
1: Caramba,
3: onde é que... Mas já frequentava desde 88.
1: Ih, caramba, hein? Frequentava desde 88. E a Anitta vinha pra cá com você quando era criança?
3: Sim,
1: como é que...
3: sim.
1: Aquelas histórias que ela conta do SPEC, era tudo na sua casa?
3: Sim, ela sempre passou as férias na minha casa e tal. E não só ela, meu outro filho, Renan. A família vinha pra cá, né, no verão. Então eles gostavam mais de Arraial, por causa de era o mar aberto e tal, né? Mas ficavam lá em casa.
1: Nos anos 80 e 90 também a lagoa tava feia pra caramba, né?
3: Sim, tava naquela salva lagoa, né?
1: Tava brava. Agora a lagoa tá melhorzinha, não tá?
3: Tá melhorando, né? Poderia estar melhor.
1: Poderia.
3: Né?
1: São Pedro da Aldeia é a parte mais crítica, mas a gente fica feliz de ver ali que Guaba, a Praia das Pedras, sim, ali de São Pedro tá boa. Ali também tá nos distritos de Arraial do Cabo. Mas você, então, não só tem casa aqui, como você reside aqui, Mauro?
3: Não, eu moro aqui. Moro aqui desde 1994. Eu era vendedor externo. Eu era vendedor...
1: Representante comercial.
3: Isso. Então, eu fazia todo o interior do Rio de Janeiro.
1: Olha,
3: entendeu?
1: Que bacana.
3: E por uma casa, aí, às quarta-feiras, tinha os bailes das varizes. E aí, toda quarta-feira, os viajantes se encontravam aqui para ir pro baile, né? E acabou, como São Pedro é uma cidade muito cosmopolita, né? Ela é central em termos para fazer distribuição e tal. Então, era um lugar que praticamente se concentra todos os vendedores. Eles fazem de base, porque ele é equidistante, né? De Arraial, de Cabo Frio, de Búzios e tal. Então, acabei me centralizando e eu tinha para alguns parentes que frequentavam já São Pedro Aldeia, alguns amigos. E acabei, comecei ficando na casa de alguns amigos, né, e tal, até lá de Honório Gurgel mesmo, que eles tinham casa aqui até no bairro onde eu moro, lá na estação, lá em São Pedro Aldeia.
1: Você mora na estação, é?
3: Eu moro na estação e aí o que acontece? Aí dali eu finquei minhas bases aqui. Aí quando eu deixei de ser representante, eu abri um comércio e abri um comércio em São Pedro Aldeia.
1: Você tem um comércio de quê lá? Fala pra gente.
3: Meu pai sempre teve uma loja de bateria no Rio de Janeiro e tal, entendeu? Ele era eletricista de automóvel. E por nada forçado, porque quando meu pai faleceu eu só tinha 10 anos e tal, aí eu naturalmente herdei essa coisa dele, né, essa profissão dele, e tem uma loja de baterias de carro.
1: O Rodrigo tá falando que o Painito é o botafoguense mais gente boa de São Pedro da Aldeia. Avisa ele que a torcida do Botafogo está se mobilizando pra ele virar vereador. Olha aí, ó. A turma toda já acumula 25 votos, Painito.
2: Opa!
1: Tá faltando só um pouquinho, ô Rodrigo. Apesar que você elege vereador com menos votos lá em São Pedro da Aldeia, mas 25... É estrela solitária, né? Que continua solitária. Você é botafoguense mesmo, Mauro?
3: Sou de coração. Então, eu sou tão botafoguense, graças a Deus, eu fui a Buenos Aires ver o Botafogo ser campeão. Não sofri nem um pouquinho do medo.
1: Graças a Deus.
3: Porque eu fui tão feliz em Buenos Aires que domingo nem passou despercebido.
1: Essa seleção, o que, que você achou dela aí, Mauro?
3: Ah, todo mundo jogando pedra e tal também. Eu joguei antes, entendeu? Eu já sabia que...
1: É, não tava com cara, né?
3: Não tem cara de...
1: A gente que acompanha esse futebol há muitos anos, a gente via que a pegada deles não era uma pegada que tava dando a entender que ia chegar na final, né?
3: Nós não temos jogador de meio campo e tal, entendeu? Então você pode tentar achar aí, não vai conseguir achar um jogador de um camisa 10 hoje em dia no futebol brasileiro. Acho que o último que tá assim também, eu não acho que ele tenha tanta intensidade, é o Everton Ribeiro, né? Que tá, também já tá com a idade avançada. Depois dele eu não vejo nenhum jogador de meio campo, camisa 10, assim, pra enfiar a bola, pra fazer coisas, infelizmente.
1: Aí... E essa história de contratar técnico do exterior, você concorda com isso, Mauro?
3: É um assunto, o pessoal vai falar que é como se fosse um etarismo, coisa assim e tal. Não, mas eu acho que teria que ser um técnico brasileiro, mas um técnico brasileiro, assim, é ligado às bases, à formação de base.
1: Tipo, Davi Luiz.
3: René Simões é um cara que entende muito de base, entendeu? De formação de clube.
1: Vanderlei Luxemburgo, entendeu? Também.
3: É, mas na época que ele hoje critica, mas na época que ele foi técnico, ele foi estrelinha também, né? Não quis chamar o Romário pra levar pra coisa, né? Aí tem suas crises de estrelismo também, né? Não aproveitou a oportunidade.
1: Romário derrubou ele, lembra?
3: Eu acho que o Brasil teve uma grande perda, foi quando aquele rapaz, o Ricardo Gomes, teve o AVC, né? O Ricardo Gomes, foi zagueiro da seleção, e eu acho que quando ele teve o AVC, ele era muito ligado às bases, né? A formação de base de jogador. Então acho que ali o Brasil se perdeu um pouco na formação. É, eu acho que a CBF devia botar uma pessoa técnica em futebol para administrar. Por exemplo, porque fiz até uma viagem na casa de um amigo, lá em Campina Grande, o Enildo. E aí o que acontece? Lá ele tem um clube lá, o Serra Branca, lá em Campina Grande, entendeu? Então, e ele tá lutando para ser um clube formador. Então, o que acontece? Para você formar atletas, né, você tem que ter uma inscrição na CBF, que são os clubes formadores de talento, entendeu? Então, eu acho que é o início da CBF pegar, chamar esses clubes formadores, entendeu? Chamar os presidentes desses clubes e os técnicos das bases, entendeu? E falar assim, ó... Nós precisamos privilegiar jogadores de meia, não é jogador forte que corra, entendeu? Nós precisamos chamar, por exemplo, o Almada, o Messi, se fosse no Brasil, eles não teriam tido chance, porque eles são cotoquinho baixinho, entendeu? Então no Brasil só se quer alto, corretor, forte.
1: Pois é. Tal, agora então, o Brasil está incorporando, eu falei sobre isso, o Brasil está tentando incorporar um estilo de jogo do europeu,
3: sim,
1: que botaram isso na nossa cabeça. E aí, no final das contas, não estamos jogando que nem europeu e desaprendemos a jogar o nosso próprio futebol. Ficamos, sim, no meio do caminho.
3: Então aí eu acho que a CBF deveria fazer uma reunião com esses clubes formadores, traçar uma diretriz, entendeu? A base de como se deve se analisar um jovem, um garoto, uma criança e tal, para se colocar uma diretriz na formação dos jovens, entendeu? Para você voltar a produzir meias e tal, entendeu? Então, só que você tem que ter pessoas técnicas, né? Eu tenho sempre como referência o René Simões, entendeu? Que é uma pessoa assim, muito estudada, e ele dá cursos na CBF, entendeu? E tal. Então, eu sempre coloco ele como um parâmetro, né? Mas nós temos outros
1: René Simões jamais seria chamado para ser técnico da seleção brasileira, não, com essa geração.
3: Eu não digo técnico, mas ele pode ser um diretor de seleção
1: jamais,
3: de base.
1: Sabe por quê? Porque entendeu? Ele criticou. Ele foi o primeiro a criticar o Neymar. Uhum. Ele foi o primeiro a falar que o Neymar, que nós estávamos criando um monstro. Você lembra disso lá atrás?
3: Lembro.
1: E aí jamais a CBF ia abrir espaço enquanto Neymar. Agora fechou o ciclo de Neymar, eu espero, né? Uhum. Quem sabe agora eles olhem para o René Simões com carinho. Agora sua filha cantou, né, junto com Katy Perry, né, na abertura da Copa, sim, lá nos Estados Unidos.
3: Eu fiz uma cirurgia, não pude ir, meu Deus, eu perdi tudo.
1: Né? Sério? Não,
3: eu tô aqui, tô operado, tá, fiz uma cirurgia de
1: hérnia. Eu ia te perguntar se você tinha ido assistir esse show.
3: Nossa senhora, a FIFA mandou um avião pra pegar ela e tudo, e eu não pude ir, porque eu fiz uma cirurgia em São Paulo de hérnia, exatamente no
1: Ai, meu Deus do céu.
3: Aí, agora que eu tô me levantando.
1: Ficou assistindo pela TV?
3: Sim.
1: E o pessoal tava comentando muito, porque essa Copa, como foi em três países, os americanos não estavam fazendo o menor esforço para serem gentis com os estrangeiros. No dia, que foi um puta show, né? Tava Katy Perry, tava a Anitta, tava quem mais?
3: Eu esqueci o nome do DJ lá.
1: É, um DJ famosão lá. E as arquibancadas estavam vazias, né? Falando que o show era um showzaço, que normalmente um americano curte demais, mas o americano não se interessa muito pelo soccer, né?
3: Não.
1: Eles preferem mesmo o futebol americano, né?
3: É, o americano, né? Agora, como nos Estados Unidos tem muita...
2: Tem latino, muito estrangeiro.
3: Muito estrangeiro e tal, muito latino e tal, então tá se dizendo... Em Miami é forte. Em Miami
1: futebol é forte.
3: É, eu passei o quê? 3 meses lá na casa da minha filha lá. Nossa, o pessoal era doido pra eu jogar futebol.
1: É mesmo?
3: Era, mas eu tenho joelho ruim. É.
2: Vou forçar a barra não, né?
3: Não dá não.
1: Agora, Pai Nito, como é que é isso ter o seu nome? Né? Porque a gente tem um filho, né?
3: Sim.
1: E ficar imaginando que aquele filho, né, claro, a levar o seu nome. Né? Acabou que você levou o nome da filha.
3: É, foi uma brincadeira, foi uma brincadeira. Foi um irmão meu que fez esse comentário brincando. E aí, eu não sei porque eu botei isso no Instagram. E aí...
1: Viralizou, virou um sucesso.
3: Foi por causa quando eu tava em Bali, eu era um Scooby e tal. Aí acabou a coisa... É, fomentando, entendeu? Tal. É bom e é ruim, tá? É bom porque você fica conhecido, mas você é cobrado por uma opção de coisa, você tem que estar antenado, entendeu? No que você fala, entendeu? As oportunidades, assim, por exemplo, hoje em dia ela faz propaganda do Mercado Pago, entendeu? Então, se eu tiver outra empresa que queira me contratar, para que seja concorrente, entendeu? E tal, aí já aconteceu isso,
1: é
3: entendeu?
1: Mesmo?
3: E tal, aí eu vou. Não,
1: é porque você está trabalhando como influenciador digital também, né?
3: Nada, não trabalho não. Nada, não. Eu só faço essas coisas, eu comento muito aqui no seu rádio. Às vezes eu quero até fazer algumas críticas, mas eu falo, não, sou o Pai Nito, isso vai viralizar, não posso chegar.
1: Tem tão, peso tão... dobrado, né?
3: É, infelizmente vai viralizar, entendeu? E tal. E aí você tem que medir um pouco as palavras. Infelizmente, hoje em dia, é assim, se não tivesse na conta, se não fosse cair na conta dela, eu falaria sem problema, entendeu? E tal, porque eu sou meio Romário, eu falo mesmo, sabe? Agora, como vai cair na conta dela, por isso que eu tô falando, que é bom, mas ao mesmo tempo te tolhe de uma série de situações.
1: Mas a Anitta, ela é mais... Ela é mais despachada e direta do que ninguém. Se tem uma mulher que fala o que pensa, é ela.
3: Não,
1: né?
3: Mas aí é ela.
1: Ela é
3: né?
1: assim mesmo?
3: Aí é ela, né? Aí quando partir de mim, sempre vai rolar um esporro, né?
1: ela dá duro em você?
3: Ah, não. Se eu vacilar, assim, se ela vacilar comigo, eu vou dar esporro nela. Se eu vacilar com ela. Eu vou dar esporro nela.
1: E vocês se
2: falam? É uma responsabilidade do caramba, eu fico imaginando.
3: Sim, não, é porque.
2: E deve ter um monte de gente que fica te assediando. Pô, me apresenta.
3: Não, tem assessoria.
2: Me leva pra uma festinha.
3: Tem assessoria de imprensa por trás, entendeu? E tal, que pô, pede pra gente não coisar, entendeu? Por exemplo, tem muita gente. Olha, o que mais acontece comigo é perder a amizade de pessoas que pedem foto. Entendeu? Oh, pô, tira uma foto, manda uma gravação, minha filha fazendo 15 anos e tal, não sei o que, parará. E isso, pô, já deu, difícil, isso já deu problema, isso já deu problema, mesmo. Assim, é porque se ela. Aí às vezes
1: chama ela pra minha festa de aniversário! Isso,
3: aí ela tá viajando na festa, aí ela faz de um, aí depois, quando ela tá viajando ou tá sem paciência na festa do outro, aí ela não fez do outro, aí começa a abrir.
1: Aí fica chateada.
3: Então o acordo é, olha, quem me pede isso, eu
2: Pô, tô fazendo um churrasquinho, dá uma chegada aí, traz a Anitta, pô. Nossa, traz sua filha. Pô, você nunca traz ela.
5: É complicado, ela não vem mais na minha casa. Teve um dia que o cara pulou o muro na minha casa.
2: Que isso, gente?
5: Sério, porque se ela viesse
2: invasão na minha casa... Invasão de domicílio.
5: O meu filho teve uma época que tava com o carro dela. Aí quando ele passa lá no McDonald's, pai, tô chegando. Aí eu abro o portão pra ele entrar e guardar o carro. Porque se ficar o carro na porta, o pessoal, pô, a Anitta tá aí. O cara pulou o muro.
2: Pulou o muro.
5: Pra dar uma música pra ela gravar. Eu falei, cara,
2: caramba!
5: Que babado, hein? Eu falei, cara, tu tá maluco, cara? Meu Deus do céu, sabe? Então é uma doideira.
1: Você vê, né? Mas ela tanto, ela lutou muito pra chegar a esse patamar que ela está hoje, né?
2: Sim, então, sim.
1: É
2: merecido.
1: Tudo nessa vida tem dois pesos e duas medidas, né, Mauro?
2: Sim.
1: Da mesma maneira que ser muito famoso, ser internacional, ser super conhecido, é gostoso, é bacana, mas você perde um pouco da tua privacidade, seu
2: total
1: direito de ir e vir, né?
2: Total.
1: E ela, por exemplo, que não tá vindo mais a São Pedro da Aldeia, é uma pena, porque já pensou em encontrar, cruzar com a Anitta passando pelas ruas de São Pedro
2: não
1: da
2: Aldeia? É?
5: Não, mas no Rio também ela não anda.
2: Hein? Não anda mais. Não, é, acho que é lugar nenhum do mundo,
5: quando
2: mais.
5: Quando ela quer sair, ela vai pra Europa. Aí,
2: é mais fácil.
5: Na pouco. Grécia a gente consegue, nós conseguimos andar, lá em Bali nós conseguimos andar, não tô falando só isso. Não é soberba, não, tá? É porque chega um ponto que
2: é você... É o toque de Midas.
5: Não, chega uma hora que você quer viver naturalmente, aí você tem que achar alguns lugares que essas coisas não aconteçam,
1: e entendeu? Ela tá, quando você sai com ela, assim, por exemplo, na Europa, numa Itália, um país da Europa Central, ela já começa a ser conhecida
5: nas muita ruas. Coisa, é muita mesmo. Coisa. Não, em Portugal, não, ela não sai na rua em Portugal.
1: É mesmo?
5: Não, não tem como.
2: Portugal é quase Brasil.
5: Como eu tô falando pra você, em Bali nós conseguimos andar normalmente, na Grécia nós conseguimos.
1: Por isso que
5: andar.
1: Ela tem ido pra esses lugares.
5: Sim,
1: né?
5: Porque lá não tem esse problema, entendeu? Não tem assim.
2: Fãs estéreos.
1: Mas se ela for pra um lugar muito agitado, sim, acaba
5: aí, não, aí começa a perturbar.
2: O primeiro sinalizou, já era.

0: na vida, né? Então, e não era tão entendido como é hoje em dia, né? A situação. Então, era uma coisa totalmente diferente, né? Então, de repente, eu no colégio militar, eu tinha a bunda grande, tenho, né? A bunda grande, a voz fina. Aí, pessoal, todo mundo falava que eu era homossexual. Só que naquela época, ser homossexual dentro do colégio militar, você ia acabar sendo expulso.
1: É mesmo?
0: Entendeu? Claro, entendeu? Claro. Então,
2: você viu como é que as coisas mudaram, graças a Deus.
3: Uma loucura, né?
0: Entendeu? Então
3: agora é quase pré-requisito, brincadeira.
0: Entendeu? Então, são épocas totalmente distintas. Então, essa geração... eu sempre falo que eles não têm noção do que... Eles podem fazer o que podem... Devido à nossa geração ter conseguido muito isso pra eles.
2: Você tem quantos anos, Mauro?
0: 62.
2: 62. E é. Anitta tem quantos anos?
0: A Anitta tá com 33.
2: 33. Você já teve ela, já tava maduro, né? Como é que foi? Quando você teve ela, você já tava maduro com 30 e poucos anos.
0: A Anitta tá com 36.
2: E, mas você já
0: não, tava... 33, perdão.
3: 33?
0: 36 é o meu filho.
2: Mas você já tava maduro quando ela nasce, né? Como é que foi o cenário dela nascendo?
0: Não, era uma época bem difícil, né? Porque...
2: Assim, vocês moravam lá em Honório Gurgel?
0: Sim, a inflação era 300% ao mês, né?
2: Caramba,
0: hein? A inflação era 300% ao mês, era difícil, né? Era uma outra vida,
2: e
0: né?
2: E você já trabalhava naquele tempo como representante comercial?
0: Sim, sim, sim. Eu comecei a trabalhar numa empresa antiga que tinha no Rio de Janeiro, que era uma empresa de Curitiba, a Hermes Macedo. Vendia pneu Carecô, HM Trocou e tal.
2: Ah, lembro disso.
0: Só que eu era chefe de um setor de atacado de autopeças, né? E tal. Aí depois eu saí dali, aí fui para uma empresa que eu passei a ser vendedor e era de bateria, aí eu enganjei nesse ramo e eu fui ser vendedor e tal, entendeu? Tanto que eu conheço, assim, o Eduardo Paes, ele tem andado bastante aí nos municípios, né? E tem me dado uma saudade danada. Que,
2: no tempo que você rodava.
0: Nossa senhora, eu conheço todos os municípios.
2: Os 92?
0: Só não conheço o Rio das Flores. O único município do Rio de Janeiro que eu não conheço, o Rio das Flores. Os outros, todos eu conheço e conheço intimamente.
3: Olha, conhece as pensões, os lugares, né? Os mercadinhos.
0: Sim, sim, conheço tudo. Conheço
2: as oficinas.
0: Conheço os problemas. Eu seria um bom governador, de repente.
2: Aí, olha aí, ó.
0: Tá, porque...
3: Pronto.
2: Não, Anitta, não. Se pra você governador botar a mão... Anitta. Se a Anitta botar a mão pra governador, lançando o Panito. Já pensou? Topava esse desafio, Panito?
0: Eu brinco com o pessoal. Quando começou, porque essas eleições agora vai ser crucial, o Senado, né? E eu tá, aí eu falei, pô, a Benedita vai vir e tal, no Rio tinha que eleger dois de esquerda, né? E tal, eu falei, cara, eu
2: você
0: acho...
2: Você topava esse desafio, Panito?
0: Pra senador, assim, o pessoal falou que eu era louco. Não, pô, logo de senador você nunca foi nem vereador.
3: Bom,
0: é. Eu falei assim, ué, mas eu tô com 62 anos, eu seria um bom vereador, eu seria um bom senador, entendeu? E dependendo da votação, se eu fosse o mais votado do Rio, do Brasil, eu ia chegar lá e já ia querer ser
3: presidente, por exemplo, do Senado. Por exemplo, já uso o sabonete de senador, né? Pra começar a brincadeira. Já tô preparado, né?
2: Mas você divide essa vontade de repente se aventurar na política com a Anitta, com seu filho?
0: Não.
2: Não, né?
0: Não, ela não.
2: Ela não sabe disso, não?
0: Não, não. Eu falei pra ela, quando eu brinquei com ela, ela falou, pai, você tá precisando de dinheiro? Ah, mas não, não é dinheiro e tal, é mais assim, eu falei assim, não, eu queria fazer essa experiência, que eu não ia gastar um centavo, eu ia ser o primeiro senador, agora, só que ela ia ter que me apoiar, né, ia ter que fazer uma campanhazinha, claro, entendeu? Eu acho que ia ser o primeiro senador que eu ia ter o orgulho de falar, não gastei um centavo de campanha. Foi apenas postagem nas redes sociais, etc., que me fizeram ser eleito, entendeu? Então,
2: ó, o cenário tá aberto aí. Agora tá meio apertado em cima da hora, mas quem sabe mais pra frente, né, Mauro?
0: Não, não, não, não, não tô fora.
2: É tipo vontade que dá e passa, né?
0: Oi? Não, teria vontade, mas o momento político... tá muito complicado.
2: Essa polarização, né, Mauro?
0: É, a polarização e esse colúdio entre máfia e políticos é bem preocupante.
2: O Rio de Janeiro já não é mais... Já era ruim?
0: Sim.
2: Quando você tava lá em Honório Gurgel, agora então, com esse tempo aí, hoje mesmo a gente tá vendo aqui uma

0: operação envolvendo o pré-candidato ao Senado, o Márcio.
1: Ele está com 8% dos votos, 8% das intenções. Ontem saiu uma pesquisa, né, que ele está com. Agora, o que é pior, né? Agora ele está sendo ultrapassado pelo Crivella. Ai, meu Deus. Aí eu falei assim: caraca, eu devia ter vindo para senador.
0: Mas não dá mais tempo.
2: Melhor,
0: não.
2: Era melhor.
1: Tá, não, eu sou filiado ao PV. Se o PV abrisse, você não pode até ser. Olha, mas aí, minha ó. Filha me mata.
2: Alô, PV, tá perdendo um candidato forte aqui.
0: Anitta te mata. Não mata nada, eu tô achando que ela vai te ajudar, ainda vai te arrumar um monte de voto. Mas eu fico curiosa pra saber, porque a sua filha é muito diferenciada. Primeiro, deixa eu mandar um beijo ali pro Denilson, taxista lá da rodoviária de Cabo Frio, que tá ouvindo a gente aqui, ainda mais falando desses assuntos ligados até a bateria de carro, não é isso, o Denilson? Você já fica ligado. Um beijo, Denilson, todos os taxistas ali da rodoviária de Cabo Frio. Fico tentando entender como é que é um homem que tem uma filha e depois vê ela se tornando esse símbolo, essa figura especial, conhecida mundialmente. Como é que é isso pra você, Mauro? Vendo aquela menina que eu vejo pelas fotos, que ela posta de vez em quando fotos como ela era criança, graciosa, do jeito do risinho dela, do jeitinho dela, e de repente ela subir num palco, fazer um show lá nos Estados Unidos, ao lado da Katy Perry. Sobe num palco ali que nem, sei lá, um show como ela faz nos Estados Unidos, como ela faz turnê na Europa. E aí, como é que é isso pro coração de um pai que viu aquela menininha pequenininha?
1: Olha, é um pouquinho, assim, dói, assim.
0: É mesmo, dói?
1: Dói, assim, é muita alegria, é tudo, mas é bem sacrificante, entendeu? Assim, é uma coisa assim, bem, você passa momentos bons e passa momentos ruins também, né? Saúde.
0: Como, por exemplo?
1: Ah, você vê a saúde sendo alterada, você vê pessoas, assim, quererem se aproveitar da situação.
0: Ah, entendi.
1: Entendeu? Eu sempre tentaram me excluir, entendeu? Tá? Isso assim, eu tô falando assim pelo que eu sinto, entendeu? E tal, porque aí você vê, pô, pai dela, se o pai dela estiver perto, a gente não vai conseguir isso, entendeu? E tal, parará. Então é bem. Você tem que estar muito atento, muito alerta. Então, tem seus prós, tem seus contras. Eu, particularmente, no início, eu me mantinha um pouco.
0: Mas você apoiou ela quando ela começou com essa ideia? Porque ela fez um curso na FATEC, não foi isso?
1: Ela fez o ensino médio na FATEC, né? Então, e eu sempre incentivei. Só que tem muita gente que fala assim que eu nunca apoiei. Mentira, entendeu? Então, eu sempre apoiei, muito pelo contrário. Então, eu já até tirei ela de aulas da FATEC para ela ir fazer curso no tablado.
2: Olha, que maneiro, hein?
1: No Sesc Tijuca tava com a inscrição no tablado. Eu falei, minha filha, sai daí, bora. Tá saindo as inscrições no tablado, que você fazer o curso lá de graça e tal. Aí ela não, acabou não indo, rapaz, em outra época eu faço e tal, acabei não conseguindo ir lá, parará, entendeu? E tal. Mas por quê? Porque eu sempre fui pelo lado técnico, entendeu? Eu sabia da vocação musical dela.
0: Mas tinha que ter uma
1: formação. E ela estava na FATEC. Eu falava pra mãe dela, pô, Miriam, pega ela duas vezes por semana. Tô vendo aqui na Vila Lobos. Pô, é lá no centro do Rio, entendeu? E tal. Você leva ela vai fazer aula de canto, ela vai fazer aula de música e tal, porque, pô, ela tem talento, só que ela vai ter talento sendo sabedora da situação e tal, entendeu?
0: Então você entendia que era importante investir
1: na capacidade técnica dela nesse sentido, entendeu? Só que a coisa não fluiu para esse lado, né? Eu trabalhando.
0: Viajando
1: e tal, entendeu? Então não tinha tempo, né? Não tinha tempo e tal, e aí ela acabou não fazendo essa linha e a coisa, mas quando a coisa tem que acontecer, acontece, né? Então ela veio por outros caminhos, ela acabou conseguindo, através da Furacão lá, a prosperidade dela em termos musicais, né? Então, pra mim foi uma coisa assim que aí eu fui acompanhando, mas o interessante assim que depois, em termos da fama, de uma série de coisas, de disso que você falou, de subir ao palco e tal, entendeu? É uma coisa assim que eu nunca deixei me. Procurei nunca deixar me deslumbrar, entendeu? Tanto que tem muita gente que às vezes tá, agora tem um entregador, né, e tal, mas antes de fomentar na minha loja, eu que fico na minha loja aos sábados, eu que atendo, não gosto de falar assim que acaba dando meus caminhos, entendeu? Então, aí muitas vezes, enquanto eu não tinha um entregador, quem fazia as instalações nas casas das pessoas, nos carros, na rua, era eu.
3: Tinha você?
1: Sim. Aí tinha muita gente que passava... Caraca, eu não entendo. Pai da Anitta, era pro cara estar na Europa. E o cara tá aqui instalando uma bateria.
3: Entendi isso, mano.
1: Muita coisa, o tempo inteiro.
2: Deixa eu viver minha vida do jeito que eu quiser, né?
1: Quando a pessoa descobre, fala, ué, cara, tu é pai da Anitta, tá instalando bateria. Você, mas, gente, eu sempre trabalhei. Eu sempre
2: cantora
1: trabalhei.
2: É ela, não sou eu, não, né?
3: Exatamente. Quem tem o talento de cantar
1: é
3: pra lá.
1: Porque as pessoas pensam assim que o mundo artístico, ele é muito... ilusório, entendeu?
3: Mesmo.
1: E principalmente pra ela. Que veja bem, hoje em dia eu não sei porque eu saí da contabilidade, eu nunca mexi e tal. Mas no início eu acompanhava, entendeu? Então, ela queria fazer um clipe, a gravadora não pagava, ninguém pagava, ela metia a mão no bolso dela. Ela falou assim, eu tenho esse valor. Entendeu? Então tu não pensa, ela é rica. Não, ela pegou o dinheiro.
2: É empreendedora, né? Jogou, é uma correria.
1: E jogou no clipe. Entendeu e tal? Entendi. Então, poxa, eu assim, eu com um pensamento de repente assim, negativo ou precavido, eu falo assim: não, vou manter minha empresa daqui que eu criei eles, qualquer problema, continua, né?
3: Pé no chão, né?
1: Exatamente.
3: Pé no chão. Deixa ela voar e eu fico por aqui com o pé no chão.
2: Exatamente. Fico aqui só assistindo, isso, também é bom, né? De vez em quando vai no rolê. Né?
1: E pra mim é. Profissionalmente é um orgulho ter minha empresa. Minha empresa está em São Pedro desde 1998.
3: Sim. 30 anos.
1: 32
3: anos.
1: Uhum, então estamos lá praticamente esse tempo todo. É a empresa idônea. Entendeu?
2: Faz a merchan, fala o nome da empresa aí, ué.
1: É Casa de Baterias São Pedro.
2: Casa de Baterias São Pedro.
3: Fica Alguém. Onde? Fica onde? Fica
2: Mas não é pra ir lá pedir autógrafo do Mauro, não. É pra comprar bateria.
1: Fica já. Na RJ-140. Chegando em São Pedro, um pouquinho antes do posto Puma, ali, quase em frente ao Amigão, vivendo
3: aqui, a festa. Sim.
1: Do lado direito ali tem a loja ali. Entendeu? Então, e aí tenho orgulho de ter meu comércio ali e continuo. Entendeu?
3: Mas alguém na família, você, por exemplo, tocava algum instrumento?
1: Não, cantava? Eu não. Eu nunca toquei.
3: Sua ex-esposa, né?
1: O avô dela, pai da mãe dela, ele tocava saxofone na Paraíba e trocava órgão na igreja. Meu irmão mais velho já tocou com o Roberto Carlos, já tocou com a Simone. Entendeu? O meu irmão, eu tenho outro irmão. O meu irmão mais velho, o Luiz, ele tocava na banda da Simone. Trabalhou, tocava no Golden Room, no Copacabana Palace, tocou no Scala muitos anos, entendeu? No Grande Hotel Fatuzzi, e tocou na banda do Roberto Carlos também. Entendeu?
3: Olha, será que ele teria inspirado ela em algum momento? Ela via e admirava?
1: Não sei, acho que tem uma certa veia artística na família, entendeu?
3: Família,
1: isso.
3: Né?
1: O meu outro irmão, que é abaixo desse, o nome dele é Capoeira. Ele é presidente da velha guarda-show do Império Serrano.
3: Olha.
1: Entendeu? Então, e ele também tocou na banda da Simone, ele tocava com... Acho que esse é o nome, o samba é meu dom. que cantava o samba... O samba é meu dom, Wilson das Neves. Entendeu? Com o Wilson das Neves, com o Ney Love. Então ele tocou com bastante, toca ainda, né? Faz shows com a velha guarda show do Império Serrano, entendeu? A Luiz Capoeira Machado. Então, a família tem essa veia artística, assim, entendeu? Tal, e a coisa fluiu, entendeu? Pra ela. Ela é afinada, né? Ela é afinada e...
3: Sempre foi desde criancinha.
1: Sim.
3: Cantando dentro de casa.
1: É afinada, é inteligente, né? Entendeu? Fala fluentemente Tal. Quando a gente foi pra... Passei um mês ou dois meses em Los Angeles com ela. Então ela já saiu daqui sabendo inglês, né? Mas aí quem levava ela pra... Ela teve que fazer aula de sotaque, aula de gíria, né? E tal, entendeu? Aqui, por exemplo, aqui no Brasil, você chega lá no sul, é a porta, né?
2: É.
1: Aqui é porta. É. Chega no Nordeste, já é ó, gente. E nos Estados Unidos é a mesma coisa, né?
2: O cada fala... região...
1: Isso, entendeu? Então ela teve que fazer essas aulas de gíria. É muito difícil. Eu fico assim, gente...
3: É muita dedicação.
1: Não, né? É porque o nível de piada... A parte cômica de você fazer piada dentro de um país que você não conhece, você tem que saber os fundamentos do país, claro, né? Entendeu? O que é uma curtição aqui, o que é piada aqui e o que não é piada lá, entendeu? Como é a piada americana nos outros
3: países. Mas é interessante o quanto ela se dedicou a isso, quando ela foi, né, que saiu, botou na cabeça que queria fazer uma carreira internacional e foi atrás disso. Essa determinação dela puxou quem? Puxou a você?
1: Eu não gosto de falar que sim e tal, porque eu sempre tive essas ambições, mas eu sempre fui muito tolhido, né? Meu pai morreu de acidente de automóvel, de uma hora pra outra, eu tinha 10 anos, isso me deixou um trauma muito grande, né? Não, meu pai ele trabalhava com bateria.
3: Ah, também.
1: Ele tinha uma oficina elétrica, entendeu? Então ele faleceu, assim, numa batida de automóvel. Eu tinha 10 anos, isso me deixou bastante trauma, entendeu? E aí, a partir daí... nossa família era muito, muito, muito pobre. Demos sorte que meu irmão era um oficial do Exército R2, né, daqueles temporários. E aí ele pegou a minha tutela e me matriculou no colégio militar. Entendeu? Então, aí foi onde eu fui pro colégio militar. Entendeu? Então aí, a partir daí, toliu muita coisa porque não tinha grana pra nada, né? Então nós éramos muito pobres mesmo.
3: Agora, a Anitta, apesar de ser uma artista internacionalmente conhecida, mas ela também dá muito pitaco quando o assunto é política, né? Isso te deixa preocupado quando ela faz algum pronunciamento polêmico, que sacode pauta do Brasil na época de...
1: Não, eu só fico um pouco preocupado, até que eu falei assim, ó, cuidado, tá, Marielle morreu na emboscada, tá bom? é sério.
2: É verdade.
1: Entendeu? Então você presta atenção, entendeu?
3: Então você se preocupa
1: assim. Não.
2: Mesmo porque... mulheres empoderadas sofrem atentado.
1: Não, eu falei pra ela, só cuidado, tá? Que às vezes não vai em você, vai no teu irmão, vai na tua mãe, e aí você vai ficar com a consciência pesada pro resto da vida. Tá? Isso é uma vez eu conversei com ela, assim, pra ela pensar coisa, entendeu?
3: Você fala com ela todo dia?
1: Praticamente.
3: E como é que é a rotina de você, como você se fala... É aquela preocupação de paz e tal, o que tá fazendo, o que não tá fazendo, quando ela...
1: É muito difícil, porque tudo que ela... É muito difícil você lidar com uma pessoa que aos 16 anos ela teve tudo. Eu falo que o meu maior dilema é quando vai chegando o aniversário dela, eu vou achar um presente pra dar pra ela.
3: O que vai dar pra ela, rapaz?
2: Vou dar o quê? Um unicórnio. Hoje.
1: É muito preocupante.
3: Tá mesmo? É mesmo, né? Porque ela tem tudo que ela quiser, né? E as coisas que ela gosta são caríssimas hoje, né, Pai Lito? Uma bolsa que ela gosta daquela ali, opa!
1: Eu acho que o melhor presente...
3: Tem que vender muita bateria.
2: É um beijo, um abraço, né?
1: O maior presente que eu acho que eu dei a ela foi ela ser uma pessoa hoje em dia espiritualizada, entendeu? Isso aí eu consegui deixar na vida dele.
2: Rapaz, e o clipe que ela fez, que maneiro que foi, hein?
1: Sim.
2: Caramba!
3: Ela deu uma girada na carreira dela agora.
2: Arrebentou mesmo.
3: De 180, nem sei, 360 graus, que é uma coisa, por exemplo, o disco, o anterior a esse, era muito batida, muito balada, senti que era mesmo pra vender o funk, né, divulgar o funk no exterior. E aí ela já volta com esse, que é realmente, parece que é uma mudança de fase na personalidade dela e tem muito a ver com a espiritualidade. Você então que apresentou ela a essa...
1: Ela quanto o Renan, né, meu filho, eles são todos dois, são... iniciados no candomblé, tanto ela quanto o Renan, e isso veio oriundo de mim, né? Eu primeiro fiz, fui iniciado no candomblé, entendeu? E eles seguiram o meu caminho, né? Então isso aí é um grande equilíbrio.
3: O que você tá achando desse disco dela, o equilíbrio?
1: Maravilhoso.

0: o estigma da religião espírita no Brasil, né? É, por exemplo, eu detesto, como você falou, sou de Xangô, meu orixá é Xangô e tal, isso aqui pra lá. Mas aí eu sempre falo assim que o espiritismo, eu fico na bronca quando alguém vem perguntar pra mim, pô, faz um jogo aí pra mim e tal, que eu tô com um problema assim, assim. Eu detesto isso.
1: Você joga búzios?
0: Jogo.
1: É, cartas também?
0: Não, só búzios. É, eu detesto isso, entendeu? Porque faz com que a religião fique parecendo uma coisa de milagreiro, eu detesto isso. Só eu tenho minha religião, eu amo meu orixá, entendeu? Então o que eu faço na minha religião é rezar como todo padre reza, como todo coisa hora e tal, entendeu? Então eu rezo pro meu orixá, entendeu? E tal, e fim de papo, sabe? Tá? Então não é pra chegar aqui e falar, ah, me cura. Pô, cara, quer se curar, vai ao médico.
2: Começa assim, né? Bebeu água hoje?
0: Sim, porque...
1: Não, porque... Quer se curar, vai ao médico, é hora.
0: É porque tudo faz parte da evolução
2: espiritual. É o equilíbrio.
0: Antigamente
2: espiritual é importante também.
0: Né? Com a religião umbanda, antigamente não tinha tanta influência. Só que o mundo explodiu de gente. Então as influências são muitas. Então você não consegue mais aquelas coisas. Ah, fui no caboclo, ele chupou minha ferida, a ferida curou.
2: Eu não. Mas que prática estranha essa de chupar a ferida aí.
0: Isso, tá.
2: Isso eu tô dando um exemplo. Você tá doido, menino?
0: Eu tô dando um exemplo.
2: Curou a mulher e ficou ele infectado.
0: Só que hoje em dia, os próprios espíritos, eles têm o seu tempo, eles evoluem, entendeu? E eles evoluem a ponto da humanidade evoluir e ter caminhos médicos, entendeu? Que já anula a necessidade de ter um curandeirismo nesse sentido, você entendeu?
1: Interessante, então, é verdade.
2: Entendeu? Então, o espírito tem responsabilidades maiores
0: sim,
2: também.
0: Sim, sim,
2: né?
0: Entendeu? E se você vai analisar assim, eu, na minha visão espírita hoje, assim, você tem que ver que um outro lado espiritual para a humanidade está sendo criado. É. Entendeu? Assim, não sei se no extraterrestre, eu não sei, em outro planeta, em outro não sei o quê, eu não sei, mas veja bem. Quantas pessoas nasciam e quantas nascem hoje? Entendeu? Então o crescimento vegetativo da humanidade diminuiu. Então, e o seu espírito, ele acabou? Ele foi efêmero? Você morreu, aí acabou. É como se você estivesse dormindo e não existisse mais nada? Não, entendeu? Só que, veja bem, antigamente reencarnava bilhões. Hoje em dia são milhões, entendeu? Então e esses espíritos que não reencarnaram? Onde eles estão? Entendeu? Então por isso que você vê grandes pessoas assim importantes na humanidade que elas já não estão mais reencarnando, elas já estão indo preparar algum outro lado espiritual pro futuro, você entendeu e tal?
1: Eu tô com umas perguntas aqui, olha, tem uma, por exemplo, a Chloe tá querendo saber. Primeiro ela disse que ela é muito fã da Anitta. Pergunta para o pai Nito: tem alguma tradição familiar que vocês fazem questão de manter? Embora sua filha hoje seja uma grande estrela, né? Tem algo que vocês ainda mantêm desde a época que ela era criança? Ou um Natal, alguma festa de família?
0: Não, Natal e Ano Novo a gente sempre tá junto.
1: Ah, é?
0: Natal, Ano Novo a gente sempre tá
2: tradição
0: junto.
2: Tradição mesmo.
0: É, e agora a tradição
1: tá sendo... Peraí, quando ela não canta, não Réveillon em Copacabana.
0: Exatamente.
1: Mas
0: o antes e depois
2: fica
0: acontece,
2: fica no camarote,
0: entendeu?
2: Lá.
0: Mas aí tem o after, tem o antes, tem o depois, mas o Natal é tradição. Agora tem a tradição e o ensaio da Anitta, né?
2: Ah, é? Ah, o ensaio é moderno também. Olha, né? Que beleza esse ensaio.
1: Você vai aos blocos dela quando você...
0: Os ensaios eu tenho ido.
1: Não, mas no dia que desfila lá, que é aquela multidão que para o Rio de Janeiro, você dá conta.
0: Eu já fui algumas vezes. Esse ano eu não fui, nem lembro por quê. Teve alguma coisa que eu não
1: tem que
0: fui.
1: Ter disposição pra ir naquilo ali.
0: aí as tradições que a gente mantém é isso aí. Não, e sempre nós, assim, sempre que ela tá em casa, tá, os almoços de domingo, assim, quando tem uma festividade e tal, nós estamos sempre juntos, entendeu? Fazendo churrasquinho e tal.
2: Que beleza, hein?
1: E ela é muito festeira, gosta de casa cheia.
0: Você ainda precisa perguntar?
1: Não, porque tem gente que é festeira do lado de fora, mas dentro de casa não gosta de
0: receber. Isso aí eu falo pra você, ela puxou totalmente a mim, que eu sempre fui festeiro.
1: É mesmo?
0: Só que a condição financeira dela é bem melhor, né?
2: As festas dela tem um pouco mais de coisinhas legais.
0: Na minha época, a inflação era altíssima.
1: O churrasco não levava tanta picanha, não, né?
0: Não. Você tem que entender que eu passei pelo plano Collor, plano Blesser,

0: Passei pelo Sarney, não tinha feijão. Oh, não tinha carne, tinha fila da fila carne, do
1: feijão.
0: Não tinha ovo, pô. Porra,
2: era que bravo é quê, pra caramba.
1: Aí é bravo.
2: Essa geração Nutella pra caramba, né, pai?
0: Nossa senhora, né? Meu Deus do céu. Cara, até carne de cavalo nós comemos.
2: Ah, pai, eu falo aqui pra essa geração aqui que no nosso tempo que a gente era criança, ainda foi de escola militar. Hoje em dia a gente vê as crianças recebendo uniforme de graça, merenda escolar de qualidade. Quando a gente era criança, tinha nada disso. Você sempre estudou escola militar, mas eu estudei escola pública.
0: Eu estudei escola pública quando eu era primário, né? Então, na Silvio Romero, eu estudei lá em Honório Gurgel. Aí depois, passei 2 anos em Curitiba, estudei na escola pública, que meu irmão servia lá em Curitiba. Aí depois nós viemos para o Rio de Janeiro de volta. Aí eu fui para o colégio militar.
2: Agora, uma questão que a gente vê é dessa sua influência na sua filha, da religiosidade. Percebemos também ali que ela está passando, atravessando um momento diferente. Ela tem falado muito sobre isso nas entrevistas, que ela deu uma guinada na carreira dela, que todo mundo acha que ela pode ser previsível. E esse disco, que aliás eu queria pedir para o João baixar um dos videoclipes, principalmente esse que está mais assistido no YouTube. Dá uma olhada aí, João, o vídeo dela, desse último disco, o mais bombado no YouTube, que, se eu não me engano, é esse que ela faz uma homenagem à Pombagira dela.
1: Ah, esse foi maneiro, né? Esse foi esse que eu tava falando. Eu achei maneiro, né?
2: Tem uma estética incrível. E
1: muito bacana.
2: O que eu acho curioso, assim, desse trabalho da Anitta? É porque ele dialoga diretamente com esse momento que o Brasil tá vivendo. O Brasil tá na moda, né, Panito?
0: Sim.
2: E Anitta faz parte desse movimento do Brasil tá na moda. Quem não reconhecer o papel da Anitta pro Brasil estar na moda está sendo um idiota. Eu tô falando para vocês que eu, né, e olha que conheço o trabalho da Anitta, respeito, fui no show dela aqui quando ela incorreu, contratou na Praia do Forte, mas não é exatamente o estilo de música que eu gosto e ouço no meu carro. Tem algumas músicas dela que eu gosto, outras eu não gosto. Mas esse disco dela tá maravilhoso. E ela mostra uma maturidade.
0: É porque é um estilo que tá sendo novidade pra nova geração.
2: Exatamente.
0: Né? E chama também a atenção das pessoas da nossa idade, da nossa faixa etária, né? Que sempre conviveu com isso e não teve a oportunidade de expressar ou colocar pra fora ou demonstrar que eram espíritas, né?
2: E, tal, e ela chega no momento.
0: Exatamente aquilo que eu falei, assim, que era o macumbeiro. Porque quem fala que é macumbeiro fala que é feiticeiro e tal. Só que o principal é desfocar que o candomblé e tal são religiões de magia, né? Porque magia é uma coisa, né? Magia é uma coisa, religião é outra, né? Entendeu? Então, é essa diferença que é pra ser colocada, né?
2: Porque eu fiquei curiosa que você contou que você joga búzios, né?
0: Jogo.
2: E nesse clipe, tem um momento ali de jogada de búzios que até viralizou nas redes sociais, as pessoas quiseram saber o que estava dizendo naquela jogada de búzios. Um momento incrível que chega uma preta velha que joga um búzios pra ela e ela entra numa tendinha, dali ela já sai dançando. Tem esse clipe por aí, se a gente puder já baixar, que eu queria falar um pouquinho sobre isso. Você influenciou nesse momento, não influenciou? Você acha que
0: o teu
2: jogo de... Ah, você pode não achar.
0: Sim, pode ser assim, como eu vou te explicar? A minha relação com a minha filha é assim, quando ela tem... Geralmente quando ela tem muitos problemas e tal, quem ela vem a recorrer.
2: Olha, né? Que interessante. Ela procura o colo do pai?
0: Sim, de madrugada, né? Assim, várias vezes, né?
2: É o pai confidente?
0: Sim. Não, isso aí eu e ela somos fechados. Pra
2: que
0: tudo.
2: Que bacana, hein?
0: Pra namoro, pra tudo, a gente é confidente, entendeu?
2: E como é que você sente isso? Eu fico curiosa aqui, desculpa fazer essas perguntas recorrentes, Mauro. Porque, pô, você pegou aquela menininha bonitinha, toda graciosa. Daqui a pouco a menina tá cantando lá no ginásio, ao lado do presidente dos Estados Unidos. Daqui a pouco ela tá lá na França. Daqui a pouco ela tá lá na Europa.
0: Mas assim como também, ela, ao mesmo momento que ela tá ali conversando com o presidente e tal, não sei o quê, a menina que limpa lá o coisa tá conversando com ela do mesmo jeito.
2: E isso é bacana de ver. Então, assim, apesar dela ter subido tanto assim, ela não perdeu a humildade.
0: A faxineira vai estar também, entendeu?
2: Ela não perdeu a humildade.
0: Não. Eu também sempre fui assim. eu circulo em todas as camadas, entendeu? Graças a Deus.
2: É esse aí, Anitta, ó, desgraça, é esse aí, ó. Solta esse videoclipe que eu acho que... E tem muito de Búzios nesse videoclipe, que agora conversando com o Pai Nito, entendo essa influência. Você pode achar que não. Conheço pouquíssimas pessoas que jogam Búzios. É uma sabedoria de uma ancestralidade para pouquíssimos. E nesse videoclipe ela fez questão de mostrar essa influência. Vamos soltar essa música aqui pra gente conhecer. Pra você que não conhece o trabalho novo da Anitta, tá maravilhoso, vale a pena conferir em todas as plataformas de tocadores, principalmente no YouTube. Solta esse videoclipe por aí.

0: Eita, cara, eu tava
1: pensando aqui.
2: Que já beleza, tem
0: mais de dois hein? Anos que a gente não faz. Olha, tira um ali curso o áudio ali. Que tá entrando aqui no retorno. E aí, ó, você viu muitos elementos de búzios ali, hein? Pra sim. Caramba! Uhum. Eu tenho certeza que você tem uma influência naquilo ali, hein, Mauro?
3: Não, é claro, claro. Assim, é. Tudo vem.
0: Arrepia esse videoclipe, não arrepia?
3: Sim, é bonito.
0: Eu fiquei muito impressionada quando ela lançou esse videoclipe. Falei, caramba, essa garota é imprevisível. Deu uma virada de chave completamente. Outra coisa, tá? O que é importante? O mundo ama isso.
1: É,
0: sim. O mundo está apaixonado pelo Brasil. O Brasil nunca esteve tanto na moda. E ela tem contribuído demais para isso. Então eu acredito que esse material que ela está produzindo agora, isso consegue fazer com que o mundo tenha mais noção ainda de quanto o Brasil é encantador, de quantos elementos culturais nós trazemos consigo, né?
1: É.
0: É uma cantora que é...
1: Quebrando tabus
0: é
1: também.
0: É cria do funk, depois migra pro pop e agora trouxe uma música que a gente... Eu acho que não tem nem ainda uma definição pro estilo musical que ela faz. Você vê que ela flerta com o samba ao mesmo tempo com a batida eletrônica, traz esses elementos das religiões de matriz africana, aquela batida do atabaque muito forte.
1: Muito.
0: É uma garota muito vanguarda.
3: Assim. Ela tem muito apoio de ancestral, né? A ancestralidade geralmente dita muito nisso tudo, né?
0: Dita, né? Eu sinto isso, né?
3: Então, esse é um caminho, assim, que ela... rumou, né? Através de mim, né? Tal. Então, a ancestralidade conta muito nisso aí. Se você analisar, quando você vai estudar o candomblé realmente, tal, entendeu? O candomblé... houve as três mães africanas que depois trouxeram um africano para o Brasil, que foi quem fundou o candomblé, quem implantou esse estilo de candomblé no Brasil, entendeu? Que chama-se bomboxê. Chama Rodolfo Martins Andrade, que é o atual bomboxê, que é o patrono do candomblé no Brasil. Ele era de Xangô, Aganjú e tal, entendeu? É, então ele que fundou todas as casas praticamente de candomblé.
0: Olha!
3: O Cantuá, Engenho Velho, todas as coisas, o Apuafonjá, todos esses terreiros foram firmados por bomboxê, entendeu? Então se você analisar, Maria Bethânia, olha. Caetano, Gil e tal, estão todos embaixo da batuta de bomboxê.
0: Interessante.
3: Entendeu? Porque eu sou do axé de bomboxê. Entendeu? Eu sou neto de Regina Sauser. Quando você vai ver quem é Regina Sauser, ela é filha de Felisberto Sauser. Entendeu? Que Felisberto Sauser era irmão de bomboxê e tal, entendeu? Então são os africanos, né, que implantaram o candomblé no Brasil. Né? Então se você analisar Gal Costa, todos que fizeram... que foram iniciados no candomblé, eles estão sob a batuta de bomboxê.
0: Interessante.
3: Entendeu? Então é por aí. Então você vê que os filhos de bomboxê, eles se encontram. Tudo arrepiado. Os filhos de bomboxê, eles praticamente eles se reencontram aqui e acabam ditando muitas normas, muitas regras, né? Assim, muitos acontecimentos dentro do
0: comportamento,
3: né, de tudo
0: e dá assim. Orgulho de ver sua filha fazendo pela nossa cultura num momento de tanta intolerância religiosa que ela chegou até a dizer que perdeu muitos seguidores quando se assumiu praticamente.
3: Mas aí são pessoas que só ficaram as verdadeiras, né, entendeu? Ficaram as pessoas assim que realmente são para estar, né? Então é muito interessante isso tudo, né?
0: É, Pai Neto! Olha, nós já estamos aqui com mais de uma hora de entrevista.
3: Eu sempre falo assim, os filhos de bomboxê. Então, você quer ver uma coisa?
0: Quer.
3: A Marina Morena, que é praticamente sócia dela lá na parte de marketing, né? Uhum. A Marina Morena, você se pintou. Então, entendeu? Então, ela é filha da Queca, que é lá do terreiro de Ganduá. Entendeu? Então, também são iniciados. E por que Marina Morena hoje é sócia de Anitta? Vamos falar bem no sotaque baiano. Por que Marina Morena é sócia de Anitta? São dois de bomboxê. Você tá entendendo?
0: Então, tem coincidência.
3: Né? Não existe, sabe? Então você vê que por trás disso tudo assim tem um porquê. Tem uma ancestralidade, entendeu? Que reina toda essa situação. Entendeu?
0: Legal, vida longa ao trabalho de Anitta, que ela possa, né, representar o Brasil pelo mundo afora. Eu não tenho dúvida que esse trabalho novo vai ajudar ainda mais a criar um ambiente de apreciação, de admiração dos estrangeiros para com o nosso país, que tem conquistado cada vez mais, né, a admiração por onde quer que a gente passe. Né? A gente está aqui, temos pensado num projeto muito aqui para a Rádio RCFM, de falar um pouco dessas coisas que o Brasil tem, que ninguém tem, e dentre elas a nossa religiosidade, né? Sim. Mauro, porque enquanto tem uns que gastam seu tempo, perdem seu tempo com intolerância, com preconceito, tem outros que conseguem entender a beleza e a importância dessa manifestação. E quanto ajuda, né?
3: Sim.
0: Ajuda demais. A mim tem ajudado. Acredito que a você, a Anitta, então nem se fala, né?
3: Sim, não, é porque você não. Você é orientado, né? Sim, conscientemente você é orientado, você tem aonde recorrer, né? Aos ancestrais, né? Eu sempre falo, quando João Paulo II faleceu, e aí ele foi enterrado lá embaixo na capela lá de São Pedro, né? A primeira atitude daqui, quando aquele Papa foi eleito, o alemão, né?
0: Ratzinger.
3: É. A primeira atitude dele foi fazer o quê? Se você pegar lá, ele foi conversar com João Paulo II lá, pedir orientação a ele lá embaixo, na cripta dele, lá, conversar, ajoelhou lá e começou a conversar com ele e tal, para ele saber os destinos que ele poderia dar na religião, entendeu? Então você vê que a própria Igreja Católica, ela cultua os egumos, entendeu? Quando você vai ver Gilberto Gil, tem opção de situações, assim, se você vier, porque isso sempre foi muito escondido, mas quando você vai... Gilberto Gil tem uma música que chama assim, Alapalá, Alapalá, sabe quem é Alapalá?
0: Não.
3: É o espírito do Egungun de Bomboxê lá, entendeu? Lá em Itaparica, que é onde ficam os Eguns, né? Os ancestrais que são cultuados lá, entendeu? Então, é por aí, sabe?
0: Poxa, que bacana, hein?
2: Não é? Que história!
0: Esses videoclipes diz que é ela que decide tudo no videoclipe.
3: Sim, sim, sim.
0: Ela que pensa tudo. Olha que olhar fantástico essa menina tem, né?
3: Sim.
2: Pensar um visionária. Filho,
0: visionária demais, esquece.
2: Esqueça tudo.
0: Sou fã da sua filha, admiro ela pra
3: sou.
0: Caramba. Tem que ser, né, Panita? Tem que ser.
2: Somos três, então.
0: Tem que respeitar essa mulher, que ela é muito braba, minha gente. Panito, nossa entrevista encerrou. Eu vou pedir aqui, nós temos um quadro chamado Like de Like. Tem alguma coisa que você queria falar com a gente que a gente não falou por aqui, que seja importante dividir com a nossa audiência?
3: Ah, eu me preocupo muito com política, entendeu? Então, e nós moramos numa cidade do interior pequena, né? Uhum. E que eu sempre acho que a administração do prefeito, o nosso dia a dia, para sair. Você se sentir bem na sua cidade é sinal que o prefeito tá indo bem, entendeu? E tal. Então eu ando muito assim, preocupado com os destinos da nossa região, em termos...
0: São Pedro da aldeia ou toda a região?
3: Particularmente eu, São Pedro, porque tenho visto muitos prédios, muitas casas sendo construídas, né? Uma explosão populacional violenta. Não sei se a cidade tem essa estrutura toda para aguentar, né? E fico bastante preocupado, até porque, nossa senhora, agora vem umas eleições aí, né? E a gente tem que entender que São Pedro Aldeia deu 90% praticamente dos votos para Wilson Witzel.
0: Mas dessa vez ele não vai.
3: Não, mas eu entendo o que eu quero dizer, entendeu? Como a cidade de São Pedro.
0: Muito conservadora.
3: A região dos lagos.
2: Como um todo, né?
3: Como um todo, deu 89% de votos ao Wilson Witzel. Entendeu? E outros candidatos, entendeu? E tal. E eu acho que é uma hora de uma renovação, mas que você vê aí com Márcio Canella com 8% de intenção, você vê que que está complicado, entendeu? E tal. E aí a gente tocou no negócio do Eduardo Paz, né? Quando ele falou com o doutor Serginho. Sim, ele tem que... O doutor Serginho, embora não seja do partido, se o Eduardo Paz for eleito, eu acho que ele tem que ir lá conversar com o Eduardo Paz, entendeu? Ver, por exemplo... Eu tava aqui vendo assim, Cabo Frio. Eu já vim muito a Cabo Frio. Hoje em dia eu não venho mais, porque o trânsito não deixa. Eu prefiro ficar em São Pedro. Entendeu? O trânsito não deixa.
0: Quem diria que o morador do Rio de Janeiro ia ficar estressado com o trânsito entre Cabo Frio e São Pedro?
3: Não tem onde parar, não tem onde estacionar, não tem nada, entendeu? Então eu hoje eu vim preocupado. Falei, caraca, tem que chegar cedo que não tem onde parar e não tem estacionamento.
0: É ruim mesmo, né?
2: Entendeu? É ruim de parar, cara.
3: Entendeu? Então isso é que eu falo pra você que quando você tá numa cidade, quando você é morador numa cidade pequena, o seu bem-estar, você fala, como é prazeroso morar em Cabo Frio. Pô, se você não precisar parar o carro no centro. Né? E tal, entendeu? E o que é pior.
0: Roda mesmo.
3: E isso é um exemplo, você tá entendendo? E tal. Então, e eu vejo assim, por exemplo, o Eduardo, para que ele vai poder fazer aqui pela região? Cara, tem várias coisas que precisam ser feitas, entendeu? Lá em São Pedro, eu acho que quando sai na Via Lagos lá, tem que fazer uma reunião com a Marinha, tem que puxar uma estrada lá por trás para quando sair, já sair aqui no Vinhateiro. Nem que tenha que furar um túnel ali embaixo do Morro dos Milagres ali, porque São Pedro da Aldeia acabou, entendeu? O fluxo de carro...
0: Para tudo, né?
3: Acabou a cidade, acabou. A cidade está com dois lados.
0: É, inclusive, já o Eduardo Paes tem falado muito em duplicar Rodovia Amaral Peixoto também pro lado ali de Tamoios, Rio das
3: Ostras. Lá eu não vou a Rio das Ostras há 7 anos porque eu não quero atravessar o Namar e Tamoio.
0: Muito chato, muito
3: entendeu?
0: Chato.
3: Então, poxa, cara, ele tem que abrir uma estrada.
2: É quase mais rápido no Rio.
3: Não, é mais rápido. É mais rápido. Você vai a Niterói, é mais rápido que Rio das Ostras, amigo. Entendeu? E menos perigo.
2: Exatamente. Tá?
3: Então, cara, são coisas assim que a região precisa sentar e conversar nela como um todo.
0: Você apoia Eduardo Paes?
3: Com certeza. Não tenho. Assim. Por que eu apoio? Não é que eu seja cabresto, não. Entendeu? É que, por exemplo, quando ele botou o BRT lá no Rio, eu não considerei só um projeto de mobilidade. Foi um projeto tão bom que ele praticamente inibiu a violência. Entendeu? A população quebrava ônibus. Você pode ver que quebra as coisas, mas o BRT ele passa a ser um patrimônio que a própria população quer proteger, porque a população precisa daquilo. Entendeu? Então você vê que quando o Estado, quando o poder público, ele atua de forma positiva, a população ela se alia a ele. Entendeu? Então, poxa, eu acho que ele, tecnicamente, ele consegue acabar com a violência sem violência.
0: E é, entendeu? Isso que a gente está precisando nesse momento.
3: Exatamente, e é nisso que eu acredito que ele vai fazer com a polícia, entendeu? Porque ele foi lá em Boston, ele foi em Chicago para estudar como a polícia de lá acabou com a máfia, ele foi em Nova York, entendeu? Então se ele ele investindo na polícia civil, entendeu? E tal, eu acho que em tecnologia, eu acho que ele consegue diminuir sem letalidade a violência no Rio de Janeiro, entendeu? E tal, sem medidas idiotas. Eu vim de colégio militar. Entendeu? Então eu posso falar de você. Por que que aí o pessoal fala, não, mas o colégio militar é bom. Você vê que todo mundo que sai de lá, sai formado. Sai porque o estudo é bom. Sai porque a matéria é dada, porque é organizado. Entendeu? Não porque tem militarismo, nada disso. Você sabe por que o colégio militar é bom? Na minha época, por quê? Porque quando a gente se formava lá no terceiro ano, nós tínhamos 60 vagas para a AMAN, 10 para a escola naval e tantas para a AFA, então você já saía com o futuro garantido. Então, e naquela época o militarismo por cima, todo mundo queria
0: dar o colégio militar.
3: Então, e chegava lá, se você fosse expulso do colégio militar, você perdeu a oportunidade de vida, entendeu? Então não era o militarismo que fez. Se o militarismo fosse bom, a FEBEM, a Fundação Casa, tava ótimo, era só dar a ordem unida para aqueles garotos que estão lá, que a marginalidade acabava.
0: E não teríamos corrupção na época da ditadura, né?
3: Entendeu? Então, eu falo pra você de cadeira, sou ex-aluno do colégio militar e falo que o colégio militar é eficiente pelo estudo que aplica e pelos fins as quais ele te proporciona, entendeu? Então, poxa, por que que o Estado não pode pensar grande para assim, não, nossos alunos vão fazer a primeira parte, depois o ensino médio, todos juntinhos e tal, não sei, com provas iguais e tal, a média deles, tá? Quando chegar no final, cara, em vez de fazer um concurso pro DETRAN, são os alunos do ensino médio que através de teste vocacional já vão assumir o DETRAN, o outro já vai assumir a secretaria disso, os próprios alunos, você pensa bem, o ensino médio já direcionando várias carreiras dentro do próprio estado e tal, não sei o quê, aí todo mundo vai querer o estado médio, a escola pública, né? Não é? Aí não vai ficar interessante?
0: Vai.
3: Aí você acha que eles vão desrespeitar o professor?
0: É.
3: Porque senão ele vai ser expulso.
0: Também tem que valorizar o salário do professor, a
3: categoria. Isso tudo, né? mas tudo é um sistema, entendeu?
0: Agora, já que a gente tá falando nessa seara, só pra gente encerrar, vai de Lula ou vai de Bolsonaro?
2: Pô, mas ele, você viu a reboladinha do Flávio?
3: Eu vou de Lula, mas eu não sou petista.
2: Mas tu viu a dancinha nova do Flávio? Agora ele tá até rebolando.
3: Eu prefiro não. Eu sou
2: Lula. Eu acho que era bom você assistir primeiro antes de opinar em quem você vai votar.
3: Eu sou Lula, mas não sou petista, entendeu? Eu gosto muito do PSOL como fiscalizador.
2: Aí, pessoal.
3: Como fiscalizador, entendeu? Mas o PSOL ainda não tá preparado para estar num cargo de executivo. Eles estão passando por uma crise. Dessa que eles começam a ter intelectuais no partido, que tá até tendo uma briga assim, com negócio de divisão de dinheiro na campanha eleitoral lá, mas o pessoal ele ainda não tá pronto para ser executivo, entendeu? Agora, como fiscalizador, eles são perfeitos, entendeu? Então, praticamente meus votos são no pessoal, mas o Lula não tem jeito. Mas eu sempre fui brisolista, tá? Tem uma coisa que eu sou com o Lula, assim, eu falo, se o Lula tivesse renunciado, nós não teríamos tido Collor, teríamos tido Brizola, o Brasil seria um outro país.
0: É que eu não sei se caiu o link aqui do YouTube, de qualquer maneira, já peço pra Chloe vir pra cá, se caiu o link do YouTube, pra gente fazer o like e dislike agora com o Panito aqui, que eu não posso perder esse like e dislike de jeito nenhum, tô vendo que o nosso link aqui no YouTube me parece
2: que caiu. Pode ter sido um clipe.
0: Olha aí, ó. Acontece. Vamos dar uma olhada,
4: Tá gravando?
0: Então tá bom. Então vamos chamar aqui o like e dislike. Atenção, hein?
2: Vamos lá.
0: Vou botar... Aqui nós temos um quadro, Panito, que é o like e dislike. Você vai dar um like pra alguém ou alguma coisa, na sequência um dislike pra alguém pra alguma coisa. A câmera é aquela dali, encara bem que eu quero ver, hein? Atenção, a gente vai soltar uma vinheta.
5: Like e dislike.
0: Mauro Machado, mais conhecido como Panito. Para quem vai seu like? Ou para o que vai ser o like hoje?
3: Meu like? É para uma pessoa só?
0: Pode ser para várias.
3: É? Cara, assim, eu sou preocupado com essas coisas, porque a gente agrada uns e tal. Meu like vai para minha esposa, a Georgia Aires, que é dona de um pet shop lá em São Pedro da Aldeia, entendeu? É o Centro de Estética Canino, que ela é uma baita de uma profissional, já formou muitos profissionais aqui na região, entendeu? Então meu like vai pra ela, entendeu?
0: Tá certo, então, fazer um carinho na esposa, né? Casa ganhar um beijinho especial. Agora, dar like é mole, tá, Panito? Dislike é que é o problema. Solta a vinheta aí, Vini. O dislike vai pra quem?
3: Dislike vai pra... Olha, meu dislike vai para todos os deputados da Alerj que o Douglas Rua foi eleito por unanimidade. O Bacelar, né? Foi eleito por unanimidade, entendeu? Você vê que eu votei no Carlos Mink e sou pé da vida que ele se absteve, mas era para ter dado não, entendeu? E todos os candidatos do PSOL também, até Renata... Não deu um não, se absteve, entendeu? Então, meu dislike vai para todos os deputados que deram 100% ao Bacelar para eleito como presidente da Câmara do Rio de Janeiro, entendeu?
0: Isso aí, olha aí, muito bom! Esse aí que você ouviu aqui com a gente nesse bate-papo franquíssimo foi Mauro Machado, mas falando assim ninguém sabe. Agora deixa eu falar que é Panito. O pai da nossa musa maior da música pop brasileira, Anitta, aí todo mundo sabe quem é. É cria de São Pedro da Aldeia, comerciante, é empresário, é gente da nossa terra. Mauro, muito obrigada pela sua presença. Manda um beijo pra sua filha.
3: Muito
0: Diz
3: obrigado.
0: Pra ela que a gente tá doido pra ver um show dela aqui na região. Vamos torcer pra que alguma prefeitura...
2: Exatamente.
0: Contrate a Anitta.
2: Faça essa contratação quanto antes.
0: Uma parada
3: mergulha ali. Tá vendo? Isso aí é uma coisa que o doutor Serginho pode casar com o Eduardo Paes.
2: Aí, ó.
3: Se o Cavalieri lá foi, não sei quem é do partido do Eduardo Paes ganhar a prefeitura, pô, quando você fizer ele agora governador, quando fizer o show, por exemplo, da Shakira, pô, bota um secundário aqui em Cabo Frio.
0: Secundário não, é primeiro.
3: Não, secundário, tá pessoal, vai ser um show lá em Copacabana, Panito, e vai ter um em Cabo Frio.
0: Vou falar um negócio pra você aqui,
3: Panito. Não com o mesmo artista, mas com outro.
0: Sabe o que o Eduardo Paz falou sentadinho aí nessa cadeira pra gente semana passada? Que ele acha que a região dos Lagos, assim como a capital do Rio de Janeiro, tem um show que fez Madonna, Lady Gaga,
3: Shakira. Olha a minha ideia, entendeu?
0: Ele acha que tem que ter um aqui na região dos Lagos também pra fomentar esse período de baixa temporada. Por isso que eu falei pra você, será que a gente não consegue um descontinho no cachê da
3: minha mas aí, olha, doutor Serginho precisa pegar ali, quando a gente vai pra São Pedro, né? Só tem a Avenida... Todo mundo que tem que sair de Cabo Frio...
2: Podia fazer a parada,
3: tem que passar pela América Central, né? E quando a gente vem, a gente tá passando pelas Palmeiras, né? A gente tá acabando com as Palmeiras, né? Entendeu? Então ele tem que organizar aquele pedacinho ali. Quando você vem das Palmeiras... Eu agora vou por ali. Vou beirando as Palmeiras e vou entrar. Eu entro à esquerda. Cara, aquelas duas ruas, eu acho que uma ele tem que fazer vindo, a outra ida. E quando chegar lá, que tem aquele coisa assim que vai assim pra pegar a ponte, cara, ele tem que calçar aquilo ali, urbanizar aquilo ali pra gente poder ter o prazer
2: de
3: ir e sair de Cabo Frio e não estragar a Praia das Palmeiras,
0: né? Ó, o homem conhece mesmo, viu?
2: Estudou pra isso.
0: Ó, conhece a palma da mão, ele tá falando daquela entradinha que vai ali pro shopping, sabe aquele recuo da descida
3: aquilo da ponte? Aquilo ali é inexplicável, entendeu? E quando você... Não, e eu falo lá, quando você vai pegar a ponte Wilson Mendes, você passa ali por uma rua de paralelepípedo que é só cratera. Entendeu? Você sai daquelas duas ruas das Palmas. Você vai pela, vai pra São Pedro, você
2: vai pra Palmeiras, mesmo,
3: aí você vai virar à esquerda.
0: Aham.
3: Certo? Aí você vai, quando chega lá na frente, você tem que fazer assim
0: e
3: assim.
0: E a confusão do caramba. E se a turma vier ali por detrás, você fica ali.
3: Você tem que entender que ali é a saída de Cabo Frio, uma alternativa. É. Que aquilo ali tem que ser urgentemente urbanizado, principalmente pra não acabar com as duas ruas daquele bairro lá. Entendeu? E a Praia das Palmeiras, poxa, que é uma coisa assim maravilhosa, né? Que tem que ser.
0: Já quero me colocar aqui, Panito, pra ser a pessoa que vai ajudar a organizar esse show da Anitta aqui na beira da Lagoa de Araruama pra comemorar aí.
2: Vamos que vamos.
0: Eduardo, se Eduardo vai chegar lá, né?
2: Vai ser, vai dar certo.
3: Tenho nada contra o doutor Serginho, não, tá? Só tô dando críticas construtivas, tá bom? Tá legal? Assim, nem sou cabofriense, mas automaticamente vivo de Cabo Frio também, vivo por Cabo Frio, entendeu? E quero voltar a ir e vir de Cabo Frio com o prazer que eu sempre tive de ir e vir, entendeu?
0: Eu não tenho dúvida que se você tiver a oportunidade de conhecer o Dr. Serginho, ele vai curtir você demais e você também vai curtir o demais.
3: Com certeza.
0: Ele é gente fina pra caramba, é um cara, é um cara simples também, um cara
3: desses... Ele é do PL, mas não é radical.
0: É, não é mesmo, não é, não é mesmo. Você sabe que na última vez que ele esteve aqui, que ele deu dislike pra Lula, teve gente me ligando lá do Rio e falou assim: ué, ele é contra o Lula? Mas ué, gente, ele é do PL, ele é Bolsonaro. Ué, você sabe que eu não tinha reparado? Gente, eu vou sair rapidinho pro intervalo. Panito, muito obrigado mais uma vez.
3: Gente.
0: Despede aí do pessoal.
3: Pessoal, obrigado pela audiência, tá legal? E muito obrigado pela audiência que vocês dão, minha filha. Tá legal? Desculpa aqui se eu fui muito ranheta, mas eu sempre falo muito pro bem da nossa região, pra nós evoluirmos, né? Que a nossa prefeitura de São Pedro olhe mais pelas nossas ruas, pelo povo mais carente lá de São Pedro,
0: né? As ruas, os bairros precisam ser asfaltados, né? Isso é uma preocupação do governo.
3: Sim, sim, sim.
0: E a gente tem certeza
3: de... porque, veja bem, quando apareceu aquelas enchentes que teve lá no Campo Redondo, botaram a culpa na construção do Atacadão e do Rei de Belas. Uhum. E eu acho que não é. Quando eu olhei por cima, pelo drone, quando filmou, o problema é que a estrada RJ-140 foi recapeada, ela está acima do nível do bairro do Campo Redondo. Então, coitado do Raimundo, ele é o cara de obras, ele não sabe o que fazer. O que ia fazer é passar manilhas por baixo. Ó, outra coisa que o Eduardo Paes vai ter que ajudar. Vai ter que passar manilhas por baixo da estrada, entendeu?
0: Pra poder escoar amarrado.
3: Isso, sabe? Porque ali do lado, ali, é que agora fizeram o Dom, fizeram Sempre Tem, né? Tem uma área que de escape da água que ali não pode. Então, vão fazer mais construções ali. E ali é exatamente onde aquela água precisa ser escoada com plantas e filtradas para não sujar a lagoa.
0: Olha, eu não sei se você tem chance de ser senador, mas tá com cara de que poderia ser prefeito.
3: Se eu for prefeito um dia, primeiro eu me reúno com o pessoal do Tribunal de Contas, né? Porque prefeito, hoje em dia, tá muito complicado. O poder legislativo aprovar a conta do prefeito. Não, ele é bom. Vamos no coisa dele, não, senão a gente não vai arrumar nada. Eu, se eu fosse prefeito, eu ia chamar os caras do Tribunal de Contas pra me ajudar. Senão eu vou administrar com vocês. É, né? Entendeu? Pra depois as contas serem aprovadas. É, né?
0: Depois não tem pra... Eles mesmo vão aprovar, né? Eu vou sair rapidinho pro intervalo pra me despedir desse figuraça por aqui. Você não sai daí não, que já já a gente volta. Minutinho só.
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1: Olha aí, deixa comigo, minha gente. Informação aqui pra vocês. Primeiro, gente, fiquei sabendo agora, Serginho peitou pessoalmente o prefeito de Cabo Frio uma tentativa de invasão a uma propriedade que pertence ao município. Isso foi lá em Tamoios, na fazenda Campos Novos, tá? Fiquei sabendo que o prefeito...
2: Campos Novos, na verdade.
1: É, né? Campos Novos.
2: Em Campos Novos. Não, acho que Tamoios não, é antes, né? Campos Novos é um bairro aqui.
1: É verdade.
2: Perto do Minha Casa Minha Vida, né? Depois ali, né?
1: Campos Novos, é verdade. Diz que o prefeito foi lá, meteu a mão na cerca, peitou os outros e arrumou um barraco.
2: Não vai invadir aqui na minha cidade, não.
1: Mas aqui não, entendeu? Eu tô tentando descobrir detalhes sobre isso.
2: Mas também o que acontece? O Mauro Bernardo tá licenciado pra campanha, né?
1: É, né?
2: Aí sobrou pro prefeito Serginho esse trabalho.
1: Não teve ninguém. Deixa eu trazer a informação aqui direto do... Ô, João, botei um vídeo aí. Separei um vídeo aqui sobre uma apreensão que foi feita. Primeiro começar aqui pela notícia de que um empresário foi encontrado morto dentro da casa em Cabo Frio. Isso foi lá no condomínio dos Pássaros, Lucas Rosa. Foi encontrado nesta noite de segunda-feira dentro da casa onde morava, no condomínio dos Pássaros. O corpo foi localizado no quarto da residência e agora a Polícia Civil está investigando. A PM foi acionada, isolou o imóvel e acompanhou o trabalho da perícia. As circunstâncias da morte ainda não foram esclarecidas. Após a perícia, o corpo foi encaminhado para o IML de Cabo Frio, onde passará por necrópsia. Além disso, vestígios encontrados na residência serão analisados para ajudar a esclarecer. O caso está sendo investigado pela 126 DP, Delegacia de Cabo Frio, tá? Também destaque aí, deixa eu mostrar esse vídeo ali, Vini, enquanto eu tô lendo essa notícia, mostrar esse vídeo dessa apreensão, porque o motorista foi preso com 102 mil reais de maconha!
2: Que isso, gente?
1: No fundo do carro,
2: era um desenho
1: fundo
2: de florzinha,
1: falso.
2: Né?
1: Fundo falso do carro, tá? Polícia Federal e o 25 BPM apreenderam 68 quilos de maconha.
2: Eles embalaram com papel de presente, papel pra de ficar presente. Bonitinho. É. Com florzinhas e tudo.
1: Presente foi pra polícia, que encontrou 68 quilos dessa maconha escondido em um compartimento secreto, gente, de um carro.
2: Parece barra de chocolate no Dia Internacional do Chocolate.
1: Só que a Páscoa já passou,
2: chocolate.
1: Tá?
2: Chocolate. Chocolate.
1: Compartimento secreto de um carro, isso foi na noite de domingo, na RJ-140, rodovia Amaral Peixoto. A ação foi ali na altura do balneário. O motorista foi preso em flagrante. Segundo a polícia, a ação faz parte de uma operação de combate ao tráfico de drogas nas principais rotas que ligam o litoral, especialmente a região dos lagos, ao interior do estado do Rio de Janeiro. O trabalho foi coordenado pela Delegacia de Repressão às Drogas, a DRE, e a Polícia Federal com o auxílio do 25º Batalhão de Polícia Militar, após semanas de levantamento de informações de inteligência. Olha, durante a operação, equipes do GAT e do setor de inteligência abordaram um Chevrolet Onix, considerado suspeito. Na revista, os agentes encontraram um compartilhamento de fundo falso, onde estavam escondidos, portanto, 68 tabletões de maconha, pesando cerca de 1 quilo cada. Além da droga, foram apreendidos o veículo utilizado no transporte e 2 aparelhos de celulares. Segundo a polícia, o prejuízo estimado é de aproximadamente 102 mil reais. O motorista, de 35 anos, foi encaminhado juntamente com material para o destacamento da Polícia Federal no Aeroporto Internacional de Cabo Frio. Após a apresentação da ocorrência, ele foi autuado em flagrante por tráfico de drogas e ficou presaço, tá? Ô, Vini, deixa eu ver aqui o que mais que eu tenho de informação. Tem o dia do chocolate.
2: O dia do chocolate.
1: É, minha gente, vamos ver.
2: Não vejo a hora de comer o primeiro chocolatinho do dia.
1: Essa turma que foi lá aproveitar o chocolate da brigadeirinha.
2: Não trouxeram nem um brigadeirinho pra mim.
1: Tá bom, né? Fazer o
2: brigadeirinho de ovo maltine. Tava de bom tamanho. Bom, né?
1: Ai, banoffee de lá.
2: Não, nem brinca. E o cheesecake de frutas vermelhas?
1: Para com isso, vamos falar sério aqui. Thalita, mostra aí.
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5: 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Eu fiquei 2 anos sem comer chocolate porque tive alergia de chocolate. Então assim, eu amo. Agora hoje a gente sabe que o cacau 100% é saúde, né? Isso é importante.
6: Meu irmão e meu companheiro...

0: chocolate vicia, mas é um vício bom, né? Faz bem para a saúde, tem cardiologista que recomenda você comer uma barrinha de chocolate 70%. Quer dizer, ele traz alegria, gente, doce traz alegria. Não pode comer muito, né? Não pode ter em casa e comer demais da conta. Mas vem aqui, come uma fatiazinha, come um brigadeiro. Tem que cuidar da saúde, né? Isso a gente tem que prezar pela saúde.
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2: Se deram bem,
3: que
2: né?
3: Que beleza, hein? Olha, João ficou bonito nessa foto aí.
2: Olha,
3: com esse chocolate aí na frente, hein?
2: Olha, quando chegaram aqui, estavam numa alegria.
3: Imagino só.
2: Pareciam até que tinham vindo do paraíso, pois não vieram?
3: Da casa da vovó, da brigadeiria da vovó.
2: O paraíso chama brigadeiria da vovó.
3: É.
2: Agradecer a Lilian, sempre gentilmente recebendo aqui a nossa equipe, com muito carinho, pra gente fazer nossas matérias, se não fossem elas,
3: sempre.
2: Da brigadeiria da vovó. Ia ficar difícil cumprir essa pauta, hein, minha gente? Eu vou falar um negócio pra você, ia ficar difícil. É, minha gente. Trazer aqui, deixa eu ver outras informações. Ô, Vini, a gente falou mais cedo do caso dessa senhora, traz ali a matéria que a gente viu. Mostra ali a imagem da senhora de 55 anos de trabalho escravo, que revolta. Chegou aos 7 anos de idade para trabalhar na casa de família rica. Solta aí que a Aline da Globo News rasgou o verbo ontem, hein? Solta aí.
4: Vem comigo acompanhar essa história numa reportagem feita pelo G1 que nos lembra, de novo, que esse Brasil aqui que eu vou retratar para vocês continua existindo. Depois de uma denúncia anônima, auditores do trabalho resgataram no condomínio de luxo, na região metropolitana de Fortaleza, uma mulher mantida por 55 anos em condições semelhantes à escravidão, com jornadas de trabalho extenuantes e sem nenhum tipo de remuneração. A história só vai piorando, como sempre acontece nesses casos. A rotina diária começava às 4h30 da manhã. Ela era responsável por preparar as refeições, cuidar das crianças, limpar a casa. A empregadora disse à fiscal do trabalho que a vítima foi dada pela mãe à família dela. A investigação mostra que essa trabalhadora chegou a essa casa em 1971, aos 7 anos de idade, e atravessou 3 gerações dessa família sem nunca parar. Durante todo esse período, não recebeu salário, não teve nenhuma autonomia financeira, não teve nenhuma oportunidade de viver além daquilo. Estudar, imagine. A auditoria fiscal do trabalho calcula que essa mulher teria direito, entre salários não pagos, 13º, férias, a mais de R$1.500.000. Aí rolou um acordo, como sempre acontece também. O Ministério Público do Trabalho fez um acordo com a seguinte decisão. Um pagamento de R$50.000 em verbas rescisórias, portanto nada perto do que ela tinha direito. A compra de um imóvel no valor de R$150.000 e o custeio das contribuições previdenciárias até que ela possa se aposentar. O nome dos empregadores foi mantido em sigilo. Acho até difícil a gente falar trabalhadora, né? Porque trabalhadora é outra coisa. Isso que essa mulher viveu foi um inferno, foi tortura. E essa família, essas famílias de 3 gerações, famílias criminosas. Esse é um Brasil que a gente nunca pode deixar de mostrar até que ele nunca mais exista. E você pode ajudar com isso, denunciando. Se não fosse essa denúncia, nesse caso, como todos que a gente já contou aqui no J10, essas pessoas continuariam nessas condições análogas à escravidão. Então, suspeitou? Só suspeitar, gente, já é importante, porque eles vão lá e averiguam, investigam, checam. Diz que 100, o caminho mais rápido. Pega lá, ó, diz que 100. Anonimato garantido. E você pode mudar a vida de uma pessoa que nunca teve essa oportunidade.
2: Que triste essa história, viu? Agora, R$50.000, um imóvel de R$150.000. A gente tá falando de R$200.000. Mas contribuição previdenciária vai dar uma merreca pra essa senhora.
3: É.
2: Pra ter um instante de paz. Pelo menos ela vai ter ali os últimos anos da vida dela com uma casinha, R$150.000. Condomínio de luxo no Ceará, tá?
3: Caramba, que doideira, gente.
2: Isso daí, todos os dias a gente se depara com uma situação semelhante com essa. Quer dizer, deu a pessoa para a família. Não, eu tenho aqui uma empregadinha, uma escravinha, vou dar para você.
3: De 7 anos de idade.
2: É um negócio, é muito repugnante. Muito repugnante. Sabe? E eu acho lamentável o nome dessa família não ser divulgado. Já que a prisão foi feita em flagrante, quando a polícia prende o sujeito em flagrante,

0: flagrante, a gente bota lá o nome dele, ó, foi preso em flagrante, traficando, estuprando, matando. O nome dele é fulano de tal. Por que que essa família que foi flagrada escravizando uma pessoa não teve o seu nome divulgado, né? Eu gostaria muito de saber. Mas enfim, coisas do Brasil que tem ainda seu resquício de período escravocrata. Eu quero uma vinheta para eu falar de política, coluna boca miúda. Tem uma vinhetinha aí para mim, por favor.
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0: Olha, Vini Marques, que ontem tivemos resenha. Pedi pro João aqui, João, joguei ali no nosso grupo. Resenha entre o prefeito de Búzios e o pré-candidato ao governo do estado do Rio de Janeiro, o Antony Garotinho. É, porque Alexandre Martins recebeu ontem no gabinete dele o Garotinho, que tenta se eleger como governador do estado do Rio de Janeiro e está cumprindo a agenda pela região dos lagos, pelo menos na Baixada Litorânea. Ele fez uma agenda ontem. O encontro foi divulgado nas redes sociais dos dois políticos. Durante a visita, Alexandre deu boas-vindas ao ex-governador e lembrou das obras executadas em Búzios durante a gestão de Garotinho no Palácio Guanabara. Na sequência, o pré-candidato afirmou que conversou com o prefeito sobre o futuro do estado e relembrou investimentos realizados no município. Eu conversei com o Alexandre ontem no telefone e ele confirmou que Garotinho pediu apoio para disputar as eleições de 2026, mas ponderou que, por serem do mesmo partido, é natural que os republicanos fortaleçam uma candidatura própria ao Palácio Guanabara. Para o prefeito, esse movimento também interessa estrategicamente, né? Já que trabalha para fortalecer o partido e movimentar o projeto eleitoral da primeira-dama, a Dani Martins, que é pré-candidata a deputada estadual. O encontro reforça o peso político de Alexandre Martins no tabuleiro. Antes de Garotinho, outros pré-candidatos também já estiveram por lá beijando a mão de Alexandre, né? Douglas Rus, que é o pré-candidato ao governo do estado pelo PL, Eduardo Paes, que foi, falou pra gente aqui que chegou a gastar uma nota de restaurante lá em Búzios, de pousada, e mesmo assim Alexandre não fechou o apoio dele. E agora o último a chegar por lá foi Antony Garotinho.
2: Pronto.
0: Isso aí. Tem um vídeo aí deles,
2: Pelo
0: por
2: menos vai
0: favor.
2: levando clientes
0: Mostra esse
2: políticos.
0: vídeo aí para eu ver essa resenha dos dois. Solta por aí, vamos ver como é que foi a situação. Solta por aí.
3: Olá, pessoal. Estou aqui com uma ilustre visita, nosso governador Garotinho, do nosso Partido Republicano. E ele está nessa andança toda e veio nos visitar em Búzios com o maior carinho. Quero aqui agradecer ao governador, você que fez tanta obra no estado do Rio de Janeiro, algumas aqui em nossa cidade, Jardim Esperança, e estava batendo papo aqui. E é um prazer te receber. Nós vamos aí passar pela escola, pelo hospital. Sei que você tem um podcast hoje aqui na cidade. Seja muito bem-vindo.
4: Prefeito, olha, é um prazer estar aqui em Búzios. Eu me lembro, né? Ainda jovem, eu, governador, com 38 anos, hoje eu estou com 66, já não sou tão garotinho, quando eu fiz a duplicação da entrada de Búzios, aquela entradinha estreitinha que ninguém conseguia entrar, e nós duplicamos. Fizemos creche, fizemos a ligação de Cabo Frio a Búzios, ali via Guriri, asfaltamento importante, o Jardim Esperança, né? E outros investimentos importantes que nós trouxemos para a cidade, onde eu sempre tive muito carinho, né? E tenho certeza que o povo que conheceu o meu trabalho vai saber reconhecer na hora que nós colocarmos as nossas propostas para esse novo momento. Porque você ser governador em 1998 e agora em 2026 são outras realidades, são outras questões que nós temos que abordar.
3: Bom, seja bem-vindo. Tá? Aqui nós temos muitos campistas na cidade, outro dia tive em Campos, né? E a gente fala muito bem, graças a Deus. Então seja bem-vindo, Deus abençoe e meu muito obrigado.
4: Um abraço a todo o povo de Búzios e tenha um garotinho no coração.
0: É, olha aí, ó, Garotinho visitando Búzios, né? Semana, uma semana depois que Alexandre esteve aqui,
2: Não
0: falou,
2: é?
0: mas ele não, ainda não passou por lá. Ele, opa, tá faltando
2: Pronto.
0: fazer. Já passou, né, Alexandre? Já passou, foi lá e mandou o recado. Agora eu sigo por aqui na coluna Boca Miúda, trazendo informação de Cabo Frio. O prefeito Serginho fez uma visita surpresa ontem à UPA, no final da tarde. A agenda divulgada por ele nas redes sociais teve como objetivo fiscalizar o funcionamento da unidade e conferir a escala de plantão e acompanhar o andamento das obras. Durante a passagem pela UPA, o prefeito conversou com profissionais de saúde, pacientes que aguardavam atendimento. Em um dos diálogos, ouviu de uma mãe que a espera ao atendimento infantil estava maior do que o que se devia e pediu que a situação fosse verificada pela equipe. Ao comentar a visita, Serginho afirmou que seguirá realizando fiscalizações para acompanhar de perto o funcionamento da rede municipal. Também a gente destacou aqui o prefeito que foi acompanhar a Copa Gemini de Ginástica Artística, que ocorreu no Alfredo Barreto, e ele vendo a filha emocionado, além das outras crianças, né? Mas ontem eu fiquei sabendo aqui, informação em primeira mão, hein? Está atrás dessa notícia. Tentaram invadir uma área pública ali na Fazenda Campos Novos, né? Mais para a região ali do segundo distrito de Cabo Frio. E o prefeito foi lá e arrancou a cerca com as próprias mãos, sabe? Plantou um escândalo no local, mandou arrancar tudo. Agora Mauro Bernardo não pode mais chegar no trabuco dele. Ele teve que...
2: Sobrou pro Serginho.
0: Ele teve que pegar e tirar, mas não é fácil. Cabo Frio, olha, vou te falar. É complicado. Se você não cercar a sua propriedade, não botar olho, não fizer um lançamento, o risco dela ser roubada, dela ser invadida é gigante, tá?
2: É.
0: E é por isso que a população deve denunciar. Não só falar... quando for a sua propriedade, é óbvio, né? Mas também denunciar outros que estão agindo de má fé, né? Seguindo agora por aqui, o prefeito Fábio do Pastel participou ontem da inauguração do Castramóvel de São Pedro da Aldeia. Olha aí a foto, tem os vereadores, tá aqui, ó, Mislene de André, Jean-Pierre, Vitinho de Zé Maia, Zezinho, Moisés Batista, Pedro Abreu, Márcio Soares e também Mistura, Fernando Mistura. Tem um outro aqui que eu não estou reconhecendo quem é. O prefeito participou da inauguração do Castramóvel. A entrega aconteceu no Centro Esportivo Rei Pelé, em Campo Redondo, com a presença de vereadores e equipe do governo municipal. O serviço desenvolvido pelas Secretarias de Saúde, Agricultura e Abastecimento vai ampliar o atendimento de castração de animais no município, com ações itinerantes e foco no controle populacional e no bem-estar do animal. Segundo a prefeitura, o Castramóvel terá capacidade média para 120 atendimentos mensais. O cronograma de funcionamento será divulgado no site oficial do município, da prefeitura mesmo, permitindo o acesso dos moradores ao programa. Assim você não precisa ter negócio de ficar pedindo para os outros. Já está ali tudo certinho com você, né? Já você mesmo faz seu credenciamento do seu animal e não precisa ficar pedindo para vereador. Olha aqui, a prefeita de Saquarema, a Lucimar Vidal, foi reeleita presidente do Consórcio Intermunicipal de Saúde da Baixada Litorânea, o CISBALE, para o biênio 2027-2028. Na Assembleia, na sede da entidade, que fica em São Pedro da Aldeia, Fábio do Pastel foi reconduzido ao cargo de vice-presidente. Durante o encontro, os prefeitos aprovaram a prestação de contas de 2025, alterações no Estatuto do Consórcio e contrato de rateio e o programa de trabalho para 2027. Também foi apresentada a implantação da Central de Regulação de Urgência e Emergência do SAMU, considerado uma das principais ações para fortalecer a integração da saúde pública entre os municípios da Baixada Litorânea. Agora sigo agora para falar de Araruama. A prefeita Dani Soares passou o final de semana lá pelo Festival do Peixe, evento que movimentou o município, com muita gastronomia, música, pesca artesanal. E aí ela recebeu o carinho dos moradores, dos expositores, todo mundo prestigiando a prefeita. Agora, falando ainda de Araruama, ontem foi realizada uma reunião especial de alinhamento entre as equipes de saúde e da proteção social. O encontro teve como objetivo fortalecer a atuação conjunta de atendimento a pessoas em situação de violência. A iniciativa busca integrar os setores e aprimorar o fluxo de trabalho da rede de proteção com foco na qualificação das notificações e na capacitação dos profissionais que atuam no acolhimento às vítimas. De acordo com o coordenador do Núcleo Transviver, o João Pedro Balbino, a integração entre as áreas é essencial para garantir um atendimento mais humanizado e eficiente, permitindo uma abordagem mais completa de cada caso e melhor encaminhamento dos serviços. Também destaque aqui na FanFest, o prefeito Marcelo Magno acompanhou nesse domingo a última edição do Arraial FanFest durante a transmissão do jogo do Brasil contra a Noruega. O Brasil perdeu, não teremos mais FanFest, mas o prefeito foi lá conferir de perto ao lado da Gabi, sua esposa, e também do Júnior, filhão aí de Marcelo, né? Aliás, João Marcelo, né? Não é Júnior, é João Marcelo, não é? Acho que é Júnior, não sei. É João Marcelo, Renata, não é Júnior, é João Marcelo. Ah, entendi. Agora trazendo também as informações de Guaba Grande, o prefeito Fabinho Costa ontem fez uns stories e uns vídeos destacando o avanço das obras de pavimentação em diferentes pontos do município. Segundo ele, a prefeitura está trabalhando na rua Bartolei, Cidade Nova, e em outras 7 vias de Guaba Pequena, com serviços de infraestrutura, melhoria de mobilidade urbana. Também estão em andamento intervenções na estrada de Nossa Senhora de Nazaré, que recebe uma nova estrutura para garantir segurança no tráfego. Agora, deixa eu trazer aqui, essa daqui é demais, peraí, essa eu preciso botar aqui, ó. Eu quero achar o vídeo do Quaquá. Ô, João, bota o Quaquá aqui esculhambando o Neymar, que esse é bom demais. Ontem, aliás, não foi ontem, ontem a gente publicou, mas saiu já no domingo de noite. Depois que o Brasil foi eliminado, o prefeito de Maricá, Washington Quaquá, que não tem freio naquela língua, ele fala mesmo. Desculpa. Ontem ele diz... Aliás, domingo... Opa. Domingo... Ele desabafou. João, quando tiver pronto o vídeo, você me avisa aí. Domingo, ele desabafou com a Quaquá, prefeito de Maricá. Não escondeu de ninguém a irritação com a derrota da seleção brasileira para a Noruega e publicou um vídeo nas redes sociais em tom de forte desabafo. Logo no início da gravação, o petista resume o sentimento: tô puto mesmo! Mas deixa eu... Melhor do que eu falar, é o Quaquá mesmo dizendo. Mostra ali, Vini, o Quaquá dando um escracho na seleção brasileira, principalmente no Neymar. Solta aí, Quaquá. Quero ver você dando aquele escracho.
2: Ó, já passou aqui o chorão do Neymar aqui na televisão. É só grana. Infelizmente, o futebol brasileiro virou só grana. Futebol é patrimônio, como samba, que eu sempre falo aqui no Rio de Janeiro, é patrimônio nacional. Estão acabando com nossos campinhos no bairro. Não tem mais criança jogando futebol, tá tudo nessa porra desse telefone e celular. E o Brasil precisa investir mais no futebol. Futebol é soft power, é o Brasil, é a alma do brasileiro. Aí ó, a seleção dando vergonha na porra da Copa. Entendeu? É porque é só grana, pô, é só Nike, é só empresário ganhando dinheiro, enquanto o povo brasileiro que joga pra cacete tem que ficar botando dinheiro na conta desse bunda, desse Neymar. Bora, gente, vamos mudar o futebol brasileiro.
0: Eu não aguentei botar dinheiro nesse bunda desse Neymar.
5: É bunda de Kisuki.
0: Eu vou te falar uma coisa. Não bebeu água, não, hein? Que tava que nem todo mundo, né? Assistindo o jogo do Brasil, tomando uma brejinha. Quaquá não toma cerveja, Quaquá só toma uísque. Uísque ou vinho. Aqueles uísque bom, rapaz.
5: Uísque bom, né?
0: É um uísque tão bom que só da gente olhar a gente paga.
5: Que isso, gente?
0: Você mira o uísque aqui, ó, no
5: já
0: olhar.
5: Já custa caro.
0: Você já ouve o barulho do seu Pix batendo ali, já sobe o push do banco. Olhou, pagou. Porra, vou te falar, não é fácil não, viu? Deixa eu trazer uma outra informação por aqui. Agora eu vou falar de Rio das Ostras. O Carlos Augusto, prefeito de Rio das Ostras, anunciou nas redes sociais a chegada de uma unidade integrada do Sesc Senac ao município. Segundo ele, o projeto será o primeiro do modelo no estado do Rio de Janeiro e reunirá em um único espaço serviços de educação, saúde, esporte, cultura e lazer. Entre as estruturas previstas estão cursos profissionalizantes, biblioteca, sala digital, laboratório, clínica odontológica, mamógrafo, galeria de arte, piscina, academia, quadra poliesportiva, além da capacitação nas áreas de gastronomia, moda, saúde e bem-estar. Ao divulgar a novidade, o prefeito classificou o empreendimento como um projeto histórico para Rio das Ostras e falou também o potencial da unidade para ampliar a qualificação profissional e fortalecer os serviços oferecidos à população, além de impulsionar o desenvolvimento do município. É, minha gente, Rio das Ostras, portanto, ganhando aí uma unidade, modelo exemplar do Sesc Senac, que vai oferecer, além de cursos profissionalizantes, vai ter biblioteca, sala digital, laboratório, clínica odontológica, mamógrafo, é muita coisa. Agora sim, deixa eu finalizar minha coluna Boca Miúda com esse vídeo, porque Lindbergh Farias, ele aproveitou esse final de semana para dar uma debochada do Flávio Bolsonaro.
5: Sarcástico.
0: Né? E aí eu vou dividir aqui com vocês, porque tá engraçado, gente. Eu tive que rir com esse negócio. Solta aí.
6: Esse Flávio Bolsonaro é muito ridículo, viu, gente? Pelo amor de Deus, o Brasil não merece isso. Sujeitinho mentiroso, ordinário. É tanta crise. E ele agora, pra mudar o assunto, ele rebola.
7: Você vai ter que rebolar, rebolar, rebolar. Você vai ter que rebolar, rebolar.
6: Ele vai ter que rebolar muito, viu? Primeiro pra explicar o dinheiro do Vorcaro. 78 milhões que foi lá pro Texas, pro fundo Raven Gate. Vai ter que rebolar também pra explicar a traição ao Brasil. A campanha que eles estão fazendo contra o nosso país. Vai ter que rebolar pra explicar a ligação dele com a milícia. Com Adriano da Nóbrega, o chefe do escritório do crime. Em vez de propósito para o Brasil, ele rebola. Agora pode rebolar muito que não tem jeito. Vai dar Lula no primeiro turno.
0: Ai, meu Deus do céu, eu achei
5: que... Isso é sacanagem,
0: olha, com
5: gente.
0: Todo respeito ao senador Flávio Bolsonaro, nessa o deputado Lindbergh Faria, eu, se fosse o Flávio Bolsonaro, eu ia ficar muito puto com o Lindbergh Faria.
5: Mas pegou o momento da reboladinha, na hora que ele quebra... Quebra o ponto, quebra o ponto.
0: Toi, certinho, toi. É muito bom, gente. Olha, eu tive que rir.
5: Ele arrumou um professor de peso, literalmente falando, né? O Flávio... Esse é o brabo mesmo do passinho, né?
0: É, o Flávio, pelo menos, ele tá sendo jovial, né, gente? Pra parar com esse negócio dessa campanha política caretaça.
5: Não é?
0: O que pode, o que não pode. Pessoal preocupado com todes.
5: Pode tudo.
0: Ah, que saco.
5: Pode candidato à presidência rebolar, não tem problema. Não
0: tem problema nenhum.
5: Ele tá pegando jeito, hein? Tá pegando.
0: A turma caiu de pau em Lindbergh nas redes sociais. Xingaram ele pra caramba. Os bolsonaristas, você for lá nas redes sociais do portal RC24H, os bolsonaristas ficaram muito pé da vida com o Lindbergh, com esse vídeo debochado. Gente, meio dia 24, entregamos tudo. Eu preciso só trazer um último recado pra você aqui que tá ligado com a gente. No mês de maio, eu quero falar de uma iniciativa que olha para o que acontece nas nossas praias todos os dias. O estudo do programa Blue Keepers, do Pacto Global da ONU, que atua na proteção dos recursos hídricos e dos oceanos, mostrou que as bitucas de cigarro estão entre os principais resíduos encontrados nas praias da região dos lagos. E olha, para ajudar a mudar essa realidade, a Prolagos, em parceria com a Universidade Veiga de Almeida, está doando 100 bituqueiras que serão instaladas nas praias da região. A ideia é facilitar o descarte correto e reduzir o impacto desse tipo de resíduo no meio ambiente, principalmente nos períodos de maior movimento. Esse trabalho envolve pesquisa, monitoramento e parceria entre as instituições, buscando soluções práticas para a preservação das praias e da lagoa. E a Prolagos coloca em prática uma medida simples, com impacto direto no que a gente vê na areia todos os dias. E isso também passa por uma mudança de comportamento em todos nós que circulamos e usamos esses espaços todo dia. Então você que é fumante, meu amigo, para com essa mania feia de jogar guimba, bituca de cigarro na areia, tá? Controle seu cigarro ou para de fumar, que esse negócio tá matando com você e tá destruindo o meio ambiente. Aliás, deixa eu até consultar aqui no chat GPT e perguntar aqui. Chat, quanto tempo leva uma bituca de cigarro para desfazer na natureza? Vamos perguntar aqui, porque é tempo pra caramba, sabia,
5: Vini? No mínimo 100 anos.
0: Deve ser por aí, tá? E infelizmente... Aqui, ó, acho que... Deixa eu ver aqui. chat, quanto tempo pra desfazer uma bituca de cigarro no meio ambiente? Eu tô pagando essa porcaria desse chat GPT, ele não tá me respondendo aqui, olha aí, ó. De 50 a 10 anos para se decompor no meio ambiente, em algumas condições como locais secos ou com pouca atividade microbiana, esse tempo pode ser ainda maior. Contém milhares de substâncias químicas e muitas delas tóxicas. Podem contaminar a água, o solo com nicotina, metais pesados e outros compostos. Pode prejudicar peixes, aves e outros animais que ingerem por engano. É um dos resíduos mais encontrados em praias, ruas e rios do mundo. Olha, que absurdo, né? Pois
5: que
0: é,
5: absurdo.
0: De 5 a 10 anos. Aí o sujeito vai pra praia, fuma um maço de cigarro, imagina. 20 unidades.
5: 20 bitucas na praia.
0: Toma vergonha, pega a bituqueira, ou então leva o teu cinzeirinho. Eu conheço uma amiga que é fumante, que ela leva o seu próprio cinzeirinho
5: tem
0: na bolsa.
5: Tem o cinzeiro de mola, já viu? Pá, é. Mola. Aí olha, ele vai, fica tu, ele fecha.
0: Aí ela vai, termina de fumar, ela fecha, pronto. Pega na primeira lixeira, esvazia. Que é a Bela, que é responsável aqui pela...
5: Muito pela, bom, pela, muito pela, fofo da parte dela.
0: É, a Bela que é da Associação de Artesanato aqui de Cabo Frio. Vini, entregamos tudo?
5: Entregamos tudo.
0: Só agradecer então a você que ficou com a gente até agora, pela paciência, pela parceria. Eu quero te convidar a permanecer conosco. Daqui a pouquinho o Billy Brasil chegando por aqui com Clássicos RC, tá? Ele vai até às 4 da tarde. Depois das 4, quem chega é Cícero Márcio, a caminho de casa. Além disso, também às 10 da noite tem Maurício Marques com Jazz em Blues. E para você que gosta de ficar bem informado, cola com a gente que nossa equipe de reportagem tem sempre uma notícia importante para você que não tem tempo a perder e gosta de saber de tudo que está rolando por aí. Mais uma vez, meu agradecimento a vocês que nos acompanharam e meu pedido para que amanhã a gente volte a se encontrar, se tudo der certo e Papai do Céu permitir, a partir das 9 da manhã com mais uma edição do programa Renata Cristiane Online. Valeu, galera! Até amanhã, se Deus quiser.
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6: A Prefeitura de Armação dos Búzios, por meio da Secretaria de Cultura e Patrimônio Histórico, através da Escola de Música Vila Lobos, convida a população, familiares e amigos para prestigiarem o recital de encerramento do semestre de 2026, que acontecerá no Cine Bardot, das 15 às 22 horas. Nesta edição, os alunos viverão uma experiência diferenciada, além das apresentações musicais. Cada performance será registrada com captação profissional de áudio e vídeo, dando origem a videoclipes que vão eternizar esse momento. O projeto conta com a parceria da Secretaria da Juventude e o evento aberto ao público. Essa e outras matérias acesse rádio rcfm.com e portal RC24H. Thalita Porto, direto da redação.
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1: Terça-feira, dia 7 de julho. Saudações a essa galera que fica me aguardando pra gente juntos abrir o baú da RCFM e apresentar mais uma edição dos clássicos da RC. 1:06. Terça-feira, dia 7 de julho. Sejam muito bem-vindos. Estamos ao vivo em 88,7 e também no player do site rádio rcfm.com.

0: O homem sacou uma arma durante uma briga em um restaurante em um shopping center norte, na zona norte de São Paulo, provocando momentos de pânico entre os clientes que acompanhavam a partida entre Brasil e Noruega no último domingo, pelas oitavas de final da Copa do Mundo. O caso aconteceu na noite do final de semana. Segundo o relato de uma das testemunhas, a confusão começou após uma discussão entre um homem e uma mulher. Outros clientes tentaram separar a briga e, em meio a empurrões e xingamentos, o homem teria sacado uma arma de fogo. Em nota, o restaurante afirmou que a equipe agiu rapidamente, acionando seguranças e a polícia, que prestaram apoio necessário no local, sem registro de feridos. O grupo terrorista Hamas anunciou a dissolução do órgão que governou a faixa de Gaza, mantido pelo grupo por quase duas décadas. A saída abre caminho para que um comitê tecnocrático palestino implemente o governo civil no território. O chefe do governo ligado ao Hamas, Mohamed Al-Fahar, renunciou ao cargo na manhã desta segunda. De acordo com o diretor-geral do escritório de mídia administrado pelo grupo em Gaza, durante uma coletiva de imprensa, somente os funcionários técnicos devem permanecer nos cargos para evitar um vácuo administrativo, de acordo com as informações. Daqui a pouco voltaremos com mais notícias.
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2: 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Região dos Lagos, Rio de Janeiro, 1:26. JQuest, encontrar alguém.

0: som esse do R.E.M., The One I Love, Alceu Valença, La Belle de Ju, Queen, Friends, Will Be Friends. E ainda, nesta sequência dos clássicos da RC, toquei Jota Quest e Encontrar Alguém. 1h42, hora de Minuto do Esporte.
1: Já está disponível nas bancas o kit de atualização para o álbum oficial da Copa. São 120 novas figurinhas para completar a coleção dos torcedores. Esse kit apresenta cromos de 118 atletas que não estavam presentes na coleção original, mas que foram convocados. No Brasil, adições de Alexandro, Neymar, Hendrick, Igor Thiago e Everton. Segundo a imprensa esportiva europeia, 8 jogadores da seleção da Tunísia que disputaram a Copa do Mundo estão sendo investigados após exames antidoping identificarem a substância clenbuterol, que é proibida pela Agência Mundial Antidoping. Mas, segundo as informações preliminares, as concentrações encontradas nas amostras seriam compatíveis com o quadro de contaminação alimentar. Suspeita-se que os jogadores ingeriram carne contaminada durante sua estadia em Monterrey, no México. A diretoria do Flamengo anunciou que o rubro-negro fará um amistoso contra o Olímpia do Paraguai antes do retorno das competições do Brasileirão. O jogo foi marcado para o dia 17 de julho e será disputado em Brasília, no estádio Mané Garrincha. O primeiro jogo do Flamengo no Brasileirão, após o retorno das competições, será no dia 22 de julho contra a Chapecoense. Jogo válido pela 19ª rodada do Brasileirão. O técnico australiano Andy Testopoglu foi contratado pelo saudita Al Nassr. Ele vai comandar o português Cristiano Ronaldo. Lembrando que ele já treinou o Tottenham e o Nottingham Forest. E antes de ser contratado pelo Al Nassr, ele foi cogitado para ser o técnico das seleções da Escócia e Cazaquistão.
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0: Pois é, a gente toca de tudo, tudo que é bom. 1h44, uma ótima tarde pra você. Tigres de Bengala nos clássicos da RC. Elefante Branco.

0: Muito maneiro o som do Rod Stewart, Baby Jane. Teve ainda Skank, Resposta, Phil Collins, In The Air Tonight. Toquei também Tigres de Bengala, Elefante Branco, clássicos da RC, rolando até as 4 da tarde, 2:02 agora.
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1: Segue aberto até o dia 31 de julho o prazo para a renovação do cadastro de ambulantes em Armação dos Búzios. Os profissionais devem comparecer à Secretaria Municipal de Ordem Pública com a documentação exigida, incluindo guia de taxas quitada, certidões negativas criminais e comprovantes de residência. Quem trabalha com alimentos também precisa apresentar atestado de saúde. A orientação é que a renovação seja feita dentro do prazo para manter a autorização de funcionamento. Confira todas as informações no site rcfm.com. Jaque Duarte, direto da redação, para a rádio RCFM.
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3: Agora 2h07 na RCFM, uma ótima tarde pra você em 88,7. O pessoal que tá na internet aí no player do site rádio rcfm.com. E você que tá no nosso aplicativo também. E de abelha, pintura íntima, uma ótima tarde pra geral. 2h08, o reloginho já pulou. 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

0: All I Wanna Do. Toquei Kiko Zambianchi, Hey Jude, Simply Red, Holding Back the Years e ainda Kid Abelha, Pintura Íntima, a primeira deste módulo musical. Hora de notícia em foco. Já já tô de volta com mais clássicos aqui na RC 12h25 agora.
1: Olá, já estamos de volta com mais informações. As inscrições para a Prova Nacional Docente 2026 terminam às 23h59 da próxima sexta-feira, dia 10, após o prazo ser prorrogado na última sexta-feira, no horário de Brasília. O processo de inscrição deve ser feito exclusivamente pelo sistema no portal do Instituto Nacional de Estudos e Pesquisas Educacionais Anísio Teixeira, o INEP, responsável pela prova. É preciso fazer o login do portal gov.br. A taxa de inscrição custa R$ 85,00 para os candidatos não isentos. É o mesmo valor cobrado no ano passado. O prazo de pagamento da taxa de inscrição também foi prorrogado para até 14 de julho, pois venceria dia 8 de julho. 8 em cada 10 empregadores brasileiros, 80%, afirmam ter dificuldade para encontrar os profissionais de que precisam, aponta a pesquisa global de escassez de talentos 2026, que ouviu 39.063 empregadores em 41 países entre 1º e 31 de outubro de 2025. O percentual representa recuo registrado em 2025, mas também o país em patamar elevado desde 2022, quando o indicador brasileiro saltou de 52% em 2019 para 81%. A média global de empregadores insatisfeitos com a contratação é de 72%. Também em leve queda, ante 74% no ano anterior. Notícia em foco.
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0: O ano era 1987. Quem viveu sabe, foi bom, né? Essa é a história de João de Santo Cristo com a Legião Urbana. Chama-se Faroeste Caboclo. 2h27 agora.
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Música bacana essa de Terence, Wish You Well, Clayton e Claydir, Nem Pensar. Toquei esse clássico do RPM, London, London, música do Caetano e ainda Legião Urbana, Faroeste Caboclo, clássicos da RC, 12 agora faltando para as 3.

0: Bola em jogo, é hora de falar de futebol. 16 anos depois e novamente nas oitavas de final, a Espanha voltou a frustrar Portugal em uma Copa do Mundo. Ontem, a Fúria, apelido do time espanhol, derrotou a seleção lusitana por 1-0 em Dallas, nos Estados Unidos. As duas nações, aliás, são sedes da Copa de 2030, assim como Marrocos. Em homenagem ao centenário do evento, outros três países concederão um jogo cada da primeira rodada: Uruguai na abertura, Argentina e também Paraguai. O jogo de ontem frustrou os planos de Cristiano Ronaldo e da equipe portuguesa, classificando os espanhóis para a próxima fase da competição. A Bélgica venceu os Estados Unidos por 4-1 ontem pelas oitavas de final da Copa do Mundo e avançou para as quartas de final. Após as quedas de Canadá, México, os Estados Unidos são os últimos anfitriões fora do torneio. A Bélgica foi dominante, os visitantes pressionaram muito a defesa rival e não deram muitos espaços aos Estados Unidos, principalmente nos primeiros 20 minutos de jogo. Do outro lado, a noite acabou bastante amarga para os norte-americanos, que tiveram ainda a polêmica com o Balogun em campo, depois do presidente americano pedindo à FIFA uma revisão sobre o cartão vermelho aplicado pelo juiz brasileiro ao craque da seleção americana no penúltimo jogo. Argentina e Egito se enfrentam hoje, horário de Brasília às 13 horas, em confronto pelas oitavas de final da Copa do Mundo. A partida acontecerá em Atlanta, nos Estados Unidos. E quem avançar, pega o vencedor de Suíça e Colômbia. Esse será o primeiro duelo das duas seleções na história. De um lado, a Argentina conta com o brilho de Lionel Messi, artilheiro da Copa do Mundo. Do outro, o Egito, com o craque Salah, para liderar a seleção na que pode ser a melhor campanha da história do país. Suíça e Colômbia se enfrentam hoje, em Vancouver, no último jogo das oitavas de final da Copa do Mundo. A Suíça chega confiante para tentar voltar às quartas de final do Mundial após 72 anos. A última vez foi em 1954, quando sediou a competição. A Colômbia também vem embalada para uma boa campanha. Líderes do Grupo K, após triunfo sobre o Uzbequistão e República Democrática do Congo e um empate com Portugal, os colombianos passaram na segunda fase por Gana, com uma vitória por 1-0. Estas são as últimas do esporte. Amanhã a gente volta com mais destaques do Mundo da Bola.
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1: Bacana! 3:04 na RCFM. Ouvimos o Pepeu Gomes, 1001 Noites de Amor. Tears for Fears, Break It Down Again e ainda Paralamas do Sucesso, Cinema Mudo. Clássicos da RC até às 16h. Às 16h, Cícero Márcio comanda o programa Caminho de Casa, hein? Fica ligado.
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0: Frio. O evento chega à 20ª edição e vai contar com programação gastronômica e apresentações musicais ao longo de 4 dias. Os pratos à base de camarão terão um valor único de R$ 40,00. Mais de 15 barracas irão comercializar porções durante o festival. Na quinta-feira, as barracas de alimentação começam a funcionar às 18 horas. A programação musical terá shows de André Viana e do grupo Vem Pro Baile, a partir das 22. Essa e outras matérias acesse rádio rcfm.com e portal RC24H. Thalita Porto, direto da redação.
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3: 3 e 9 na RCFM 88,7. Milton Nascimento, Coração de Estudante, nos clássicos.

0: da RC e esse som do The Smiths, Big Mouth Strikes Again. Teve ainda Ney Matogrosso com Balada do Louco e o som da Tina Turner, Paradise is Here. A sequência, é claro, começou com Milton Nascimento, Coração de Estudante. 3h26 na RCFM, 88,7, os clássicos até as 4.
1: Vinte e cinco tipos de agrotóxicos foram encontrados ao menos em uma vez em amostras de água coletadas em 14 pontos do Rio Tietê durante uma expedição realizada pela Fundação SOS Mata Atlântica, em parceria com universidades e o Instituto Itaúsa. As análises identificaram em um dos principais rios brasileiros herbicidas, fungicidas e inseticidas amplamente usados em culturas predominantes na bacia do Tietê, como cana-de-açúcar, soja e citros. O estudo, conduzido pelo Laboratório Ecotoxicologia do Sena, USP, identificou a presença de atrazina, herbicida usado no Brasil para controlar plantas daninhas, mas proibido na União Europeia desde 2004 por causa dos riscos ao meio ambiente e também da saúde humana. O Irã afirmou nesta terça-feira que não haverá mais negociações de paz, a menos que o presidente dos Estados Unidos cesse suas repetidas ameaças de reiniciar a guerra. O ministro das Relações Exteriores do país criticou Trump e disse que as declarações dele violam os termos de memorando de entendimento alcançado no mês passado para suspender a guerra. Em um post com uma foto da multidão que vem acompanhando o funeral de Ali Khamenei, ex-líder supremo do país, em destaque, o chanceler iraniano afirmou: "Milhões de iranianos orgulhosos se uniram para homenagear o grande Khamenei e seu legado. Nem eles, nem nossas bravas forças armadas se deixam abalar por qualquer ameaça. As negociações para o protocolo final não começarão se as ameaças continuarem. Honre a assinatura." Fecha aspas. Kleber Ramos, direto da redação.
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0: 3h29 na RCFM. Clássicos da RC até as 4. Às 4 tem o Casca de Bala, Cícero Márcio, meu brother, a caminho de casa. Agora tem Engenheiros.

0: Está cada vez mais claro, o El Niño pode reduzir a oferta de alguns alimentos e aumentar os preços dos supermercados brasileiros, apontam economistas. O El Niño é um fenômeno climático marcado pelo aquecimento das águas do Oceano Pacífico que altera os padrões do clima no mundo. Ele pode causar secas em algumas regiões produtoras e chuvas mais intensas em outras. Ainda não é certo qual será a sua intensidade, mas a Administração Oceânica e Atmosférica dos Estados Unidos estima mais de 60% de chances de um evento muito forte no período de novembro a janeiro. Um total de 4.187 produtos brasileiros, equivalente a 14 bilhões e 900 milhões de dólares em exportações, poderão ser afetados caso o governo dos Estados Unidos confirme novas tarifas de importação sobre o Brasil. A estimativa é da Confederação Nacional da Indústria, a CNI. Atualmente, esses produtos já estão sujeitos a uma tarifa adicional de 10% aplicada com base na seção 122 da legislação comercial norte-americana e válida até o dia 24 de julho.
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0: Aerosmith Crazy, encerrando os clássicos da RC dessa terça-feira, dia 7 de julho. Agora 4 em ponto, 4 na cabeça. Olê ainda, Marisa Monte, ainda bem. Marina Lima, eu te amo você. Cícero Márcio já tá na área. Daqui a pouco a caminho de casa e eu retorno amanhã.
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3: E pode ter certeza que o seu caminho de volta, caminho de casa, fica muito melhor na sintonia de 88,7 com a sua RCFM. Tudo bem, tudo jóia, tudo tranquilo, ótima terça-feira, 7 de julho, para você que tá em 88,7, você que tá conectado, seja pelo site da RCFM, no portal RC24H, no seu aplicativo de streaming, mas o importante é que você está ouvindo a RCFM. Nosso muito obrigado por sua companhia, obrigado porque esse gesto faz com que a audiência da RC cresça mais e mais e mais, uma rádio que é feita para quem curte música boa e boa informação. E falando em música boa, olha ela aí, ó, atualíssima dela, Gloria Gaynor.

0: Nacionalmente, esta canção foi lançada em 14 de abril de 1982, composta por Marcos Sabino, quando ele tinha apenas 15 anos. A música se tornou um marco do pop romântico na década de 80. Estourou em todo o Brasil, foi regravada em espanhol, grego e francês. A canção surgiu de forma despretensiosa no quarto do cantor em Niterói. Letras como "Paira no tempo um sonho perdido que a gente só pensa em de novo encontrar" ajudaram a consolidar a canção como um símbolo de memória afetiva e esperança. E se tornou um clássico, né? Que a gente ouve sempre na RCFM, Marcos Sabino com Reluz. Simply Red, Tonight, Peebo Bryson e Regina Bell com A Whole New World. Find a Know com Gloria Gaynor. Seu mais atual sucesso na programação da RCFM é a Gloria Gaynor mesmo, da Will Survive. A nativa. RCFM, 4 horas 20 minutos.
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2: A Prolagos está construindo uma nova estação elevatória de esgoto na Rua do Fogo, em São Pedro da Aldeia. A obra vai ampliar a capacidade da rede de saneamento, beneficiar cerca de 150 moradores e tem previsão de entrar em operação em agosto. Mais informações sobre essa obra e os investimentos em saneamento você encontra no site rcfm.com. Jaque Duarte, direto da redação para a rádio RCFM.
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0: RCFM, 4 horas 21 minutos. Seguimos a caminho de casa ao som de Anastasia.

0: Maria Gadu com Linha Tênue, Diana King, Lies, Paulinho da Costa e Masha Skinmore com Real Love. Você ouviu também Solomon, Can I Call You Rose, I'm Out of Love com Anastasia. Sequências especiais sempre para você que aprecia boa música na RCFM, claro. Quer ficar sabendo de tudo que tá acontecendo? Então tá na hora.
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2: Já estão em vigor as restrições do período eleitoral para órgãos públicos. Entre as medidas estão a suspensão da publicidade institucional, limitações para inaugurações de obras e proibições envolvendo candidatos e agentes públicos. As regras valem até o fim do processo eleitoral. Confira todas as mudanças e o que pode ou não ser feito no site rcfm.com. Jaque Duarte, direto da redação, para a rádio RCFM.
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0: 20 minutos faltando para as 5, a caminho de casa, seu programa favorito, programa mais adequado para você relaxar após um dia de muito estresse. E que tal relaxar ao som de Marillion?

0: Kiss.
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0: Lançada no álbum Vaidade, em 2004, a canção Flor do Medo usa a metáfora da flor para ilustrar como o medo e a insegurança podem sufocar e paralisar. A letra convida a pessoa amada a se entregar e superar suas inibições, garantindo que esse receio não passe de um clamor de amor. O que você ouviu com Djavan na RCFM, mais uma do Phil Collins, Going Back. Prince com Kiss Marillion Beautiful. Fechando assim a primeira hora do A Caminho de Casa, aqui na sua RCFM. Um abraço para o meu amigo Edmilson Félix, A Caminho de Casa, curtindo essa playlist especial para dar uma relaxada e ficar bem informado. Está na hora de mais uma edição.
1: Direto da redação.
2: O Ministério Público do Estado recomendou que a Prefeitura e a Câmara de Búzios não aprovem como está o projeto que altera as regras do Fundo Municipal de Meio Ambiente. Segundo o MPRJ, a proposta concentra o controle dos recursos no Executivo e pode comprometer a transparência na aplicação do dinheiro destinado à preservação ambiental. Entenda todos os pontos dessa recomendação acessando o site rcfm.com. Jaque Duarte, direto da redação para a rádio RCFM.
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0: Já já a segunda hora do programa e o que é destaque na página principal do portal RC24H. Agora 5 horas em ponto.

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8: Tá certo, Edmilson, vamos nessa. 5h02. A partir de agora, o que é destaque na página principal do portal RC24H, você fica sabendo. Polícia Federal prende Márcio Canella após achar fuzil em seu carro. Órgãos realizam vistoria para apurar possíveis construções irregulares em Monte Alto, Arraial do Cabo. Araruama realiza dia D de vacinação e prevenção contra hepatites virais. Será nesta sexta-feira. Acusado de matar colega de trabalho, é preso após ser localizado em Cabo Frio. São os destaques da segunda hora do A Caminho de Casa para você ficar bem informado. É o que está na página principal do portal RC24H, o portal de maior credibilidade e informação na nossa região dos Lagos. E prepare-se, porque está chegando...
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8: A sequência especial começa com o projeto USA for Africa, We Are the World.

Gilberto Gil Extra, Stephanie Clinton com Something About You. Você ouviu também Chuva de Prata, Gal Costa, Whitney Houston, I Have Nothing, Feelings, USA for Africa com We Are the World. Abrindo esta segunda hora do A Caminho de Casa com música boa e informação para você aqui na RC. O ex-prefeito de Belford Roxo e atual presidente do União Brasil no estado do Rio de Janeiro, Márcio Canella, foi preso em flagrante pela Polícia Federal na manhã desta terça-feira. A prisão ocorreu durante o cumprimento de mandados da sexta fase da Operação Unha e Carne, após os agentes encontrarem um fuzil no veículo em que ele estava. Canella, que também é pré-candidato ao Senado Federal, figura entre os investigados da operação que apura a atuação de uma organização suspeita de lavar dinheiro por meio de uma rede de postos de combustíveis na região metropolitana do Rio. De acordo com a Polícia Federal, ele é apontado como um dos braços políticos do grupo investigado. Após a apreensão da arma, o ex-prefeito afirmou que o fuzil não lhe pertencia. A matéria completa, com imagens, no portal RC24H. Representante do Ministério Público, da Secretaria do Patrimônio da União, do Instituto Estadual do Ambiente e do município, realizaram nesta terça-feira uma vistoria no bairro Monte Alto, em Arraial do Cabo. A ação teve como objetivo apurar possíveis construções irregulares na região. A fiscalização busca verificar ocupações em áreas sob análise e identificar imóveis que possam estar em desacordo com a legislação ou com a demarcação oficial. O trabalho integra o acompanhamento das ocupações existentes no município. As informações levantadas durante a vistoria poderão subsidiar a adoção de medidas administrativas, de acordo com a avaliação dos órgãos responsáveis. A ação ocorre após reuniões entre instituições envolvidas para discutir a situação de imóveis e edificações em diferentes pontos de Arraial do Cabo. A matéria completa é rc24h.com.br. Na RCFM, 5 horas e 33 minutos, segue A Caminho de Casa com Spinners.

0: Agora você sabe a raiz da versão da música Quem é Você, da Sandra de Sá, né? A versão em cima da música da Taylor Dan. Love Will Lead You Back. Into the Night com o saudoso Benny Mardones. Gil Bianco com André Mota, ainda lembro. Sowing the Seeds of Love com Tears for Fears. Supertramp, Free as a Bird. I'll Be Around com Spinners. Em mais uma sequência especial, fechando a segunda hora do A Caminho de Casa na sua RCFM. Tá tudo bem por aí? 3 minutos, faltando para as 6. Um homem acusado de matar um colega de trabalho durante uma confraternização em Nova Iguaçu foi preso pela Polícia Civil nesta terça-feira no bairro Botafogo, zona rural de Cabo Frio. Arari Boia, da Costa Menezes, estava foragido da justiça desde 2024 e foi localizado após um trabalho de monitoramento e levantamento de informações realizado por agentes da 118DP de Araruama. Contra Arari Boia, havia um mandado de prisão preventiva expedido pela 4ª Vara Criminal de Nova Iguaçu. Segundo as investigações, o homicídio aconteceu em 2023, durante uma confraternização entre colegas de trabalho. Após uma discussão com a vítima, o investigado teria deixado o local e retornado horas depois armado. Na ocasião, ele teria efetuado disparos contra a vítima, que morreu ainda no local. Além da acusação de homicídio, Arari Boia também responde a outros 3 procedimentos criminais, pelos crimes de ameaça e estupro de vulnerável. Após os procedimentos de praxe na delegacia, o preso permaneceu à disposição na justiça. A matéria completa com imagens do momento da prisão no portal RC24H, o Fato no Ato. E Araruama realiza na próxima sexta-feira, dia 10, o dia D de vacinação e prevenção contra hepatites virais. A ação será gratuita e destinada à população que ainda não se vacinou contra a hepatite B ou deseja realizar testes rápidos. Durante a mobilização, serão oferecidos testes rápidos para hepatites B e C, vacinação contra hepatite B, orientações sobre formas de transmissão e prevenção, esclarecimento de dúvidas com profissionais de saúde e distribuição de insumos de prevenção. A matéria completa é só acessar rc24h.com.br. RCFM, 6 horas, 2 minutos, daqui a pouquinho, a terceira e última hora do programa.
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0: Vamos então para a terceira e última hora do programa. A colisão entre carro e ônibus escolar deixa oito pessoas feridas. Aconteceu em Saquarema. Homem acusado de assaltar entregador durante serviço é preso pela Polícia Civil em Araruama. Motorista foge após provocar acidente na rodovia Amaral Peixoto, em São Pedro da Aldeia. Motorista é preso com R$102 mil em maconha escondida em fundo falso de carro em São Pedro da Aldeia. Empresário é encontrado morto dentro de casa em Cabo Frio e a polícia investiga o caso. São os assuntos da terceira e última hora do A Caminho de Casa na sua RCFM.
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0: Essa sequência especial começa com Billy Idol.

Você ouviu Roupa Nova, Anjo, Atlantic Stars, Always, Daryl Hall and John Oates, Say It So. Ouviu também De Qualquer Maneira com Isabella Taviani, Coldplay, Magic, Gotta Be There, Chaka Khan, Billy Idol, Eyes Without a Face. Música boa a todo instante e informação relevante. O empresário Lucas Rosa foi encontrado morto na noite desta segunda-feira dentro de casa, onde morava no condomínio dos Pássaros, em Cabo Frio. O corpo foi localizado no quarto da residência e o caso agora está sendo investigado pela Polícia Civil. A Polícia Militar foi acionada, isolou o imóvel e acompanhou o trabalho da perícia. As circunstâncias da morte ainda não foram divulgadas. Após a perícia, o corpo foi encaminhado para o Instituto Médico Legal de Cabo Frio, onde passará por necrópsia. Além disso, vestígios encontrados na residência serão analisados para ajudar a esclarecer o que aconteceu. O caso foi registrado na 126DP. A matéria completa é rc24h.com.br. 8 pessoas ficaram feridas após um acidente envolvendo um carro e um ônibus escolar na manhã desta terça-feira em Jaconé, distrito de Saquarema. A colisão aconteceu na Avenida Beira-Mar. De acordo com o Corpo de Bombeiros, o ônibus escolar fazia uma conversão à esquerda para acessar a uma rua, quando foi atingido na traseira por um carro que seguia no mesmo sentido da via. 5 crianças que estavam no ônibus e os 3 ocupantes do automóvel foram socorridos e encaminhados ao posto de urgência de Jaconé, onde receberam atendimento médico. Até a publicação desta matéria, a Prefeitura de Saquarema ainda não havia informado o estado de saúde das vítimas. E a Polícia Federal e o 25º Batalhão de Polícia Militar apreenderam 68 quilos de maconha escondidos em um compartimento secreto de um carro durante uma operação realizada na noite de domingo. Aconteceu na RJ-106, a rodovia Amaral Peixoto, na Avenida do Balneário, em São Pedro da Aldeia. O motorista foi preso em flagrante. De acordo com a polícia, a ação faz parte de uma operação de combate ao tráfico de drogas nas principais rotas que ligam o litoral, especialmente a região dos lagos, ao interior do estado do Rio. O trabalho foi coordenado pela Delegacia de Repreensão de Drogas da Polícia Federal, com apoio do 25º Batalhão, após semanas de levantamento de informações de inteligência. RCFM, 6 horas 35 minutos, você segue a caminho de casa ao som de Alessi e Christopher Cross.

Barreto ali, nem luxo, nem lixo. Ahá, com There Is Never A Forever Thing. Adele, Chasing Pavement. Casinha Branca com Roberta Campos, I Can Wait Forever, Air Supply. Amy Winehouse, You Know I'm No Good. Forever com Alessi e Christopher Cross. Fechando assim a sequência musical do A Caminho de Casa na sua RCFM, que traz informação antes da gente ir embora. A Polícia Civil prendeu um homem de 34 anos, acusado de assaltar um entregador de mercadorias durante uma entrega. Aconteceu em Araruama. Contra ele havia um mandado de prisão preventiva pelos crimes de roubo e adulteração de sinal identificador de veículo, relacionados a um caso ocorrido em dezembro do ano passado. De acordo com a 118DP, que é a Delegacia de Araruama, o crime aconteceu logo após o entregador concluir uma entrega na Rua Baiana, que fica no distrito de São Vicente. Segundo a investigação, a vítima foi surpreendida por um homem que chegou em um Renault Kwid preto com placa encoberta e uma avaria na porta lateral do lado direito. Bom, ainda conforme a Polícia Civil, o suspeito anunciou o assalto e insinuou estar armado, fazendo com que o entregador entregasse os bens por medo. Durante a ação, foram levados parte da carga transportada e o aparelho celular da vítima. No momento do crime, o entregador trabalhava acompanhado da esposa e utilizava um veículo de entregas. Após as investigações, os agentes identificaram o suspeito como Christian da Cruz Silva e solicitaram a prisão preventiva, que foi autorizada pela justiça. O homem foi localizado e preso por policiais da 118DP. Depois dos procedimentos na delegacia, o preso foi encaminhado ao sistema prisional, onde permanecerá à disposição da justiça. E um motorista fugiu após provocar um acidente envolvendo três veículos na rodovia Amaral Peixoto, na altura do Balneário, em São Pedro da Aldeia, por volta de 11h30 da manhã de hoje. Segundo informações, o condutor de um Golf de cor azul teria fechado um Fiesta e provocado a colisão. Com o impacto da batida, o motorista do Fiesta perdeu o controle da direção, invadiu a calçada e atingiu um Volkswagen Up de cor branca, que estava no local. O acidente aconteceu próximo ao retorno, em frente à agência Aldeia Veículos. Após a colisão, houve um princípio de incêndio, que foi controlado por funcionários da agência. Ainda de acordo com informações, o motorista do Golf deixou a cena do acidente sem prestar esclarecimentos. Ele fugiu com o veículo, que estava com o capô aberto. Os três veículos envolvidos ficaram com danos causados pela colisão. Apesar do prejuízo material, não há informações sobre feridos. E assim, estamos encerrando A Caminho de Casa de hoje. Agradecer a você pela companhia, pela audiência, por permitir

0: 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A todos uma ótima noite. São 7h05. Até amanhã.
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0: Direto da redação.
1: A 11ª Parada do Orgulho LGBT+, de Búzios, já tem data marcada para ocupar o centro da cidade. O evento será realizado no próximo dia 12 de julho, com concentração a partir das 14 horas, na Rua das Pedras. Referência na promoção da diversidade e dos direitos humanos do município, a manifestação integra o calendário oficial de eventos de Búzios e contará com o apoio da Prefeitura na organização da logística e da estrutura necessária para garantir a segurança e a fluidez do percurso. Essa e outras matérias acesse rádio rcfm.com e portal RC24H. Thalita Porto, direto da redação.
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1: Está no ar a Voz do Brasil. As notícias do governo federal que movimentaram o país no dia de hoje.
2: Olá, boa noite.
1: Boa noite para você que nos acompanha em todo o país.
2: Terça-feira, 7 de julho de 2026.
1: Vamos aos destaques do dia na Voz do Brasil.
2: Economia e exportações.
1: Brasil e Estados Unidos promovem mais uma rodada de negociações sobre a aplicação de novas tarifas a produtos nacionais. Luana Karen.
3: O prazo final para o governo dos Estados Unidos definir a aplicação de novas tarifas sobre produtos brasileiros é 15 de julho.
2: Pets e saúde mental.
1: Meu SUS Digital oferece teleatendimento gratuito para quem enfrenta dificuldade em parar de jogar. Graziele Bezerra.
4: O atendimento é gratuito e confidencial e realizado por psicólogos ou terapeutas ocupacionais com o apoio de médico-psiquiatra quando necessário.
2: A partir de amanhã, contribuinte pode consultar lote especial de restituição